0: qualquer divergência ideológica.
1: Vamos falar também sobre ações de saúde para enfrentar efeitos da mudança climática.
2: A ampliação da Força Nacional vai permitir que as equipes alcancem qualquer emergência em até 12 horas. Márcia Fernandes.
3: O Brasil passará a contar com mais 8 bases da Força Nacional do SUS, distribuídas por todas as regiões do país.
1: Hoje, na apresentação da Voz do Brasil, Luciana Vasconcelos e Luciano Seixas.
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1: Mais recursos para a agricultura familiar, aquela que produz os alimentos que chegam à mesa dos brasileiros.
2: O governo do Brasil anunciou o Plano Safra 2026-2027 da agricultura familiar com um recorde de financiamento, 97 bilhões e 300 milhões de reais.
1: A repórter Graziele Bezerra acompanha o anúncio do plano neste momento e traz para a gente os detalhes ao vivo. Boa noite, Graziele.
4: Boa noite para você também, Luciano. Boa noite para a Luciana e para o ouvinte da Voz do Brasil. Dos 97 bilhões de reais destinados para fomentar a agricultura familiar, mais de 85 bilhões serão destinados ao PRONAF, que é o Programa Nacional de Fortalecimento da Agricultura Familiar, um aumento de quase 9% do crédito comparado à última safra. O dinheiro poderá ser aplicado em programas de crédito, seguro agrícola, compras públicas, assistência técnica e extensão rural. A ministra do Desenvolvimento Agrário e Agricultura Familiar, Fernanda Machiavelli, destacou as operações de crédito que terão juros reduzidos.
5: Eu estou falando que agora quem quiser produzir alimento nesse país tem juros de 2% para contratar crédito para a agricultura familiar para quem quer produzir alimentos. E se quiser produzir alimento orgânico ou agroecológico, a taxa de juros, presidente, agora é 1%.
4: E o plano também amplia o limite de crédito para a unidade familiar de 53 para 74 mil reais. Outra novidade dessa edição é o Pronaf de Habitação. Quem vive no campo vai poder fazer financiamentos com limite de 10 mil reais para reformar a casa ou fazer instalações sanitárias. Serão 5 anos para quitar, além de desconto de até 40% para quem pagar a conta em dia. Outra novidade é o Terra à Mesa Garantia Safra, com mais de 400 milhões de reais destinados à inclusão produtiva, adaptação climática e fortalecimento da produção de alimentos para mais de 60 mil famílias do semiárido brasileiro. O governo do Brasil também anunciou programas para melhorar a governança no campo e agilizar a regularização fundiária de imóveis rurais, públicos e privados. Devolvo para vocês, Luciano, Luciana.
2: Obrigada, Graziele, pelas informações ao vivo aqui na Voz do Brasil.
1: E para o agronegócio, o governo do Brasil anunciou um plano safra também com valor recorde.
2: São mais de 525 bilhões de reais com taxas de juros reduzidas.
1: O plano traz incentivos também para os produtores comprometidos com a agricultura sustentável.
6: O Plano Safra 2026-2027 é o maior da história destinado à agricultura empresarial. Ao todo, o governo do Brasil anunciou nesta terça-feira 525 bilhões e 100 milhões de reais em linhas de crédito para médios e grandes produtores rurais. São quase 9 bilhões de reais a mais que na safra anterior. O objetivo é fortalecer a produção agropecuária, ampliar a oferta de alimentos e manter o Brasil entre os maiores produtores e exportadores do mundo. Do total anunciado, 384 bilhões e 900 milhões de reais serão destinados ao custeio da produção e à comercialização da safra. Outros 140 bilhões e 200 milhões de reais vão financiar investimentos em irrigação, armazenagem, inovação tecnológica, compra de máquinas e equipamentos, recuperação de áreas produtivas e geração de energia renovável. O presidente em exercício, Geraldo Alckmin, disse que os números representam um compromisso do governo com a produção de alimentos e investimentos no campo.
7: Ano passado, batemos recorde de produção e a expectativa esse ano é de 353 milhões de toneladas.
6: Outra novidade é a redução das taxas de juros em linhas estratégicas de financiamento. No Pronamp, programa voltado aos médios produtores rurais, a taxa caiu para 9% ao ano. Também houve redução em programas voltados à irrigação, agricultura sustentável, armazenagem e inovação. A expectativa é ampliar o acesso ao crédito e estimular novos investimentos no campo que já exporta e produz números recordes, disse André de Paula, ministro da Agricultura e Pecuária.
8: O agronegócio brasileiro representa hoje cerca de um quarto de toda a riqueza produzida no país. O PIB da agropecuária cresceu 11,7% o ano passado. Um entre cada quatro empregos de brasileiros está ligado ao agro.
6: O Plano Safra também amplia os incentivos para práticas sustentáveis. É mais oportunidade para quem produz, destacou o ministro da Fazenda, Dário Durigan.
9: Tivemos também os bônus que incentivam sustentabilidade no agronegócio, que podem dar um prêmio de 0,5 pontos percentuais, seja para quem tem o CAR normalizado, seja para quem adota boas práticas agropecuárias no sentido da sustentabilidade.
6: Desde 2023, o governo do Brasil tem ampliado os recursos à agricultura empresarial. Nos últimos quatro anos, foram quatro recordes, saindo de 364 bilhões para mais de 525 bilhões. Reais. Reportagem Pablo Mundim.
2: Brasil, Argentina, Uruguai e Paraguai. Esses países formam o Mercosul, que reúne 73% do território sul-americano.
1: Responsável por 65% do PIB da região, o bloco se reuniu hoje em Assunção, no Paraguai, para definir estratégias que fortalecem os países.
10: O encontro reúne líderes dos países membros e associados do Mercosul em Assunção, no Paraguai. Nesta cúpula do bloco, o objetivo é discutir medidas para aprofundar a integração regional, fortalecer o comércio, a agenda social e o desenvolvimento. Durante o discurso, o presidente Lula defendeu o fortalecimento da integração entre os países sul-americanos.
11: O Mercosul permanece como o principal espaço institucional em uma região cada vez mais polarizada. O projeto de integração sul-americano deve estar acima de qualquer divergência ideológica.
10: Lula anunciou também que fará uma proposta de aumento da contribuição brasileira ao FOSEM, fundo que financia obras de infraestrutura e projetos sociais para reduzir desigualdades entre os países do bloco.
11: O Mercosul precisa fazer diferença na vida das pessoas. Desde a sua criação, o FOSEM já financiou mais de 1.000 quilômetros de rodovias, 680 quilômetros de ferrovias, 750 quilômetros de linha de transmissão elétrica, 100 quilômetros de rede de saneamento básico. Estamos prontos para lançar o FOSEM 2 e aumentar a contribuição brasileira com aporte de 100 milhões de dólares anuais ao longo de uma década.
10: Na área de segurança, Lula defendeu a cooperação internacional para o combate ao crime organizado e ao tráfico de drogas.
11: Em parceria com a Interpol, estamos implementando nova iniciativa para o enfrentamento do crime organizado na América do Sul, cuja sede será o escritório regional da Interpol em Buenos Aires. O Brasil vai custear a presença de delegados dos 12 países da região na capital argentina por um ano para ampliar a coordenação no combate ao tráfico internacional de drogas e crime organizado.
10: Durante o encontro, foi aprovado o reconhecimento de meios de autenticação e identificação digital entre os países membros. Com essa medida, pessoas que moram na Argentina, Uruguai e Paraguai poderão acessar a plataforma gov.br para autenticação de documentos nos países estrangeiros, por exemplo. Para entrar em vigor, os legislativos de cada país terão de aprovar a iniciativa. Reportagem Luciana Colares de Holanda.
2: E durante a cúpula do Mercosul em Assunção, no Paraguai, o presidente Lula prestou solidariedade ao povo da Venezuela, afetado por um forte terremoto na semana passada.
1: Ele pediu um minuto de silêncio e disse que momentos como esse, com tantas vidas perdidas, demonstram a importância da solidariedade e da cooperação regional.
2: Para ampliar a cooperação humanitária do Brasil com a Venezuela, o ministro da Defesa, José Múcio Monteiro, chegou hoje à capital Caracas, onde onde se reuniu com a presidente encarregada do país, Delcy Rodrigues.
1: Múcio visitou também o hospital de campanha montado pela Marinha do Brasil, que é especializado em assistência cirúrgica de emergência.
2: A unidade de saúde tem capacidade para realizar cirurgias e intervenções ortopédicas sob anestesia, além de oferecer suporte avançado de vida e cuidados intensivos em até 30 leitos.
1: O ministro José Múcio Monteiro disse que o Brasil vai atuar em duas frentes. Inicialmente, com apoio humanitário para o momento de emergência e, posteriormente, ajudando na reconstrução do país.
12: Hoje está chegando aqui o nosso quinto KC-390, trazendo mantimentos, trazendo ajuda. E nós estamos querendo ver onde é que nós podemos ajudar mais, fazer uma coisa ordenada. Por isso que o presidente nos mandou os três, para que nós conversássemos, para ver quais as prioridades nesse momento.
2: Fim do conflito Estados Unidos e Irã e a situação do petróleo se normalizando internacionalmente, o governo do Brasil começou a retirada gradual de incentivos que tinham sido concedidos a produtores.
1: A partir de amanhã, deixa de vigorar um deles, a subvenção de 35 centavos por litro de diesel.
13: Depois de quase 2 meses de medidas para conter o impacto da crise no Oriente Médio sobre os combustíveis, o governo começa a desmontar o pacote criado durante o conflito entre Estados Unidos e Irã. Nesta terça-feira, foi anunciada a retirada de uma das medidas de apoio que estava em vigor, a subvenção de 35 centavos por litro concedida ao diesel. O desconto havia sido criado para impedir que a alta no preço internacional do petróleo afetasse os preços aqui no Brasil. De acordo com o ministro da Fazenda, Dário Durigan, com o fim do conflito, não há mais sentido manter o benefício.
14: A gente foi atento e pronto para colocar as medidas de pé para não ser sócio da guerra e mitigar preço, também seremos atentos e teremos prontidão na retirada e na reversão das medidas. Nós estamos hoje com o Brent, que não está exatamente no mesmo patamar do período pré-guerra, mas também já diminuiu bastante em relação ao período mais dramático ali da guerra, que mais nos impactou.
13: O governo avalia agora a retirada de outra subvenção, de R$ 1,12 por litro de diesel e do desconto de 44 centavos no preço da gasolina, também adotados para diminuir os impactos da crise. O ministro do Planejamento e Orçamento, Bruno Moretti, disse que a retirada desses benefícios será gradual.
15: A gente vai se adaptando, retirando gradualmente as subvenções para que a gente tenha todas as condições para manter a nossa meta de resultado primário para o exercício sendo naturalmente perseguida. Nós vamos cumpri-la de maneira então que a gente preenche todas as condições que a gente falou desde o começo aqui. Proteger a população é o primeiro ponto, acomodar e amortecer choques de preço com a responsabilidade fiscal, com neutralidade fiscal.
13: O ataque dos Estados Unidos ao Irã levou o país persa a fechar o Estreito de Hormuz, rota por onde passa a quantidade expressiva de petróleo. A tensão elevou o preço do barril e gerou preocupação com o abastecimento mundial. No Brasil, o diesel é essencial para o transporte de cargas. Há 2 semanas, Estados Unidos e Irã assinaram um acordo de paz, finalizando o conflito. Reportagem Luana Karen.
2: O Brasil está em alerta com a volta do fenômeno climático El Niño ao país.
1: As ondas de calor são apontadas como um risco a quase todo o território nacional.
2: As projeções para os próximos 2 anos indicam secas severas no norte e nordeste e chuvas intensas com risco de inundações no sul.
1: O El Niño é um fenômeno climático que ocorre quando as águas do Oceano Pacífico se aquecem de forma anormal.
2: As mudanças trazem impactos diretos na saúde pública, como prematuridade de bebês e surgimento de comorbidades maternas.
1: Um estudo da Fiocruz estima que nos últimos 20 anos, 120 mil mortes estavam diretamente relacionadas ao aumento da temperatura média do planeta.
2: E para conter os impactos, o Ministério da Saúde anunciou hoje um pacote de ações para reforçar medidas de prevenção a desastres.
16: Para ampliar a capacidade de resposta do SUS aos efeitos do El Niño e de outros eventos climáticos extremos, foi anunciado um pacote de medidas nesta terça-feira. Entre elas, o Brasil passará a contar com mais 8 bases da Força Nacional do SUS distribuídas por todas as regiões do país. Com o reforço, as equipes terão capacidade de chegar a qualquer emergência em menos de um dia. O anúncio foi feito pelo ministro da Saúde, Alexandre Padilha.
17: Com a base regional, nós vamos poder botar 47 pessoas e equipamentos em 12 horas. Então, nós estamos aumentando 20 vezes mais a nossa capacidade de pronta resposta.
16: As iniciativas incluem ainda a implantação de centros de informação em saúde e clima nas 5 regiões do país para ajudar no monitoramento de riscos em tempo real e o lançamento do painel nacional de calor extremo, que vai disponibilizar previsões diárias para todos os municípios brasileiros. O ministro Alexandre Padilha destacou a importância da integração entre essas informações e os dados de saúde da população.
17: Permite cada vez mais o planejamento antecipado, saber que você vai ter nos próximos 5 dias uma onda de calor e ter certeza que tem na unidade de saúde os produtos, medicamentos, a preparação para os pacientes para reduzir o risco de óbitos, de danos à saúde.
16: As medidas integram o AdaptaSUS, que prepara o Sistema Único para Emergências e propõe ações para proteger a população. Estão previstas quase 100 metas para serem executadas até 2035, com investimentos de cerca de 10 bilhões de reais. Reportagem Márcia Fernandes.
1: A lei que restringe o uso de celulares nas escolas entrou em vigor no ano passado. De lá para cá, algumas mudanças já são perceptíveis no ambiente escolar.
2: É o que aponta um levantamento do Ministério da Educação, divulgado hoje, e que mostra aumento na participação dos estudantes e na concentração durante as aulas.
18: Os dados revelam que 92% das escolas públicas e privadas da educação básica já aderiram à lei que restringe o uso de celulares nas instituições escolares. De acordo com a diretora de apoio à gestão educacional da Secretaria de Educação Básica do MEC, Anita Stephanie, a restrição segue um movimento mundial e busca o uso saudável dos celulares no ambiente escolar.
19: É um movimento mundial a questão do uso mais cuidadoso. A gente vem apoiando os municípios e os estados para conseguirem a implementação dessa lei.
18: A pesquisa também mostra os principais desafios de aplicar a restrição. 39% das escolas relatam dificuldade para conquistar a adesão dos estudantes às novas regras. 31% das instituições também dizem ter dificuldade para realizar a fiscalização contínua durante aulas e intervalos. 97% concordam que a medida contribuiu para aumentar a participação dos estudantes nas atividades pedagógicas. Segundo Kátia Schweikart, secretária de Educação Básica do Ministério da Educação, a medida é uma forma de posicionar o lugar da tecnologia no fazer educacional.
20: A lei que trata da restrição do uso de celulares, ela tenta ser uma forma da gente posicionar o lugar da tecnologia no fazer educacional, especialmente de crianças, adolescentes, mas não só, dos jovens e adultos também. E essa relação dos adultos com as crianças é que ainda é o nosso maior desafio.
18: Os resultados também indicam que 71% discordam que a restrição do celular limita o desenvolvimento de habilidades digitais. Para o professor Rodrigo Alves Basílio, a medida restritiva contribui para melhorar a concentração e a socialização e também reduz conflitos e a ansiedade dos estudantes.
21: Eles tinham excesso de informação. No decorrer do tempo, eles foram aprendendo a conviver. A melhora é evidente a nível de aprendizado, a nível de concentração, a nível cognitivo.
18: Os pais também concordam que um ano depois da implementação da lei, as mudanças já são perceptíveis.
22: Tirando o celular de cena, né? Isso com certeza vai agregar em amizade, boas conversas.
23: Elas têm que ter contato com outras crianças ao vivo, então elas só têm um ambiente escolar para se interagir.
18: Nesta etapa foram divulgados os resultados referentes à percepção dos gestores escolares. Os dados relativos aos professores serão apresentados no segundo semestre desse ano. Reportagem Thaís Antônio.
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1: Brasil. Brasil abre mais de 70 mil vagas de emprego com carteira assinada em maio.
2: O destaque ficou com o setor de serviços, responsável por mais da metade dos novos postos de trabalho.
1: Resultado do novo CAGED, divulgado hoje pelo Ministério do Trabalho e Emprego.
2: Nos últimos 12 meses, o saldo é a criação de mais de 1 milhão de vínculos formais.
0: Em maio deste ano, foram criados 72.960 postos de trabalho com carteira assinada no país, de acordo com dados do novo CAGED, Cadastro Geral de Empregados e Desempregados. Os cinco grandes grupamentos de atividades econômicas registraram saldos positivos no mês, sendo que o maior crescimento foi no setor de serviços. Apesar disso, o desempenho para o mês foi inferior ao dos anos anteriores. O ministro do Trabalho e Emprego, Luiz Marinho, falou dos impactos da política internacional na economia brasileira e destacou que o Brasil tem conseguido, ainda assim, permanecer com resultados positivos.
3: Mas não podemos esquecer também das tarifas e do efeito guerra que criou um transtorno danado no mercado global. Felizmente, nós estamos conseguindo manter a economia positiva. Não fosse os mais em ordem de 500 novos mercados abertos, seguramente as consequências teriam sido muito, muito maior do que foi para a economia brasileira. Isso levou com que a gente consiga estar gerando empregos e estarmos no menor índice de desemprego da história do Brasil.
0: No acumulado do ano, o mercado gerou pouco mais de 767 mil novas vagas, um crescimento de 1,6%, alcançando um estoque de 47.877.000 vínculos formais de trabalho na economia. Nos últimos 12 meses, no recorte entre junho de 2025 e maio de 2026, o saldo é de 1.132.000 novos empregos com carteira assinada gerados no país. Reportagem Natália Koslick.
1: E destaque para a criação de empregos formais de brasileiros que fazem parte do CadÚnico.
2: Do total de vagas ocupadas de janeiro a abril, mais de 87% são de pessoas em situação de vulnerabilidade, que integram programas sociais do governo do Brasil.
1: Entre os beneficiários do Bolsa Família, o saldo de emprego chegou a mais de 438 mil postos, o que representa 62,6% do total.
2: As informações são do Ministério do Desenvolvimento e Assistência Social, Família e Combate à Fome.
1: Ministro da Secretaria-Geral da Presidência da República, Guilherme Boulos, defendeu mais uma vez o fim da escala 6x1 hoje, durante o programa Bom Dia, Ministro, produzido pela empresa Brasil de Comunicação.
2: Em entrevista a emissoras de rádio, Boulos disse que a pauta precisa avançar no Congresso.
4: Nós estamos falando de dar tempo de descanso para as pessoas. Nós estamos falando de tirar milhões de brasileiros da exaustão, de garantir que possam ter mais tempo com a sua família. Não foi por acaso que essa pauta ganhou força. Não foi por acaso que essa pauta tomou as redes sociais, tomou as ruas. É porque é uma pauta que ela significa um grito de liberdade para o trabalhador brasileiro.
1: Boulos disse ainda que o governo do Brasil está comprometido com os direitos de motoristas e entregadores que trabalham por aplicativos.
2: Os financiamentos de motos pelo Move Brasil poderão ser contratados a partir do dia 13 de julho.
1: As inscrições para o ENAMED, o Exame Nacional de Avaliação da Formação Médica, foram prorrogadas até quarta-feira, dia 1º de julho.
2: O novo prazo também vale para os pedidos de atendimento especializado e de uso do nome social.
1: As provas estão marcadas para o dia 13 de setembro.
2: O exame é obrigatório para estudantes que estão concluindo o curso de medicina e inscritos pelas instituições de ensino.
1: As inscrições devem ser feitas exclusivamente pelo sistema disponível em enamed.inep.gov.br.
2: E essas foram as notícias do Governo do Brasil.
1: Uma realização da Secretaria de Comunicação Social da Presidência da República.
2: Com produção da empresa Brasil de Comunicação.
1: Fique agora com as notícias do Poder Judiciário e do Congresso Nacional. Boa noite.
2: Boa noite para você e até amanhã.
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25: Em
6: cumprimento à decisão do STF, grupo criado para aperfeiçoar o sistema remuneratório da magistratura, realiza primeira reunião.
7: STJ define que pensão por morte e auxílio reclusão a menores de 16 anos não retroagem se pedido é posterior ao prazo legal.
6: Trabalhadores portuários avulsos vão poder ter as horas de descanso entre uma jornada de trabalho e outra flexibilizada.
7: Boa noite, eu sou Marcela Luiza.
6: E eu sou Walter Lima.
7: O presidente do Supremo Tribunal Federal e do Conselho Nacional de Justiça, o ministro Edson Fachin, abriu hoje os trabalhos do grupo criado para aperfeiçoar o sistema remuneratório da magistratura em cumprimento à decisão do Supremo Tribunal Federal.
6: A primeira reunião foi no Conselho Nacional de Justiça. Marta Ferreira.
8: O grupo tem a atribuição de analisar questões relacionadas à remuneração da magistratura, com foco na uniformização, padronização, transparência e previsibilidade das parcelas remuneratórias, além de propor soluções normativas voltadas à superação de obstáculos identificados na aplicação do sistema constitucional de remuneração. O grupo terá prazo de 180 dias para concluir as atividades.
7: O ministro Flávio Dino, presidente da primeira turma do STF, apresentou na sessão desta terça-feira um balanço das atividades do colegiado no primeiro semestre de 2026.
6: A turma realizou 37 sessões, sendo 10 presenciais e 27 virtuais, e julgou 3.973 processos.
7: Já o ministro Gilmar Mendes, presidente da segunda turma do Supremo Tribunal Federal, apresentou um balanço dos trabalhos do colegiado durante a gestão dele, iniciada em agosto do ano passado. A sessão marcou o encerramento da presidência do decano da Suprema Corte, que será sucedido pelo ministro Luiz Fux.
6: Em 15 sessões presenciais e 42 sessões virtuais ordinárias e 4 extraordinárias, o colegiado julgou 8.740 processos. O ministro Gilmar Mendes reforçou ainda o compromisso da turma com a proteção dos direitos e das garantias individuais na análise de processos de natureza penal.
7: Pensão por morte e auxílio reclusão para menores de 16 anos de idade não retroagem se o pedido para os benefícios for feito após o prazo legal.
6: Esse entendimento foi firmado pelo STJ em recurso repetitivo e, com isso, deve orientar juízes e tribunais de todo o país. Fátima Uchoa.
9: De acordo com a relatora na primeira sessão do STJ, ministra Maria Tereza de Assis Moura, a alteração feita pela Lei 13.846 de 2019 passou a prever o pagamento retroativo dos valores se o pedido for feito em até 180 dias após o óbito, no caso de pensão por morte, e após a prisão, no caso de auxílio reclusão. Fora do prazo, o pagamento vai retroagir apenas à data do pedido no INSS. A ministra ainda destacou que, se o fato aconteceu antes de 18 de janeiro de 2019, a norma nova não se aplica, ainda que o benefício tenha sido requerido na vigência da mudança legislativa.
7: Trabalhadores portuários avulsos vão poder ter as horas de descanso entre uma jornada de trabalho e outra flexibilizadas.
6: Diferente da contratação regular, esses profissionais se oferecem para trabalhar de acordo com a demanda nos portos. Rocine Gomes.
11: A decisão por flexibilizar a interjornada da categoria foi definida hoje no Tribunal Superior do Trabalho. Para que ocorra essa alteração, sindicatos, administradoras e o Ministério Público alinharam 8 fatores. Dentre eles, eventos climáticos, insuficiência de trabalhadores e atraso do navio. A próxima etapa é definir, numa nova audiência, o valor da hora extra que será pago se o portuário tiver um descanso inferior às 11 horas entre uma jornada e outra.
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7: Uma boa noite.
6: E até amanhã.
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13: Eu sou Marluce Ribeiro.
14: E eu sou Humberto Pinheiro.
13: E estes são os destaques de hoje do Jornal do Senado, que começa agora.
14: Senado começa a discutir PEC dos agentes de saúde e de edemias.
13: Comissão aprova restrição a ultraprocessados em cantinas escolares.
14: Avança a inclusão de educação financeira nos currículos dos ensinos fundamental e médio.
13: Boa noite.
14: Boa noite.
13: Refrigerantes, salgadinhos e outros alimentos ultraprocessados podem perder de vez o espaço nas escolas.
14: Avançou no Senado uma proposta que proíbe a venda e a publicidade desses produtos nas instituições de ensino e determina que as cantinas ofereçam ao menos uma opção.

0: limites.
1: Porque não adianta o PNAE estabelecer com nutricionistas, com colegas que têm responsabilidades de promover a alimentação saudável nas nossas crianças e adolescentes e, de uma forma contrária, nós temos dentro dessa escola cantinas que vendem alimentos que não são saudáveis.
0: As cantinas ainda deverão disponibilizar, pelo menos, uma opção de alimento ou preparação e uma opção de bebida aos estudantes que tenham necessidades alimentares especiais, tais como diabetes, doença celíaca, intolerância à lactose e outras alergias. Fica ainda proibida nas escolas de educação infantil que atendem crianças menores de 2 anos a oferta de preparações ou produtos que contenham açúcar. A proibição da publicidade nas escolas inclui a promoção dos produtos por meio do patrocínio de atividades escolares, inclusive extracurriculares, divulgação de apresentações especiais e distribuição de brindes ou prêmios. A proposta segue para análise da Comissão de Assuntos Sociais.
2: E seguiu para o plenário a proposta que determina o ensino de educação financeira nas escolas.
3: Segundo o texto aprovado hoje na Comissão de Educação do Senado, o assunto deverá ser tratado de forma articulada em outras matérias do currículo escolar. Repórter Márcio Maturana.
4: Alunos do ensino fundamental e do ensino médio podem passar a receber educação financeira, segundo um projeto aprovado pela Comissão de Educação e Cultura, que segue para a votação no plenário do Senado. O relatório foi lido pelo senador Humberto Costa, do PT de Pernambuco.
5: Em um país marcado por elevados índices de endividamento das famílias e por uma cultura em que o diálogo sobre finanças permanece com frequência um tabu nos diversos ambientes, inclusive o doméstico, a escola assume papel relevante na disseminação de competências financeiras básicas.
4: Pelo projeto, a educação financeira fica incorporada à Lei de Diretrizes e Bases da Educação Nacional como um tema transversal. Isso significa que não vai ser criada uma disciplina específica, mas o assunto vai ser tratado de forma articulada em outras matérias do currículo.
2: O senador Humberto Costa, do PT de Pernambuco, criticou o excesso de publicidade das bets durante as transmissões da Copa do Mundo. Segundo ele, a divulgação intensa das apostas esportivas incentiva os jogos de azar, com impactos negativos, especialmente para crianças e adolescentes. O parlamentar também citou a investigação aberta pela Secretaria Nacional do Consumidor sobre a publicidade das empresas durante o torneio.
3: Humberto Costa defendeu regras mais rígidas para o setor e lembrou que apresentou um projeto de lei que prevê o aumento da idade mínima dos apostadores para 21 anos, limites à publicidade e medidas para evitar o superendividamento. A proposta está em análise na Comissão de Transparência e Defesa do Consumidor.
6: A paixão pelo esporte, pelo nosso futebol, não pode ser associada e confundida com esse câncer social que são as apostas promovidas pelas bets.
2: Na mesma linha, o senador Eduardo Girão, do Novo, do Ceará, defendeu regras mais rígidas para as plataformas de apostas esportivas e afirmou que apoiaria uma proposta para proibir as bets no país.
3: Segundo ele, os prejuízos envolvem endividamento, problemas de saúde mental e impactos sobre as famílias.
7: É um assunto que transcende muito eventuais divergências do campo da direita, da esquerda, contra governo e a favor do governo. É humanidade. Se o governo Lula fizer a proibição, encaminhar um projeto para proibir, eu sou o primeiro a votar e parabenizar o presidente por esta medida.
2: Os soldados da borracha, trabalhadores recrutados para extrair látex na Amazônia durante a Segunda Guerra Mundial, podem passar a receber um abono natalino.
3: O benefício foi aprovado pela Comissão de Assuntos Econômicos em decisão terminativa. Se não houver recurso para análise no plenário, a proposta seguirá para a Câmara dos Deputados. A repórter Marcela Cunha traz mais informações.
8: A proposta beneficia os seringueiros recrutados pelo governo brasileiro para trabalhar na Amazônia durante a Segunda Guerra Mundial, na extração de látex. Eles já têm direito a uma pensão de 2 salários mínimos por mês e passariam a receber, em dezembro, uma espécie de 13º no mesmo valor. Para o relator, senador Alan Rick, do Republicanos do Acre, a medida corrige uma desigualdade, já que o bônus de fim de ano só era pago aos pracinhas, os militares que lutaram em campos de batalha na Itália.
9: O seringueiro tinha que sair com seu terçado, de madrugada com

0: a sua poronga na cabeça, que era a lanterna do seringueiro, com a sua espingarda para se proteger das onças e dos outros bichos, eles se esforçaram, lutaram para produzir a borracha para o esforço de guerra do Brasil na Segunda Guerra Mundial.
1: Entre 1943 e 1945, cerca de 60 mil brasileiros, principalmente jovens do Nordeste, foram levados para a Amazônia para produzir borracha para os aliados. O autor da proposta, senador Confúcio Moura, do MDB de Rondônia, disse que o impacto financeiro da medida é inferior a R$ 1,5 milhão por ano.
2: E o Senado Federal iniciou hoje as discussões sobre a proposta de emenda à Constituição que estabelece o direito à aposentadoria diferenciada aos agentes comunitários de saúde e aos agentes de combate às endemias.
3: A PEC ainda regulamenta o vínculo funcional da categoria. Repórter Douglas Castilho.
4: Na prática, a proposta estabelece a idade mínima de 57 anos para mulheres e 60 anos para homens, condicionada à comprovação de 25 anos de tempo de contribuição e de efetivo exercício profissional, com regras de transição para os agentes que já ingressaram no serviço público ou estejam em atividade. O texto também assegura a estabilidade, vedando a contratação temporária ou terceirizada desses profissionais, salvo na hipótese de emergências em saúde pública. O relator da proposta, senador Irajá, do PSD do Tocantins, ressaltou a importância da PEC, relembrando a atuação dos agentes na pandemia de Covid-19.
5: Se não fosse a atuação dos nossos agentes de saúde, nós teríamos ultrapassado a casa de milhões de brasileiros que teriam morrido naquela tragédia. Sem contar o trabalho dioturno que os agentes fazem, a saúde preventiva nas famílias.
4: O texto determina ainda que a União prestará assistência financeira aos estados e municípios para compensar o aumento das despesas com essas aposentadorias. O senador Irajá chegou a propor um rito especial para a votação, em que a decisão final seria tomada hoje. Mas o presidente do Senado, a quem cabe a última palavra, ponderou que o rito tradicional seria o mais indicado, mantendo a discussão em 5 sessões de primeiro turno e mais 3 em segundo turno e 2 votações.
2: E seguiu para a sanção presidencial o projeto que autoriza a venda e o uso de sprays de pimenta para a defesa pessoal de mulheres. A proposta também cria um programa nacional de capacitação sobre o uso do item e os limites da legítima defesa.
3: Mulheres maiores de 18 anos poderão adquirir o spray e adolescentes de 16 a 18 anos com a autorização dos responsáveis. O texto seguiu para a sanção presidencial. Mais detalhes sobre esse projeto você acompanha ao longo da programação da Rádio Senado.
2: Edição de Paula Groba e trabalhos técnicos de João Lira, o Jornal do Senado fica por aqui. Acompanhe agora as notícias da Câmara dos Deputados. Boa noite.
3: Boa noite e até amanhã.
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7: Comissão aprova série de atividades para informar população sobre fibromialgia.
8: Relator de propostas sobre faturamento dos microempreendedores individuais quer incluir reajuste automático anual no texto.
7: E aumento do faturamento dos MEIs deve ser debatido pelo plenário.
9: Boa noite. Aprovada a proposta que estabelece atividades para conscientizar a população sobre fibromialgia. A repórter Paula Bittar acompanhou a votação e explica mais sobre essa doença e o texto aprovado.
10: A Comissão de Constituição e Justiça da Câmara aprovou uma proposta que cria ações de conscientização sobre a fibromialgia. A fibromialgia é uma síndrome que se caracteriza por dores generalizadas, principalmente na musculatura. Também pode causar fadiga, distúrbios no sono, alterações de memória e atenção. Ansiedade, depressão e alterações intestinais podem ainda acometer os pacientes. Segundo a Sociedade Brasileira de Reumatologia, a doença é relativamente comum e afeta cerca de 2 a 3% da população brasileira. A incidência é maior em mulheres entre 30 e 50 anos. A proposta insere as ações na lei que criou o Dia Nacional de Conscientização e Enfrentamento da Fibromialgia, comemorado anualmente em 12 de maio. O texto aprovado estabelece que durante o mês de maio será realizada a campanha Maio Roxo de conscientização sobre a fibromialgia. A campanha incluirá, entre outros pontos, a publicação de informações em redes sociais e sites em linguagem simples e acessível sobre dor crônica, fibromialgia, direito a tratamento adequado, acesso à assistência farmacêutica e benefícios de práticas integrativas e complementares e o incentivo à educação continuada para profissionais de saúde, com foco no atendimento humanizado, no diagnóstico precoce e no tratamento adequado. Durante a discussão do texto na comissão, o deputado Pompeu de Matos, do PDT do Rio Grande do Sul, ressaltou o caráter silencioso da fibromialgia e a necessidade da tomada de ações.
11: Essas pessoas não estão sozinhas. A doença é silenciosa, mas nós estamos vendo, ouvindo, acolhendo, sentindo a manifestação dessas pessoas. Elas não são isoladas no mundo. E quanto mais nós avançarmos no sentido de reconhecer, de apoiar, de fazer o enfrentamento, melhor será o tratamento, o amparo e a proteção a essas pessoas.
10: A proposta que cria ações de conscientização sobre a fibromialgia já pode seguir para análise do Senado, a menos que haja recurso para votação pelo plenário da Câmara. Da Rádio Câmara, de Brasília, Paula Bittar.
6: Segurança Pública.
10: Delegado Palumbo, do Podemos de São Paulo, solicita a aprovação de seu projeto para extinguir a progressão de regime a presos. Critica a lentidão na votação de outras propostas que buscam acabar com o auxílio reclusão e as saídas temporárias e cobra o endurecimento de leis penais.
9: Na opinião de delegado Palumbo, a segurança pública eficaz exige a união dos três poderes, o fim das audiências de custódia e o apoio às guardas municipais. Para ele, a falta de punições rigorosas penaliza diretamente o trabalhador que fica exposto à violência urbana diariamente.
10: Ranieri Paulino, do PL, lamenta a morte do engenheiro civil Rubens Fernando da Costa Filho, morto a tiros em Guarabira, na Paraíba. O deputado presta solidariedade aos familiares e amigos da vítima e defende a rápida apuração do caso pelas autoridades competentes.
9: No entendimento de Ranieri Paulino, o episódio reforça a necessidade de promover a cultura da paz e o enfrentamento de todas as formas de violência. Segundo o parlamentar, o caso mobiliza a população paraibana em torno do pedido por justiça.
6: Relações Exteriores.
10: Helder Salomão, do PT do Espírito Santo, critica declarações e iniciativas atribuídas a integrantes da família Bolsonaro nas relações com os Estados Unidos. Ele alega que medidas como a defesa de tarifas sobre produtos brasileiros e ataques ao PIX contrariam a soberania do país.
9: Helder Salomão sustenta que representantes públicos devem priorizar a defesa dos interesses do Brasil nas relações internacionais. Segundo o parlamentar, a atuação política deve estar voltada à proteção da economia nacional e ao fortalecimento das instituições brasileiras.
10: Chico Alencar, do PSOL do Rio de Janeiro, presta solidariedade à população da Venezuela afetada por um terremoto. O deputado defende a mobilização da comunidade internacional para apoiar os milhares de atingidos.
9: Chico Alencar também exalta a assistência do Brasil ao país vizinho e acrescenta que a cooperação internacional tem função importante na reconstrução das áreas afetadas. Segundo ele, a solidariedade deve orientar a resposta a qualquer crise humanitária.
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6: Transportes.
10: Nas palavras de Jorge Araújo, do PP da Bahia, as obras de mobilidade urbana e serviços públicos do governo estadual não têm atendido às expectativas da população. O deputado cita a implantação do VLT de Salvador e reclama da demora na conclusão do projeto.
9: Jorge Araújo também aponta problemas nas áreas da saúde e da infraestrutura rodoviária da Bahia. Segundo o parlamentar, é necessário ampliar os investimentos para melhorar o atendimento na rede pública de saúde e as condições das estradas que cortam o estado.
10: Ricardo Maia, do MDB, celebra a liberação de 66 milhões de reais para a construção do primeiro viaduto do sertão da Bahia, viabilizada pelo DENIT, e que vai ligar Heliópolis a Cícero Dantas. Segundo ele, a obra reforça o compromisso do Executivo Federal em melhorar a vida das pessoas.
9: Ricardo Maia também anuncia a entrega de um hospital de câncer em Alagoinhas e de vans de saúde para as cidades de Fátima, Ribeira do Pombal, Tucano e Jeremoabo. Os repasses têm origem nas emendas destinadas pelo parlamentar para socorrer pequenos municípios baianos.
10: Durante viagem ao norte e noroeste de Mato Grosso, Rodrigo Dazaeli, do PL, relata que cidadãos apontaram dificuldades em vários setores. Entre elas, ele cita que a condição ruim das rodovias atrapalha a logística e impede o desenvolvimento regional.
9: Rodrigo Dazaeli também cobra maior agilidade na liberação de licenças ambientais para obras de infraestrutura. Segundo o parlamentar, a burocracia atrapalha atividades produtivas e prejudica a população.
6: Economia.
10: Benedita da Silva, do PT do Rio de Janeiro, destaca o lançamento do programa Desenrola Adimplentes, do governo federal. A deputada informa que a iniciativa permite que trabalhadores com dívidas de até 15 mil reais e histórico de pagamentos em dia tenham acesso à renegociação de crédito com juros reduzidos.
9: Benedita da Silva também ressalta o FIES empreendedor, voltado a estudantes que quitaram regularmente o financiamento estudantil. Ela entende que a medida amplia o acesso ao crédito para a abertura de pequenos negócios e incentiva o empreendedorismo.
10: Messias Donato, do União do Espírito Santo, condena o anúncio de mais de 520 milhões de reais em publicidade e propaganda, afirmando que o investimento visa mascarar a falta de resultados do governo positivos nas áreas de segurança pública e saúde.
9: Em sua leitura, o Brasil passa por uma instabilidade tributária e sofre um desgaste crescente no cenário internacional. De acordo com Messias Donato, o setor produtivo, especialmente o agronegócio, também está desamparado, resultando em impactos negativos para a economia nacional.
10: Pastor Henrique Vieira, do PSOL do Rio de Janeiro, questiona o patrimônio do líder religioso Edir Macedo e a expansão de seu grupo empresarial. Para o deputado, é necessário acompanhar a apuração sobre possíveis irregularidades e garantir transparência na gestão desses recursos.
9: Segundo o pastor Henrique Vieira, o crescimento de conglomerados econômicos ligados a instituições religiosas exige fiscalização. Ele afirma que a defesa das investigações não representa um ataque à fé, mas uma forma de preservar a credibilidade das instituições religiosas.
10: Bom Gás, do PT do Rio Grande do Sul, defende a proibição das bets no Brasil, sob o argumento de que as apostas online podem levar ao vício e ao endividamento das famílias. O deputado lembra que a chamada ludopatia é reconhecida pela Organização Mundial da Saúde como um transtorno.
9: Bom Gás aponta que a proposta apresentada pela bancada do PT proíbe a oferta, a promoção e a exploração de apostas de cota fixa no país. Ele explica que o texto também prevê o bloqueio de acessos, a remoção de aplicativos e a interrupção de fluxos financeiros ligados às bets.
10: Jorge Guetem, do Republicanos de Santa Catarina, defende a atualização dos limites de faturamento do MEI, das microempresas e das empresas de pequeno porte. Para ele, a defasagem da legislação tem levado empreendedores a perderem benefícios mesmo sem aumento real de renda.
13: O limite de faturamento do MEI permanece congelado em R$ 81 mil reais desde 2018. Nesse intervalo, a inflação corroeu significativamente o poder de compra do empreendedor brasileiro. Em termos reais, muitos faturam praticamente o mesmo que faturavam anos atrás, mas são tratados pela legislação como se tivessem enriquecido. Atualizar esse teto não significa criar privilégios. Significa apenas restabelecer o valor real originalmente previsto para essa categoria.
9: Jorge Guetem acredita que a proposta facilita a transição entre regimes tributários, amplia a possibilidade de contratação e reduz a informalidade. Ele também argumenta que a medida fortalece o empreendedorismo, estimula a geração de empregos e diminui a burocracia.
10: E o deputado Jorge Guetem também participou de um encontro no Ceará em que representantes do setor produtivo defenderam o reajuste automático anual do MEI. O repórter Murilo Souza acompanhou o evento, que fez parte do programa Câmara pelo Brasil.
14: Representantes do setor produtivo cearense defenderam a criação de um mecanismo de reajuste automático para o teto de faturamento do microempreendedor individual, o MEI. A proposta foi apresentada durante seminário promovido em Fortaleza pela Comissão Especial da Câmara dos Deputados, que analisa o aumento do limite anual de faturamento da categoria. Hoje, o teto é de R$ 81 mil por ano e está congelado desde 2018. Para empresários e entidades, a falta de atualização pela inflação prejudica milhares de pequenos empregos e pode estimular a informalidade. O relator da proposta, deputado Jorge Guetem, do Republicanos de Santa Catarina, afirmou que vai incluir no parecer um mecanismo de correção anual do teto do MEI. Segundo ele, já existe entendimento com o governo para elevar o limite de faturamento de R$ 81 mil para R$ 130 mil por ano e permitir a contratação de mais um funcionário. Jorge Guetem também anunciou que o relatório vai prever uma medida para reduzir os impactos da eventual mudança nas regras da jornada de trabalho sobre micro e pequenas empresas. Pela proposta, empresas que precisarem contratar novos funcionários durante a transição terão isenção da contribuição previdenciária desses trabalhadores por 2 anos.
13: Nós queremos incluir no nosso relatório uma forma de mitigar o impacto que vai causar principalmente nos pequenos negócios, essa alteração da jornada e da escala. Então, nós queremos, no mínimo por 2 anos, que quando a empresa tiver que contratar mais funcionários por causa da mudança da escala da jornada, que ela tenha isenção da contribuição previdenciária.
14: As sugestões apresentadas no seminário de Fortaleza serão incorporadas ao relatório final do projeto, que ainda será votado pela comissão especial antes de seguir para análise do plenário da Câmara. A reunião faz parte do programa Câmara pelo Brasil, que faz reuniões estaduais para discutir assuntos que estão na pauta do Parlamento. Da Rádio Câmara de Brasília, Murilo Souza.
9: O aumento no faturamento dos MEIs deve ser debatido pelo plenário da Câmara. Uma proposta do Executivo sobre o tema foi entregue pelo presidente Luiz Inácio Lula da Silva ao presidente da Câmara, Hugo Mota, ontem.
10: A entrega da proposta ocorreu durante encontro no Palácio do Planalto. Segundo Mota, o texto do governo amplia o limite do MEI para R$ 110 mil já no próximo ano e R$ 140 mil em 2028. O aumento pode ser debatido em comissão geral no plenário amanhã. A repórter Silvia Munhato tem as informações.
15: O presidente da Câmara, deputado Hugo Mota, do Republicanos da Paraíba, anunciou a pauta do plenário para esta semana, ainda sem alguns projetos que ele considera importantes, mas que dependem de acordo entre os líderes partidários.
16: Porque nós queremos votar o projeto que aumenta o valor de faturamento dos MEIs, dos microempreendedores individuais, nós queremos votar o projeto que regulamenta a inteligência artificial, nós queremos votar o projeto da misoginia e tantos outros temas que são muito importantes e de interesse das bancadas aqui da casa.
15: A correção dos limites de faturamento de pequenas empresas vem sendo negociada com o governo, mas deve entrar no debate de plenário em sessão solene, em homenagem ao Dia das Micro e Pequenas Empresas, marcada para quarta-feira. Já o projeto que pune a misoginia ou o ódio contra mulheres não tem consenso entre os líderes, como explicou o líder da oposição, deputado Cabo Gilberto Silva, do PL da Paraíba.
17: Primeiro que o texto aprovado no Senado Federal está péssimo em vários pontos. E, posteriormente, não foi atendida às solicitações da bancada feminina da oposição. E, nesse tema, obviamente, eu, como líder da oposição, tenho que obedecer estritamente a elas. E daí não teve acordo.
15: A deputada Talíria Petrone, do PSOL do Rio de Janeiro, vice-líder do PSOL, diz que a oposição quer penas mais específicas para o crime de misoginia, com garantias para a liberdade religiosa.
18: A Constituição já prevê liberdade religiosa, então, mas há um desejo da bancada da extrema-direita em especial de garantir, no meu entendimento, a liberdade para agredir mulheres. Porque nem no âmbito das igrejas, nem no espaço de culto, é possível agredir mulheres. Isso não é um tema de esquerda ou direita, é um tema que tem a ver com dignidade das mulheres brasileiras.
15: A pauta do plenário para esta terça-feira conta com um requerimento de urgência para o projeto que reduz a área de proteção ambiental da Baleia Franca, em Santa Catarina. Entre os projetos estão o que institui o Programa Nacional de Assistência Integral às Pessoas com Epilepsia e o que autoriza a instalação em todo o território nacional de câmeras de reconhecimento facial nas estações ferroviárias e rodoviárias. Outro projeto amplia o controle sanitário e as punições para fraudes e publicidade enganosa em torno dos suplementos alimentares. Também pode ser votado o projeto que trata do tempo máximo de espera para atendimento de crianças e adolescentes no sistema de saúde. O plenário ainda pode votar uma proposta de emenda à Constituição que permite que a entidade de representação de municípios de âmbito nacional possa propor ação direta de inconstitucionalidade e ação declaratória de constitucionalidade. Da Rádio Câmara de Brasília, Silvia Minhato.
9: As informações sobre o resultado das votações de hoje estarão na edição de amanhã.
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20: Otone de Paula, do PSD do Rio de Janeiro, presta solidariedade à ex-primeira-dama Michele Bolsonaro e à senadora Damaris Alves diante de críticas e ataques públicos. O deputado condena as declarações dirigidas às duas lideranças políticas e pede mais respeito no debate público.
9: Otone de Paula avalia que divergências envolvendo integrantes do campo conservador podem enfraquecer a atuação da oposição ao longo do ano. De acordo com o parlamentar, é necessário preservar a unidade política e evitar conflitos que prejudiquem o debate democrático.
20: Charles Fernandes, do PSD da Bahia, registra a comemoração dos 40 anos do Rotary Club de Guanambi e a posse da nova diretoria da entidade. Ele destaca a trajetória da instituição e a sua atuação contínua em ações voltadas ao desenvolvimento da comunidade.
9: Charles Fernandes relata que, ao longo de 4 décadas, o Rotary promoveu iniciativas nas áreas de saúde, educação e assistência social. O deputado também menciona o passeio ciclístico que a organização promove para arrecadar recursos destinados a projetos beneficentes.
21: Cultura.
20: Aloísio Mendes, do Republicanos, parabenizou São Pedro dos Crentes pela realização da 15ª Cavalgada, ocorrida entre os dias 27 e 28 de junho. Na avaliação do parlamentar, o evento contou com o maior público já registrado e se consolidou como a maior festa do sul do Maranhão.
9: Aloísio Mendes agradeceu a recepção que recebeu na cidade, elogiou a gestão municipal pela organização da festa, cumprimentou as lideranças regionais presentes e reforçou que vai continuar apoiando o município para manter o alto padrão das festividades e o desenvolvimento local.
20: Termina agora o jornal Câmara dos Deputados, produzido pela Rádio Câmara, com trabalhos técnicos de Everson Urani e apresentação de José Carlos Andrade e Paula Bittar. Boa noite.
9: Uma ótima noite para você. A Voz do Brasil volta amanhã.
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3: 10:02.
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3: 11:04.
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0: Meia-noite, 19.
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0: meia-noite e 31.
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0: meia-noite e 48.
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0: 1:16.
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2: 1:30.
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0: 1h45.
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0: 2:18.
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0: 2:30.
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0: 3 e 3.
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0: 3:16.
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0: 3:31.
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0: 3:48.
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0: Olá, meu amigo, minha amiga, estamos chegando aqui mais uma vez, né, na sua casa, onde você estiver, né, trazendo para você e para sua família, para todos que estão por aí, mais uma nova edição do programa O Homem e a Terra, Serviço de Comunicação do ITR Paraná, que é o Instituto de Desenvolvimento Rural do Paraná, IAPAR Emater. A gente conversa com você nesta quarta-feira de lua cheia, 1º de julho de 2026, Dia Nacional da Vacina BCG no Brasil. E a gente vai logo pegando aqui o calendário das caminhadas na natureza para contar para você que neste próximo domingo, dia 5 de julho, teremos em Mandirituba a realização do circuito Mãe da Mata, né, com saída marcada para as 7:30 da manhã, lá em frente à Igreja Católica da Comunidade Chimboveiro. Então você que ficou interessado pode conseguir mais informação ligando para o telefone lá da Prefeitura do município de Mandirituba, que é 419-2005-4227. Repito, 41 o DDD e o número 92005-4227. Tem um e-mail também, né, que é caminhadasmandirituba@gmail.com. E olha só, dados preliminares divulgados pela Secretaria da Agricultura, agora nesta última semana, mostram que o valor bruto da produção agropecuária, aqui do nosso estado, né, mais do que dobrou nesses últimos 6 anos, né, desde 2019. Então agora a gente vai conhecer direitinho essa história chamando a reportagem do jornalista Gabriel Ramos.
1: Dados preliminares do DERAL, Departamento de Economia Rural, da Secretaria da Agricultura, mostram que o VBP passou de R$ 98 bilhões de reais em 2019 para R$ 212 bilhões e 600 milhões de reais em 2025, um crescimento de 117%. A pecuária foi a responsável pela maior parte desse crescimento. O faturamento passou de 48 bilhões e 700 milhões de reais para 111 bilhões e 700 milhões de reais, alta de 129%. Pelo quarto ano seguido, o segmento respondeu por 53% de todo o valor bruto da produção do estado. Entre os destaques estão o frango de corte, o leite e a bovinocultura de corte. Só o frango movimentou 35 bilhões e 500 milhões de reais em 2025. A produção do leite superou 4 bilhões e 700 milhões de litros, enquanto a recria para engorda alcançou 7 bilhões e 100 milhões de reais. A agricultura também apresentou crescimento expressivo. O faturamento passou de 45 bilhões de reais para 91 bilhões e 200 milhões, impulsionado principalmente pela soja, milho e trigo. A soja permaneceu como a principal atividade da agropecuária paranaense, com o valor bruto de produção de 42 bilhões e 300 milhões de reais. Já o milho, somando as duas safras, alcançou 21 milhões de toneladas e um faturamento de 19 bilhões e 100 milhões de reais. O segmento florestal também avançou. O faturamento passou de 4 bilhões e 400 milhões de reais para 9 bilhões e 700 milhões, crescimento de 121%, representando cerca de 5% do VBP estadual.
0: Bom, esses dados são preliminares, né? E as prefeituras têm 30 dias contados desde a publicação deste edital aí que a gente apresentou para contestar os números, né? Então, só depois a Secretaria da Agricultura divulga aí os dados, os números que são oficiais.
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0: E agora chamamos aqui a participação do repórter Vitor Luiz, que tem informação de interesse, né, de você, meu amigo, de você, minha amiga, que lida ou pretende lidar, né, com a produção de frutas aqui no nosso estado. Vamos ouvir.
3: Quatro novas cultivares desenvolvidas pelo IDR Paraná prometem aumentar a competitividade da fruticultura paranaense e ampliar as opções de cultivo para os produtores. As novidades, que são uma maçã, duas ameixas e uma pitaia, estão em etapas finais de avaliações e devem chegar ao setor produtivo após a conclusão do processo de registro no Ministério da Agricultura e Pecuária. Essas novas cultivares foram desenvolvidas para combinar elevado desempenho agronômico com a produção de frutos de alta qualidade, capazes de atender às exigências do mercado e conquistar o consumidor. Também respondem a demandas da cadeia produtiva relacionadas à adaptação, às condições de solo e clima do Paraná, sanidade vegetal, produtividade e qualidade do produto final. Entre as novidades está uma cultivar de maçã, desenvolvida especificamente para regiões de inverno ameno, onde materiais tradicionais encontram limitações produtivas e reúne atributos que há décadas orientam o programa de melhoramento do Instituto. Baixa exigência em frio, elevada produtividade e excelente adaptação às condições subtropicais. Essas novas tecnologias chegam em um momento de expansão e diversificação da fruticultura paranaense, segmento que alia a incorporação de novas espécies ao fortalecimento de culturas tradicionais, como maçã e ameixa.
0: Bom, você pode saber mais sobre essas quatro novas cultivares de frutas desenvolvidas aqui pelo nosso Instituto indo até o site, anote o site www.idrparaná.pr.gov.br. Agora vamos saber como está o mercado dos principais produtos de nossa agricultura, de nossa pecuária, acessando o relatório com pesquisa de preços que o Departamento de Economia Rural, que é o DERAL, né, lá da Secretaria da Agricultura, divulgou nesta última segunda-feira, 29 de junho, né? Então vamos passar para você os valores médios praticados nesta mesma segunda-feira nas diversas regiões aqui do nosso estado. Começamos, né, vendo café beneficiado, bebida dura tipo 6, o mercado estável, produto vendido então por R$ 1.340 a saca de 60 quilos, erva mate em folha, produto colocado lá na indústria, né, pelo produtor, R$ 18,09 a arroba, arroz agulhinha em casca, R$ 74 a saca de 60 quilos, o feijão carioca, R$ 304 e o preto, R$ 191 a saca de 60 quilos. Milho amarelo, 51 a saca de 60 quilos. Mandioca, padrão de amido 580 gramas, padrão de referência, né? 491 a tonelada. Soja, 114. Trigo para pão, pH 78, pH de referência. 70 a saca de 60 quilos. Boi em pé, 337 a arroba. Vaca em pé com padrão de corte, 301. E o suíno tipo carne em pé para o criador independente, né? Aquele criador que não é integrado à indústria, R$ 5,09 o quilo. Bom, esses foram os preços médios praticados nesta última segunda-feira, 29 de junho, aqui no nosso estado, com valores pesquisados e divulgados pelo Departamento de Economia Rural, que é o DERAL, lá da Secretaria da Agricultura. Bom, vamos terminando, né, o nosso trabalho de hoje, desejando a todos vocês uma ótima quarta-feira e até amanhã, quando estaremos aqui de novo, né, nesta mesma emissora, neste mesmo horário, para trazer para você, para sua família e para todo mundo, mais uma nova edição do programa O Homem e a Terra. Forte abraço para todo mundo, fiquem com Deus e até lá! Música.

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Olha, 5 horas e 4 minutos, 5 e 4. Manhã maravilhosa de quarta-feira hoje, 1º de julho de 2026, temperatura neste momento na casa dos 17 graus centígrados, lua cheia, estação inverno brasileiro. A partir de agora no ar para você, o nosso Bom Dia 104 FM. Olha, a direção-geral de Constantes Cariotti Neto, apresentação minha, Jones de Souza, parte técnica de Luiz Henrique. E a título de informação para você a partir de agora, né? A partir do dia 1º de julho, começamos a nova programação na Jornal AM e este espaço especial para você aqui na Jornal será comandado por mim, Jones de Souza, nos próximos dias, nas próximas semanas, nos próximos meses, até porque André Vaz estará no compromisso aqui conosco na grade de programação da emissora Rádio Jornal, da 1 às 3 da tarde, também das 5 às 8 da noite, tá bom? Essa é a nova programação, é o novo jeito da Jornal AM no ar para você a partir desta quarta-feira, 1º de julho. Bom dia! Aí, portanto, já amanheceu esta quarta-feira, hein? Agora 17 graus a temperatura, a lua é cheia, o inverno é brasileiro. Inverno que, aliás, tem a sua marca aí, tem a sua presença logo cedinho nas madrugadas, hoje com muita neblina, né? A partir de agora no ar, então, o nosso Bom Dia 104. Muito obrigado, repito, pela sua sintonia em São Miguel do Iguaçu, em toda a nossa região oeste do Paraná. Um abraço para as famílias do interior, do centro, dos bairros, pessoal do Parque Industrial, em especial a você, a razão principal do nosso trabalho ouvinte jornal, que abre as portas aí da sua casa para fazer companhia com a gente. Um grande abraço, uma ótima quarta-feira, seja bem-vindo. Vamos juntos começar mais um dia na companhia do Bom Dia 104 através da Rádio Jornal FM.

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Almir José, bom dia. Madrugador, né? Tá lá no pé do rádio acompanhando a nossa programação também. O Ataíde Silva, um grande abraço, bom dia. Edson Luiz Bus, também acompanhando a nossa programação do Bom Dia 104. Meu amigo Clayton Luiz Valner, um grande abraço, bom dia. Obrigado pela sintonia. Para você que madruga, que Deus nos ajude também. Até porque tem um ditado, né? Quem madruga, Deus ajuda. Nélio Fux também acompanhando o nosso Bom Dia 104, um grande abraço, obrigado pela sintonia. 5 horas e 8 minutos, 5 e 8. O Bom Dia traz para você goiano e paranaense, a viola e a saudade. Bom dia.

0: Olha, 5 horas e 11 minutos, 5 e 11, no Bom Dia 104 da sua Rádio Jornal FM, Goiânia e Parnaense, a Viola e a Saudade. 5 e 11, bom dia.
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0: Olha, 5 horas e 13 minutos, 5 e 13, quarta-feira hoje, 1 de julho de 2026, temperatura neste momento na casa dos 17 graus centígrados. A lua é cheia, a estação, claro, o inverno brasileiro. Olha, expectativa para hoje, né? Sol com pancadas de chuva de manhã e muitas nuvens à tarde. Quer dizer, não dá nem para brincar em falar de chuva, né? Que chove mesmo, né? Eita, inverno, hein? À tarde e à noite teremos tempo firme para São Miguel e para a região. Aliás, ontem, né? Início aí do crepúsculo do final da tarde. Um susto aí com uma forte chuva de granizo que atingiu São Miguel do Iguaçu e também toda a nossa região oeste do Paraná. Mais informações na edição de hoje para você do Jornal da Manhã. Aliás, eu volto, né, para o Jornal da Manhã depois de uma semanada aí, né, de um descanso. A gente se reprogramando aí para esse novo compromisso aqui na Jornal AM, nas madrugadas com você, através do nosso Bom Dia 104, tá bem? Grande abraço. Obrigado pela sua sintonia através aqui da nossa Rádio Jornal. 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Olha, são os nossos patrocinadores, né, aqui na Jornal AM do nosso Bom Dia 104, Jornal FM, ainda operando em AM, né? Você acredita? Daqui uns dias a gente estará 100% aí no FM para você, em São Miguel e também região oeste do Paraná. André Vaz, bom dia, rapaz. Me conta o que está acontecendo aí nesta madrugada. 1º de julho, ouvinte tomando um susto lá, André. Bom dia.
5: Pois é, Jones. Bom dia você, bom dia aos ouvintes da Rádio Jornal. Estamos aí, né, para passar, né, para passar a bola aí para a apresentação do amigo Jones de Souza, que é nosso coordenador aqui da emissora também. E agora num novo desafio aí no horário das 13 às 15 e também das 17 às 20, estamos aí junto com o ouvinte Jornal, sempre, né, pensando no melhor pro ouvinte da rádio que faz amigos.
0: Olha, sem dúvida, eu preciso saber dos teus projetos, então. Dá umas três, o que que temos?
5: Vai ter o Tá na 104.
0: Tá na 104.
5: Das 13 às 15 e das 17 às 20, o Tô na 104.
0: Opa, você tá na 104, dá umas três da tarde, Tô na 104 das
5: 17 às 20.
0: Das 17 às 20. Isso. Qual é o gênero musical que você vai adotar aí nos dois projetos?
5: Ali no horário da 1 às 3, vamos dar um espaço grande para música de bandas do sul do Brasil.
0: Opa.
5: Né? Acompanhado do modão, que não pode faltar na Rádio Jornal, né? E também a nossa música do sul do Brasil. E também no horário das 17 às 20, também é mais ou menos a mesma mescla, né? É, mas daí com um destaque especial para nossa música gaúchesca do sul do Brasil.
0: Tu tá onde então, gaúcho, velho?
5: Eu tô na 104 e os ouvintes também estão, garanto, né?
0: Olha só, então ele tá na 104 da 1 às 3 da tarde e tô na 104 das 17 às 20 horas com André Vaz.
5: Exatamente.
0: Que bacana. Olha, eu não sei se o Constante Scariotti Neto passou para você ou não essa informação. Quero te dar um susto agora ao vivo aqui.
5: Quê?
0: Parece que você vai ficar acompanhando aqui eu e o Luiz Henrique durante todos os dias aí do mês de julho.
5: Ah, tá. Ainda não foi passado, mas já que você tá passando, né?
0: É um detalhe, né? Para você acompanhar o trabalho aí da dupla, ver se aprova ou não, enfim. Você que tava num momento muito especial da sua vida, principalmente nessas madrugadas, né? Eu era uma grande referência, falo com todo o conteúdo, porque estava aqui, né, nos bastidores, sempre te acompanhando com a alegria que você tem na sua comunicação, enfim, interagindo, né, com os ouvintes da Rádio Jornal, sendo bem sucinto, né, bem imparcial quando o assunto era Grenal aqui no sul do mundo, né, seu Andrezinho?
5: Não, na dupla Grenal, mas também os ouvintes pegavam no pé, né, e vão continuar pegando, porque sabe que tu é gremista, né?
0: Quer dizer, deixou um colorado aqui a madrugada para assumir um gremista.
5: Exatamente.
0: Enfim, coisas da Jornal, dessa nova programação, sucesso para você.
5: Obrigado, boa sorte para você também aí nessa nova empreitada aí e vamos para frente.
0: Opa, sempre, né? Aqui atrás.
5: Atrás vem gente, vamos lá.
0: Atrás vem gente, quem madruga.
5: É, Deus ajuda, bora.
0: Eita, nós, bora. Aí, portanto, André Vaz, né, que assume novos compromissos aqui na nossa programação, né? O Tá na 104 das 13 às 15, é um horário muito especial, aliás, com um novo gênero musical, com referência aqui, em especial para as bandas, né, que são muito valorizadas aqui no sul do Brasil e também, claro, o modão sertanejo. E o Tô na 104 no final da tarde, claro que o tradicionalismo, né, esse será, claro, a grande evidência e você é o nosso convidado sempre todo especial, tá bem? Inácio Manners, bom dia, um abração a todos. Aqui faz 60 dias sem chuvas. Aqui, Inácio, tem chuva demais, rapaz. No sul do mundo tá chovendo muito. Meu amigo Tilaco, bom dia. Grande abraço, obrigado pela companhia através aqui do nosso Bom Dia 104, que começa hoje oficialmente, né? A nova programação, então, da Jornal FM 104.1. Para você, tá bom? Grande abraço, obrigado sempre pela sua companhia através da Jornal AM. Olha, 5h21, eu trago para cantar agora Dose Dupla, hein? Primeiro trio Parada Dura, Barco de Papel, depois João Carreiro e Capataz, Sonho de Caboclo, bom dia!

Trio Parada Dura, Barco de Papel, João Carreiro e Capataz, Sonho de Caboclo. Você curtiu conosco aqui na Jornal FM, no nosso Bom Dia 104, 5h28.

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0: Olha, 5 horas e 31 minutos, 5 e 31 é o nosso Bom Dia 104, comigo, Jones de Souza, aqui na Jornal FM. Obrigado pela sua companhia sempre através da Jornal. Olha, mande o seu áudio para cá, isso mesmo, vamos interagir juntos, né? Através do nosso WhatsApp 3565-1033, participe conosco, enfim. 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Bom dia! 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
0: 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Família Detone, bom dia, meu amigo Laírton. Jones, estamos acompanhando a Jornal AM, na expectativa aí dessa nova programação. Eu no comando aqui, viu, Laírton? Do Bom Dia 104, depois vem aí o Papo 104 com Alessandro Cunhasque, Tatiele Schunemann. Logo cedinho, hein? Das 8 da manhã agora ao meio-dia, né? Com o intervalo do Padre Reginaldo Manzotti. Me corrija aí, produção, se necessário for, né? Depois tem... A gente tem um quadro novo agora, né? Na Jornal. É o Informativo 104 com Márcio de Souza e Luiz Henrique. Olha que legal. Programa que vai ao ar depois do informativo da cooperativa agroindustrial Lar, Lar Cooperativa, enfim. Depois vem Andrezinho Vaz, depois tem Márcio de Souza, o retorno de Andrezinho Vaz, depois tem Valdecir Gonçalves, enfim. Essa é a nova cara, a nova programação da Jornal FM pra você, tá bom? E antes do Papo 104, tem claro o nosso produto, que é o Jornal da Manhã, para manter você, razão principal do nosso trabalho, ouvinte jornal, claro, sempre muito bem informado. Meu amigo Rogério Arnold também, ligado na programação da Jornal AM, acompanhando o nosso Bom Dia 104. Grande abraço, bom dia, obrigado pela companhia, tá bom? 5 horas e 36 minutos, 5h36, olha para os tradicionalistas aí que estão acompanhando o nosso bom dia para a gauchada, um grande abraço, um abraço apertado, aliás, obrigado pela companhia também. Para vocês, Walter Moraes canta Definição do Grito, 5h37, bom dia.

Olha, 5 horas e 41 minutos, 5 e 41, música de Gildo de Freitas, regravação de Walter Moraes, um sucesso. Definição do grito, um abraço bem especial para toda a gauchada que nos acompanha nas primeiras horas do dia. Olha, que Deus abençoe a lida no campo, a estrada, o trabalho de cada um. Muito obrigado, claro, pela companhia e pela audiência no nosso Bom Dia 104, 5 e 42.

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1: Olha, no fechamento de ontem, terça-feira, soja valia R$112 a saca de 60 quilos, milho R$50, trigo R$70 a saca. Mercado Comprador, Lar Cooperativa. Boi Gordo Nelore, R$336 arroba. Vaca Gorda Nelore, R$301 arroba. Bezerro Nelore Desmame, R$15,36 o quilo vivo. Frango, R$4,76 o quilo vivo. Suíno, R$4,63 o quilo vivo. Tilápia, R$8,75 o quilo. Leite, R$2,75 o litro. As informações e os preços são do Centro de Estudos Avançados em Economia Aplicada, CEPEA. Mercado Agropecuário, próxima edição, às 6h40, dentro do Jornal da Manhã. 5h46.
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1: Olha, Bom Dia 104 aqui na Rádio Jornal FM pra você. 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Meu amigo, seu Miro Gaiteiro, bom dia, Jones. Quero ouvir a música com os mirins, Madeirinha da Saudade. Um grande abraço, seu Miro. Obrigado pela sua companhia. Como é que tá o clima aí em Santa Isabel, seu Miro? Hã? Se falar em chover, chove mesmo, né? Eita, inverno, hein? Etelinho, hein? Veio pra mudar, né? A situação aqui no sul do Brasil. Enfim, grande abraço para o senhor. Obrigado pela sua sintonia através aqui da Jornal FM. Obrigado pela companhia no nosso Bom Dia 104. Tem áudio para gente, seu Acilo Severo, São Jorge? Bom dia, seu Acilo.
4: Jonas, aqui é do São Jorge Severo. Ué, o Andrezinho não está fazendo mais o programa dele. Eu deram a conta para ele. Tem que tirar mesmo da rádio, o Andrezinho é muito
1: bom. Não, ainda não. A conta não, seu Acilo.
4: Assume o lugar dele ali, que o Andrezinho ninguém gosta muito dele, é muito bagunceiro, né? Certo? E toca pra nós assistir Espinho na Cama e oferece pra todos que estão assistindo, tá? Mas fala baixinho pro Andrezinho lá, que eu falei que ele é muito bagunceiro, senão ele vai, agora que me pegar na rua, ele vai me bater, né? Certo? E obrigado se for atendido.
1: Um grande abraço.
4: O programa ali do Vender o Andrezinho, ou deram a conta para ele aí da rádio já?
1: Emprestamos ele, viu, seu Acilo Severo? Emprestamos ele para as 13 às 15 e também para as 17 às 19. Ele tá e tô ao mesmo tempo aqui na 104, tá bom? Então, um abraço para o senhor, obrigado pela sintonia. Olha que legal. Chico Rei e Paraná cantam a pedido do seu Acilo Severo no nosso Bom Dia 104, Espinho na Cama.

0: Olha, 5 horas e 51 minutos, 5h51, para o meu grande amigo, seu Assírio Severo, pessoal de São Jorge, um grande abraço. Obrigado pela companhia. Espinho na Cama, na 104 FM, no Bom Dia 104.
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0: Olha, 5 horas e 56 minutos, 5 e 56 no Bom Dia 104, para a nossa previsão do tempo. Nesta madrugada e manhã de quarta-feira, ainda persistem condições favoráveis à ocorrência de temporais nas regiões oeste, sudoeste e centro-sul do estado do Paraná. Durante a tarde e a noite, ainda deve chover nestes setores, mas de forma mais rápida e isolada. Já nas demais porções do Paraná, a tendência é de predomínio de sol em comparação aos dias anteriores, esquenta mais em todo o estado, com máximas perto dos 30 graus no noroeste. Para nós, segundo a previsão, máxima de 26 graus. Ontem, um susto, né? Uma forte chuva de granizo atingiu aí várias regiões do nosso município de São Miguel do Iguaçu e também a região oeste do Paraná, inclusive com prejuízos aí incalculáveis para os produtores, em especial fumicultores, né? Foram surpreendidos aí por esta chuva de granizo, causando aí muitos prejuízos, aliás, né? Nas suas lavouras também. É o tempo, né? Para hoje, sol com pancadas de chuva de manhã e muitas nuvens à tarde, à noite. O tempo segue firme, repito, 26 graus a temperatura máxima para hoje. Para amanhã, quinta-feira, dia 2, sol com algumas nuvens. Chove rápido também durante o dia e à noite. São esperados mais 6 milímetros com 81% de probabilidade. Hoje, essa remota possibilidade de pancada de chuva, expectativa aí de 3 milímetros com 76% de probabilidade. Para sexta-feira, sol com muitas nuvens durante o dia e períodos de céu nublado. Noite com muitas nuvens, sem chuvas, mínima de 7. Temperatura cai de novo para o final de semana, né? Com máxima de 15 graus. Olha, para amanhã, quinta-feira, temperatura mínima já cai aí para casa dos 11 graus centígrados. Para o sábado, 8 graus teremos de temperatura mínima sem chuvas. Para o domingo, a temperatura dá um salto aí, né? Para casa dos 13 graus. Com 21 graus de temperatura máxima, sol com muitas nuvens durante o dia e períodos de céu nublado. Noite com muitas nuvens, sem chuvas. 5 horas 58 minutos.
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0: Olha, chegou o momento de fé no Bom Dia 104. Acompanhe a Oração da Manhã com o Padre Reginaldo Manzotti.
3: Bom dia, filhos queridos. Coloque as suas intenções no manto de Nossa Senhora nessa quarta-feira, dia 1º de julho. Julho, mês de Nossa Senhora do Carmo, Mãe do Santo Escapulário. Vamos rezar? Em nome do Pai, do Filho e do Espírito Santo. Amém. Senhor Jesus, que dissestes ter vindo para trazer vida em plenitude. Obrigado, Senhor, pelo dom da vida. E no início deste dia te louvo e agradeço, Senhor. Mas nossa vida, Senhor, é marcada com muitos sinais de morte. Por isso, no início desta manhã queremos pedir: livra-nos, Senhor, de toda e qualquer dependência que possamos ter. Livra-nos, Senhor, da dependência do alcoolismo. Livra-nos, Senhor, da dependência do tabagismo. Livra-nos, Senhor, da dependência das drogas. E neste momento, coloque a sua vida, mas o nome de alguém que você sabe que precisa deste livramento, que precisa desta libertação. Senhor, nós colocamos este pedido no início do dia: afastai para longe de nós e desta pessoa cujo nome rezamos todo perigo de recaída. Reveste, Senhor, com tua armadura. Impede, Senhor, que o mal se instale. Tire a dependência. Tire a compulsão no beber, no fumar, no se drogar. Liberta, Senhor, destas amarras. Senhor Jesus, que tudo pode, cujo poder é infinito, por intercessão de Nossa Senhora, dai-nos a graça desta libertação. E então, Senhor, te glorificaremos. Como fruto deste Pai Nosso, dai-nos um dia de paz, de serenidade e de liberdade interior. Pai Nosso, que estais no céu, santificado seja o vosso nome, venha a nós o vosso reino. Seja feita a vossa vontade, assim na terra como no céu. O pão nosso de cada dia nos dai hoje. Perdoai as nossas ofensas, assim como nós perdoamos a quem nos tem ofendido. E não nos deixeis cair em tentação, mas livrai-nos do mal. Amém. Um dia abençoado para todos.
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0: No centro de São Miguel do Iguaçu, temperatura na casa dos 17 graus centígrados.
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0: Olha, quarta-feira, 1 de julho de 2026, temperatura neste momento 17 graus centígrados, a lua é cheia, a estação claro, inverno brasileiro, no ar para você o nosso Bom Dia 104. Obrigado sempre pela sua sintonia, obrigado sempre pela sua companhia, tá bem? Olha, eu, Jones de Souza, agora com o compromisso, né, do amanhecer aqui no pé do rádio para você, a razão principal do nosso trabalho, ouvinte jornal. Andrezinho Vaz volta na programação com o Tá na 104 das 13 às 15 horas, da 1 às 3 da tarde, com o destaque para a bandinha, músicas especiais aqui no sul do Brasil e também o nosso modão sertanejo, que é uma referência para todos nós. E no final da tarde, né, com o Tô na 104, das 17 às 20 horas. Também esse compromisso é nosso, então, a partir deste 1 de julho, quarta-feira, com o nosso Bom Dia 104. 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Bom dia! Olha, são os nossos patrocinadores, né? Aqui na Jornal AM, na Jornal FM, no nosso Bom Dia 104 para você. Para você sintonizado aqui na Jornal FM, um grande abraço, obrigado pela sua companhia. A razão principal do nosso trabalho, você, ouvinte Jornal. 6:08, eu trago para cantar agora Gian Giovanni, Camisa Manchada, Bom Dia.

0: 6:11, 6:11 no Bom Dia 104, Jean Giovanni, Camisa Manchada. Eu volto já.
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8: Muito bom dia, ouvintes da Rádio Jornal. Hoje é quarta-feira, meiuca de semana. Hoje é dia 1 de julho, ano 2026, e a Copa do Mundo 2026 continua. É isso aí, por aqui Diego Soares trazendo todas as informações, porque a Rádio Jornal está junto com você, rumo ao Hexa, hein? E a Noruega será adversária da seleção brasileira nas oitavas de final da Copa do Mundo. A equipe norueguesa venceu a Costa do Marfim por 2-1 nesta terça, com o segundo gol marcado pelo atacante Haaland do Manchester City. No domingo, então, às 5 da tarde, horário de Brasília e Nova Jersey, as duas equipes se encontrarão. Bom, a seleção brasileira voltou ao treinamento depois da grande vitória de virada sobre o Japão por 2-1, que resultou na eliminação dos japoneses. O técnico Carlo Ancelotti se vê com dois problemas médicos. O primeiro já conhece aí, Rafinha, que ainda não se recuperou de um problema na coxa. Além disso, uma lesão foi detectada na coxa esquerda do jogador Lucas Paquetá. Ele já está em tratamento intensivo para que possa retornar aos gramados o mais rápido possível. E o Neymar, né? Outro assunto que movimentou as redes sociais envolveu o Neymar. Os fãs do atleta cobraram do técnico Carlo Ancelotti o motivo pelo qual o jogador não atuou e o que de fato havia acontecido. O próprio treinador explicou que conversou previamente com o Neymar, informando que ele entraria em campo caso o Brasil não empatasse a partida até os 15 minutos do segundo tempo. O planejamento também previa a entrada do jogador em uma eventual prorrogação. Muito bem, aqui Diego Soares com as informações da Copa do Mundo 2026. Nós voltamos a qualquer momento com mais informações para você.
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0: Olha, 6 horas e 16 minutos, 6 e 16. Antônio Stanger, bom dia, Jones. Um grande abraço para o senhor também, para toda a família. Obrigado pela companhia. Claudinho Pereira, bom dia, Jones. Claudinho Pereira, linha São Vicente, ligado na Jornal. A rádio que faz amigos, que bacana. Vitelmo Maggio, meu amigo, bom dia, um grande abraço. Obrigado também pela companhia. Tem áudio aí da dona Nadira Carminati, minha amiga. Bom dia, dona Nadira.
1: Bom dia, amigo Jonas. É a Nadira Carminati. Gostaria de ouvir a música com César e Paulinho, Só Por Você. E seja bem-vindo em nossas casas todos os dias, né? E um bom trabalho para você. Que Deus os abençoe grandemente, seu novo trabalho aí, como sempre. Um guerreiro. E fica com Deus.
0: Obrigado. Um bom dia. Obrigado, dona Nadira, para a senhora também. E eu peço licença, né, para entrar aí na sua casa através da Jornal FM e fazer companhia para a senhora todas as madrugadas. Andrezinho tá aqui de plantão, né? Ô, meu amigo André, tá tudo certo por aí? Fugi um pouco, né, daquela essência, da pegada do Andrezinho aqui na madrugada do
2: rádio. Não, tá tudo certo, é isso daí, show de bola. É, o pessoal tamo interagindo junto. E tamo junto, vamos pra frente.
0: Verdade, o pessoal interagindo conosco, né? Através do Bom Dia 104, quer dizer, a nova programação e a nova cara da Jornal FM pra você, num momento muito especial que vivemos, quando o assunto é radiofusão aqui na região oeste do Paraná. 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Nadira Carminati, Antônio Stanger, Claudinho Pereira, São Vicente, bom dia, Vitelmo Maggi, Dona Iracema Maia, em Aurora do Iguaçu, também acompanhando a Jornal. É, pra você, a exemplo deles, mande um áudio aí, interaja com a gente, através do nosso WhatsApp 3565-1033 e faça parte, né, da programação Jornal FM, em especial do nosso Bom Dia 104, agora comigo, Jones de Souza, nas madrugadas do rádio para você. Daqui a pouquinho, uma edição especial do Jornal da Manhã, onde a nossa equipe de jornalismo, liderada aí por Tatiele Schunemann e Alessandro Cunhasque, trazendo, né, as principais informações, os principais acontecimentos de São Miguel e também região oeste do Paraná. 6 horas 19 minutos, 6 e 19, Daniel canta no Bom Dia 104, bem simplesinho. Bom dia.

0: Daniel, bem simplesinho na Jornal FM, no nosso Bom Dia 104, 6h24, bom dia.
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0: Eita hora que passa, hein? Eita hora que passa. 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Um abraço para o Vanderlei Medianeira, Francisco Haas e também Islanda Correia, ligados na programação. Teodoro Sampaio.
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0: Tapete da Sala.
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0: Eu volto já com o Jornal da Manhã. Bom dia.

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2: Em São Miguel do Iguaçu, 6:30.
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2: Primeiro de julho, manhã de quarta-feira, estamos no inverno brasileiro. A lua é cheia. Temperatura neste momento aqui no centro da cidade, na casa dos 17 graus centígrados. São 6:32, 6:32. Atenção para as manchetes da edição de hoje do Jornal da Manhã. Série Agro Mais. Com conquista do SUSAP, a agroindústria de Medianeira amplia a venda de embutidos para outros municípios. Chuva intensa com granizo é registrada em São Miguel do Iguaçu. São Miguel do Iguaçu passa a oferecer vacina Pneumo 20 em todas as unidades básicas de saúde. Vacinação ajuda a prevenir complicações respiratórias em idosos. Indicações para melhorias no município são destaque em sessão da Câmara Municipal de Vereadores. Onça parda é capturada após ataques a rebanho de ovinos no interior de Santa Helena. Poupança premiada Sicredi sorteia R$1 milhão em julho. No Jornal da Manhã, entrevista, Alessandro Cunhasque conversa com o gerente da agência do Distrito de Santa Rosa, Tiago Miguel Bach. No giro policial, ladrões invadem casa e furtam carro em distrito de Matelândia. Polícia Federal desarticula grupo suspeito de tráfico internacional de drogas. Motorista bêbado é preso após acidente. Polícia desarticula depósitos de pneus contrabandeados. E ainda na edição de hoje do Jornal da Manhã, esportes. São Miguel Futsal arranca empate fora de casa contra o Vélez Camaquã e se consolida na zona de classificação para a segunda fase da Liga Nacional. México domina o Equador, vence por 2-0 e está nas oitavas de final da Copa do Mundo. Com facilidade, França vence Suécia por 3-0 e enfrenta o Paraguai no próximo sábado, às 18 horas. Noruega vence Costa do Marfim e encara o Brasil no próximo domingo, às 5 da tarde. Hoje tem mais Copa do Mundo. Inglaterra enfrenta o Congo às 13 horas. Bélgica pega Senegal às 17. E fechando os duelos de eliminatórias do dia, Estados Unidos encara a Bósnia às 21 horas. No Jornal da Manhã, loterias, confira os resultados da Lotofácil, Quina e Mega Sena. 6:35, 6:35 são estas as manchetes da edição de hoje do nosso Jornal da Manhã. 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

0: No noroeste, os termômetros podem chegar perto dos 30 graus centígrados. A orientação é acompanhar as atualizações da previsão do tempo, principalmente nas áreas com risco de temporais. Olha, 17 graus a temperatura neste momento aqui em São Miguel do Iguaçu, com previsão de máxima para hoje de 26 graus centígrados. Olha, ontem uma chuva de granizo, né, atingiu São Miguel do Iguaçu e também lugares da nossa região oeste do Paraná, infelizmente trazendo perdas aí, principalmente, né, para os fumicultores aqui de São Miguel e também da nossa região. A intensidade de pedra, né, que caiu em São Miguel e também na nossa região oeste do Paraná foi simplesmente surpreendente, né? Repito, causando, infelizmente, prejuízos aí para os nossos produtores. A previsão para hoje, quarta-feira, 1º de julho de 2026, estamos começando oficialmente o segundo semestre do ano, né? Sol com pancadas de chuva de manhã e muitas nuvens à tarde. À noite, o tempo segue firme. Previsão, portanto, de 3 milímetros, né? Com 76% de probabilidade. Dizia eu no Bom Dia 104 que a gente não pode falar em chuva, que chove mesmo, né? Coisas do inverno brasileiro aqui no sul do mundo. Para amanhã, quinta-feira, a previsão é de sol com algumas nuvens, chuva rápida durante o dia e a noite, são mais 6 milímetros previstos, com 81% de probabilidade. A mínima já cai para casa dos 11 graus centígrados para amanhã, com 21 graus de temperatura máxima. Para sexta-feira, a previsão é de sol com muitas nuvens durante o dia e períodos de céu nublado. Noite com muitas nuvens, sem chuvas, mínima de 7. Despenca a temperatura, né? É, fará muito frio na sexta-feira, hein? Com 15 graus de temperatura máxima. Para o sábado, dia 4, a previsão é de sol com muitas nuvens durante o dia e períodos de céu nublado. Noite com poucas nuvens, sem chuvas, mínima de 8, máxima de 20 graus. Para o domingo, dia 5, a previsão é de sol com muitas nuvens durante o dia e períodos de céu nublado. Noite com muitas nuvens, sem chuvas, mínima de 13, máxima de 21 graus. Temperatura agradável para a festa da comunidade do bairro Novo Mundo, em honra a São João Batista Calabrini, e você, claro, é o nosso convidado todo especial. Participe, 6 horas 43 minutos.
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0: Ibovespa fechou a 172.024 pontos, queda de 0,68%. O dólar comercial fechou a R$ 5,16. Dólar paralelo em Foz do Iguaçu é comprado a R$ 5,00 e vendido a R$ 5,24. Peso argentino em Foz é comprado a R$ 295 e vendido a R$ 269. Guarani, com um real você compra 1.240 guaranis e 1.160 guaranis equivalem a um real. Poupança rende 0,67% ao mês. 6 horas 44 minutos.
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0: Olha, no fechamento de ontem, terça-feira, soja valia R$ 112 a saca de 60 quilos, milho R$ 50, trigo R$ 70 a saca. Mercado Comprador, Lar Cooperativa. Boi Gordo Nelore, R$ 336,40 arroba. Vaca Gorda Nelore, R$ 301,50 arroba. Bezerro Nelore Desmame, R$ 15,36 o quilo vivo. Frango, R$ 4,76 o quilo vivo. Suíno, R$ 4,63 o quilo vivo. Tilápia, R$ 8,75 o quilo. Leite, R$ 2,75 o litro. As informações

0: E os preços são do Centro de Estudos Avançados em Economia Aplicada, CEPEA. Mercado Agropecuário, próxima edição, às 11 horas e 40 minutos. 6h45.
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0: O sistema FAEP demonstrou preocupação com o Plano Safra 2026-2027 anunciado pelo governo federal. Apesar dos R$ 525 bilhões destinados à agricultura empresarial, a entidade afirma que o valor é insuficiente diante da demanda do setor e critica os juros de 12,5% ao ano para grandes produtores e de 9% para o Programa Nacional de Apoio ao Médio Produtor Rural, PRONAMP. A FAEP também lamenta a falta de medidas para a renegociação das dívidas rurais e o corte de recursos para o seguro rural. Segundo a entidade, sem crédito acessível e proteção contra perdas climáticas, muitos produtores terão dificuldades para investir e manter a produção. Notícias Agrícolas, próxima edição às 9 horas e 40 minutos no programa Papo 104, 6 horas 47 minutos agora.
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0: Loto Fácil, concurso 3.723, anote o resultado 02, 04, 05, 06, 07, 10, 12, 15, 17, 18, 19, 20, 22, 23 e 25. Premiação 15 acertos, duas apostas ganhadoras. Cada uma levou para casa R$ 1.750.366,50. Para os ganhadores são de Guarulhos, São Paulo e São Paulo, capital. A estimativa de prêmio agora, né, para o próximo concurso, a ser realizado hoje, quarta-feira, 1º de julho, é de R$ 2.000.000. E na concurso 7.053, vamos ao resultado, anote 02, 15, 54, 63 e 72. Premiação 5 acertos, não houve ganhadores. Estimativa de prêmio do próximo concurso, a ser realizado também hoje, quarta-feira, é de R$ 1.700.000. Mega Sena, concurso 3.025, vamos ao resultado, 07, 14, 16, 21, 33 e 58. Premiação 6 acertos, não houve ganhadores. Estimativa de prêmio agora do próximo concurso, a ser realizado amanhã, quinta-feira, é de R$ 27 milhões. 6 horas 49 minutos, 6h49. Esse é o nosso Jornal da Manhã, de segunda a sexta, ao vivo, das 6h30 às 8 horas da manhã. 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Siga-nos também no Instagram, @ Rádio Jornal São Miguel, e fique por dentro das notícias, vídeos, comunicados e recortes de entrevistas. 6 horas 49 minutos agora, 6h49, você ouve no Jornal da Manhã depois do intervalo. Ladrões invadem casa e furtam carro em distrito de Matelândia. Polícia Federal desarticula grupo suspeito de tráfico internacional de drogas. Motorista bêbado é preso após acidente. 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

0: Olha, 6 horas 55 minutos, 6h55. Este é o nosso Jornal da Manhã, ao vivo pela Rádio Jornal, agora no FM 104.1. Eu sou o Jones de Souza. Cumprimento os ouvintes que interagem pelo Facebook, no chat do YouTube ou no WhatsApp 3565-1033. Olha, deixa o seu comentário, curta e compartilhe a nossa live. Estamos juntos, né? Segunda a sexta, das 6h30 às 8 horas da manhã, com o nosso Jornal da Manhã. Daqui a pouco, às 7h30. Tem Alessandro Cunhasque com o Jornal da Manhã Entrevista e, em seguida, o Jornal da Manhã Esportes. Olha, vamos agora com as informações do setor policial. 6 horas 55 minutos.
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0: Um veículo Gol foi furtado no distrito de Agrocafeira. Segundo o proprietário, o carro estava estacionado em frente à casa. Ele acordou após ouvir um barulho, percebeu que a porta dos fundos da casa estava aberta e constatou que o veículo havia sido levado. A Polícia Militar foi acionada, registrou a ocorrência e realizou buscas, mas até o momento o automóvel não foi localizado. Para em Foz do Iguaçu, a Polícia Federal deflagrou ontem, terça-feira, uma operação para desarticular uma organização criminosa especializada no tráfico internacional de drogas, principalmente cocaína, com destino à Europa. Foram cumpridos 3 mandados de busca e apreensão e 7 mandados de prisão preventiva. Segundo a investigação, o grupo trazia a droga do Paraguai para a região da Tríplice Fronteira e recrutava pessoas conhecidas como mulas. Mulas do tráfico para transportar o entorpecente em voos que partiam dos aeroportos de Foz do Iguaçu e de Guarulhos, né, com destino a países europeus. As investigações também apontam que a organização está ligada a pelo menos 11 apreensões de drogas realizadas entre 2023 e 2025. Durante a operação, os policiais apreenderam passaportes, documentos, aparelhos eletrônicos, um veículo e dinheiro em reais, dólares e euros na residência do líder do grupo, que, conforme a Polícia Federal, utilizava identidade falsa. Olha, um motorista de 33 anos foi preso por embriaguez ao volante após se envolver em um acidente de trânsito. A ocorrência foi registrada na Avenida Paraná durante o atendimento. A Guarda Municipal constatou que um dos condutores apresentava sinais de embriaguez. Olha, o teste do bafômetro apontou 0,85 miligrama de álcool por litro de ar expelido, índice que configura crime de trânsito. Apesar da colisão, graças a Deus, ninguém ficou ferido. Olha, o motorista foi preso e encaminhado à 6ª Subdivisão Policial, onde foram adotadas as medidas cabíveis. Olha, uma operação conjunta da Polícia Federal e da Polícia Militar desarticulou 2 depósitos clandestinos de pneus contrabandeados. Durante patrulhamento na faixa de fronteira, os policiais flagraram embarcações vindas do Paraguai atravessando o Rio Paraná. A carga foi descarregada na margem brasileira e transportada até 2 imóveis na região da Vila Portes. Olha, nos locais, as equipes apreenderam 31 pneus de caminhão de origem paraguaia e uma Kombi utilizada no transporte das mercadorias. Um homem foi abordado e encaminhado à Receita Federal, junto com os pneus e o veículo, para os procedimentos legais. Olha, mais uma vez, o nosso giro policial chama atenção para crimes, né, que poderiam ser evitados com mais responsabilidade e respeito às leis. Enquanto as forças de segurança intensificam o combate ao tráfico e ao contrabando na fronteira, a população também precisa fazer a sua parte, redobrando os cuidados com o patrimônio e nunca misturando o álcool e direção. Segurança é um compromisso diário, aliás, de todos nós. 6 horas 59 minutos agora, 6h59 em São Miguel do Iguaçu, temperatura na casa dos 17 graus centígrados. Nas ruas Farroupilha e Alfredo Chaves, aqui no centro da cidade, movimento tranquilo. Na BR-277, atenção motorista, quem trafega pela rodovia e também pela região da Ponte Internacional da Amizade encontra muita neblina nesta manhã. A visibilidade está reduzida em vários trechos. A orientação é redobrar a atenção, reduzir a velocidade, manter distância segura do veículo à frente e utilizar os faróis baixos durante todo o percurso. Dirija com prudência E se a neblina estiver muito intensa, procure um local seguro para aguardar a melhora das condições de visibilidade. Olha, participe você também com informações do trânsito e, claro, as condições das estradas pelo nosso WhatsApp 3565-1033. Pontualmente 7 horas em São Miguel do Iguaçu, você ouve no Jornal da Manhã depois do intervalo. Série AgroMais, com conquista do SUSAP, Agroindústria de Medianeira amplia venda de embutidos para outros municípios. Chuva intensa com granizo é registrada em São Miguel do Iguaçu. São Miguel do Iguaçu passa a oferecer vacina Pneumo 20 em todas as unidades básicas de saúde. 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
10: Olha, 7:07, 7:07, esse é o nosso Jornal da Manhã, das 6h30 até as 8h da manhã. Muito bom dia, eu sou o Jones de Souza e junto com a minha equipe trago as principais notícias para você, claro, começar o seu dia sempre muito bem informado. Olha, nesta meia hora, destaque para os fatos de São Miguel do Iguaçu e região oeste do Paraná. Olha, mais mercado, novas oportunidades e fortalecimento da agroindústria regional. Com a certificação do Sistema Unificado Estadual de Sanidade Agroindustrial Familiar, o SUSAF, uma agroindústria de Medianeira, passou a comercializar embutidos em outros municípios do Paraná, ampliando o alcance dos produtos e impulsionando o crescimento do negócio. Na reportagem de hoje, da série AgroMais, você acompanha como essa conquista foi avançada e os benefícios que ela traz para a empresa e também para o desenvolvimento da agroindústria local. 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
12: Isso que você está vendo é o selo SUSAF. Eu estou aqui no município de Medianeira, faz pouco tempo que Medianeira conseguiu esse selo. E o produtor rural agora, que está se encaixando, principalmente de agroindústrias, está colhendo os frutos. E a gente vai mostrar que é possível, na propriedade rural, com criatividade e muita perseverança, conseguir bons resultados. O casal Celso e Elisângela começou produzindo salame apenas para o consumo da família. O que era algo simples, feito em casa, acabou ganhando espaço na região e abrindo caminho para novos produtos, como a linguiçinha de pernil. Para crescer, veio também um grande desafio: a conquista do SUSAF, certificação que permite vender os produtos além de Medianeira. Foram anos de esforço até conseguir a liberação.
13: Então, o SUSAF, depois de 4 anos de luta da agroindústria, da pessoa Celso, procurando por reuniões em cima de reuniões, até que deu certo para o município ter o SUSAF. A partir dali, a agroindústria teve que se adequar nessas leis da DAPAR que vem para liberar os nossos produtos para ser comercializado nos outros municípios.
12: O SUSAF garante que pequenos produtores e agroindústrias possam comercializar produtos de origem animal, como queijos, embutidos e mel, em todo o estado. Para isso, o município precisa adequar o serviço de inspeção municipal, o SIM, às normas do estado e receber o reconhecimento da DAPAR. Com a certificação, a Pepita Embutidos e Defumados entrou em uma nova fase, com mais oportunidades, mas também com novos desafios no dia a dia do empreendedorismo.
13: Brinco com a gente, ô Celso, quem que não conhece nós, eles pensam que a gente são entregadores ou são as pessoas que compram. E não pensa que ligam de fora, ah, eu quero falar com o comercial. O comercial é eu. Ah, eu quero falar com o seu vendedor. Opa, sou eu também. O entregador, que dia que o entregador vem? Daí eu tenho que falar, pode deixar que eu levo. Então é isso aí, a gente faz toda a gestão.
12: Hoje, o casal já conta com 5 colaboradores. E com o crescimento da produção, planeja aumentar a equipe e gerar ainda mais empregos.
13: E, claro, quanto mais vai crescendo, que como cresceu depois do SUSAF, que foi abrindo portas, a gente vai ter que começando a delegar funções, né? Hoje já tem uma pessoa que nos auxilia a parte de produção, quantidade de produção, qual que são as vendas, já tem um programa para isso, né? Mas assim, praticamente hoje ainda 90% passa pelas minhas mãos ou da mão da Elisângela, né?
12: A variedade também aumentou. Além do salame e da linguiçinha de pernil, agora são produzidos panceta temperada, porco a passarinho, torresmo e banha suína. Tudo isso carrega um legado de gerações, uma história que Celso faz questão de preservar.
13: Eu, o salame que a gente faz, claro, com todas as normativas que agora a lei exige, mas é um salame que os meus pais vinham trazendo de defumado na lenha, então tem que ter um tempo de defumação, é um produto não carregado com química, então é assim que a gente tenta ter essa essência de um produto bom, a hora que tu levar aquele produto na sua mesa e tu saborear ele, tu vai relembrar as coisas que tu tinha antigamente, né? É essa a nossa essência.
12: Quando tradição encontra empreendedorismo, o campo ganha novas oportunidades.
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10: Sete horas 14 minutos, 7:14. Uma chuva intensa acompanhada de granizo atingiu a área urbana de São Miguel do Iguaçu por volta das 15 horas e 30 minutos de ontem, terça-feira. Apesar da forte precipitação, a chuva teve curta duração. O Sistema de Tecnologia e Monitoramento Ambiental do Paraná, Cimepar, já havia alertado para a formação de áreas de instabilidade entre as regiões oeste, sudoeste e centro-sul do estado, com possibilidade de tempestades severas e queda de granizo. Olha, de acordo com o órgão, o ambiente atmosférico permanecia favorável ao desenvolvimento de tempestades intensas, inclusive do tipo supercélula, com potencial para chuva forte e rajadas de vento e granizo em diversas cidades da região. Olha, eu confesso que tomei um susto ontem, né? Com relação a este episódio, mais um, né, que atingiu São Miguel do Iguaçu ao longo da sua história. 7 horas 15 minutos, 7:15, a Secretaria de Saúde de São Miguel do Iguaçu passa a disponibilizar gratuitamente a vacina Pneumo 20 Valente em todas as unidades básicas de saúde do município. A vacina amplia a proteção de crianças menores de 5 anos contra doenças causadas por bactéria, como pneumonia, meningite e otite. O imunizante protege contra 20 sorotipos da bactéria e faz parte da atualização do calendário nacional de vacinação, seguindo orientações do Ministério da Saúde. Olha, durante o período de transição, o esquema vacinal será realizado com uma dose da Pneumo 20 aos 2 meses, uma dose da pneumocócica 10 valente aos 4 meses e uma dose de reforço da Pneumo 20 aos 12 meses. A Secretaria de Saúde orienta que os pais e responsáveis levem a carteira de vacinação da criança até a UBS mais próxima. Os profissionais irão avaliar a situação vacinal e realizar a atualização do esquema quando necessário. Olha, 7 horas 16 minutos, 7:16, você ouve no Jornal da Manhã depois do intervalo. Vacinação ajuda a prevenir complicações respiratórias em idosos. Indicações para melhorias no município são destaque em sessão da Câmara. Onça parda é capturada após ataques a rebanho de ovinos no interior de Santa Helena. 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
2: Olha, 7 horas 24 minutos, 7h24, esse é o nosso Jornal da Manhã, ao vivo, agora no FM 104.1 da Rádio Jornal. Além das nossas plataformas digitais, manhã de quarta-feira, temperatura na casa dos 18 graus centígrados agora. O nosso Jornal da Manhã é uma produção do Departamento de Rádio Jornalismo da Rádio Jornal São Miguel. Bom dia, claro, e muito obrigado pela sua companhia. Olha, com a chegada do inverno e a queda das temperaturas, aumentam os casos de doenças respiratórias, principalmente entre os idosos que fazem parte do grupo mais vulnerável às complicações causadas por vírus e bactérias. Por isso, a vacinação é uma das principais formas de prevenção e de proteção da saúde nessa época do ano. Imunizantes como a vacina contra a gripe influenza, a Covid-19 e a pneumo ajudam a reduzir o risco de infecções graves, internações e até óbitos. Além de proteger quem recebe a dose, a vacinação contribui para diminuir a circulação dos vírus na comunidade, beneficiando toda a população. Olha, a recomendação é que os idosos mantenham a carteira de vacinação atualizada e procurem uma unidade básica de saúde para verificar se há alguma dose pendente. A imunização é gratuita pelo Sistema Único de Saúde e está disponível conforme o calendário e os grupos prioritários estabelecidos pelo Ministério da Saúde. A Secretaria de Saúde, através da secretária Fernanda Moreira Prestes, reforça a importância da vacinação e orienta os idosos a procurarem a unidade básica de saúde mais próxima. Segundo ela, manter a imunização em dia é uma medida essencial para prevenir complicações causadas pelas doenças respiratórias, especialmente durante o período de baixas temperaturas.
3: Fazendo campanha para trazer os idosos a estar realizando suas vacinações, deixando sempre em dia. A gente sabe que quando chega o inverno, as doenças respiratórias vêm e acontece muito quadro de internamento, casos de gripe, de influenza, de resfriado, de H1N1, ainda temos o Covid. Então é muito importante estarmos trazendo eles realmente para estar atualizando sua caderneta de vacinação. Também é cuidado, reforçar também os cuidados, né, para que eles não estejam tão expostos, cuidar com as vitaminas, né, melhorar aí a sua imunidade. Cuidar dos nossos idosos faz parte do nosso trabalho e da nossa vida.
4: E quais as unidades assim, que estão fazendo essa vacinação, são todas ou algumas específicas?
3: Isso, eles devem procurar suas unidades, né? Suas respectivas unidades, que tem o horário de atendimento das 7h30 às 11h30, das 13h até às 17h. Então são as suas unidades onde eles estão devidamente cadastrados. Neste momento não estamos com horário estendido, então realmente eles devem procurar ali para uma pré-agenda realmente para não ficar esperando nas suas unidades durante o período de expediente.
2: Além da vacinação, a orientação é que a população adote medidas simples de prevenção, como higienizar as mãos com frequência, manter os ambientes bem ventilados, evitar contato próximo com pessoas que apresentem sintomas gripais e utilizar máscara em caso de sintomas respiratórios ou em locais de maior risco, quando necessário. Ao apresentar sinais como febre, tosse persistente, falta de ar ou piora do estado de saúde, a recomendação, claro, é procurar atendimento médico quanto antes, especialmente no caso dos idosos, que têm maior risco de desenvolver complicações. A Câmara de Vereadores de São Miguel do Iguaçu realizou ontem, terça-feira, mais uma sessão ordinária. Tradicionalmente, os trabalhos acontecem às segundas-feiras, mas nesta semana a reunião foi transferida em razão do jogo da Seleção Brasileira pela Copa do Mundo. Durante a sessão, os vereadores apresentaram indicações e discutiram demandas da comunidade voltadas a diferentes áreas do município. O repórter Márcio de Souza acompanhou a sessão e conversou com os vereadores Vando e Lafayette, que destacaram as indicações apresentadas ao Legislativo.
5: 22ª sessão ordinária, período legislativo deste ano de 2026, estou ao lado do vereador Vando da Garagem, autor da indicação 76, e ela pede implantação de iluminação pública em LED ao entorno do Lago Municipal.
6: Exatamente, Márcio, é um lugar onde as pessoas têm frequentado bastante, né, e têm reclamado com falta de banheiros, tudo. Então, assim, através de um projeto meu, a gente está construindo lá uma lanchonete com banheiros, né, para as pessoas usarem à vontade. Já foi construído lá um campinho, né, uma quadra de society lá para as crianças brincarem ou as pessoas. E agora também vai ser construído também os playground lá para as crianças brincarem. E não é diferente agora a gente fazer iluminação de LED, né? A gente sabe que é um local muito escuro. E as pessoas têm reclamado bastante. Então, o que a gente pede para o nosso prefeito aí, que já aproveitando todo esse investimento que está passando o nosso Lago Municipal, a gente consiga fazer iluminação com LED lá também.
2: A indicação do vereador Lafayette é para a segurança das crianças nas praças públicas.
5: Construção de cercas de proteção nos playgrounds das praças públicas aqui no município de São Miguel do Iguaçu.
7: Isso, Márcio, primeira mão aqui, gostaria até de agradecer a administração, né, pela conquista dessa revitalização da nossa praça aqui no centro do nosso município, que por sinal ficou muito boa, por sinal, né? Hoje você leva as suas crianças ali, como a gente também pode, também tá ali frequentando, né, os final de semana. E eu tive ali há dois finais de semana atrás e conversando com vários pais ali na pracinha ali, onde eles me trouxeram essa questão de a gente cercar, sabe, esse brinquedo das crianças. Porque você sabe, quando se trata de criança, quando você menos espera, elas estão atravessando as ruas, estão correndo muito ali, e daí você corre um risco muito grande quando você vê uma criança estar atravessando a rua ali, trazendo um grande problema, né? E causar um acidente ali. Então é o que a gente está passando aqui para a administração, até um pedido também de muitos pais e crianças que têm um certo grau de autismo, né? Que para a gente estar precavendo, para que nada aconteça, né? Que as nossas crianças estejam ali brincando e os pais também frequentando ali com seus filhos, né? É seguro, né? Que por sinal ficou muito bonita a nossa praça.
2: Olha, 7 horas 32 minutos, 7h32, uma onça parda foi capturada em uma propriedade rural do distrito de Esquina Céu Azul, após ser suspeita de atacar ovelhas. O animal foi resgatado pela Polícia Militar Ambiental e pelo Instituto Água e Terra. Após avaliação veterinária, que constatou bom estado de saúde, a onça será solta em uma área de mata, longe da propriedade. A orientação é que a população não tente capturar animais silvestres e acione, claro, os órgãos responsáveis. A seguir tem o Jornal da Manhã Entrevista. Poupança Premiada Sicredi sorteia R$1 milhão em julho. Alessandro Cunhasque vai conversar com o gerente da agência do Distrito de Santa Rosa, Tiago Bach. E ainda nesta hora, o Jornal da Manhã Esportes. Não esqueça, o nosso Jornal da Manhã está no ar de segunda a sexta, das 6h30 às 8 horas da manhã. Para você, um grande abraço, uma ótima quarta-feira. Eu volto amanhã de madrugada, pontualmente, às 5 horas da manhã, com um Bom Dia 104. Um grande abraço.
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0: 7 horas mais 39 minutos, 7h39. Muito bom dia para você. Sou Alessandro Cunhasque, chegando com o Jornal da Manhã Entrevista. Nesta manhã, que não dá para enxergar nem a palma do nariz na frente. Pelo menos agora dissipou. É que o que acontece? Está embaçado os vidros aqui do segundo piso, né, do estúdio da Rádio Jornal, e condensou, né, para o lado de fora. Interessante isso. E nesse momento aquela serração ela está dissipando, mas nas regiões mais altas dá para perceber que está muito forte. Aliás, foi foi o que aconteceu nos últimos dias. Bom, nesta manhã de quarta-feira, vamos juntos aqui com o Jornal da Manhã Entrevista. Hoje estou recebendo o Thiago Bach, gerente da Sicredi de Santa Rosa do Cuí. Obrigado, viu, Thiago, pela tua presença aqui. Mais uma vez, a gente sempre se encontra nas festas de comunidade e também pelas lavouras, né, nos momentos importantes aqui da nossa região.
1: Bom dia, Cunhasque, bom dia a todos os ouvintes. Exatamente, a gente se encontra bastante fora dos estúdios aqui da Rádio Jornal, e é um prazer sempre estar retornando aqui no estúdio para a gente tocar num assunto e relembrar um assunto tão importante que é a nossa campanha de poupança, né?
0: A poupança premiada que outro dia sorteou aí 5 mil reais.

0: Poupança também, premiar associados, poupadores, mas é a conscientização de educação financeira, né? Que hoje, há 10 anos, a gente vem falando a mesma coisa, né? De criar uma reserva financeira. Então, se uma pessoa começou há 10 anos atrás a fazer a sua reserva financeira, que a gente sempre fala aí, de R$100 por mês, já teria um bom volume passando todo esse período de campanha que a gente tem. Então, é conscientizar as pessoas de guardar uma parte do recurso mensalmente para quando tiver qualquer emergência, qualquer susto eventual que possa acontecer, que não esteja planejado, ter uma reserva financeira para poder utilizar esse valor.
1: Olha que interessante, né? Quando a gente fala sobre a importância, né? E 10 anos parece tanto tempo, mas passa tão rápido, né? Se a gente voltar, hoje é 2020, nós estamos em 2026, era 2016. Já tinha passado a Copa, já tinha passado, a gente acha que já estava a caminho das Olimpíadas. Naquela ocasião a gente já tem dificuldade de temporizar, de saber a época. E nessa época também R$250 era dinheiro, né? Quem começou a poupar ali naquele momento R$250 e sustentou até hoje, só esse valor sem correção, chegaria a um montante hoje R$30 mil, né? Que tem na poupança, R$30 mil. Quando você for, você precisa gastar, não é muito, mas quando você não tem, meu Deus, é tudo, né?
0: É bastante, né? E pensando assim, R$30 mil é para uma reserva de emergência mesmo, né? É. Porque pro dia a dia você vai trabalhar com o teu recurso que tem, sim, disponível, né? Mas você teria R$30 mil hoje guardado, para qualquer eventualidade que fosse acontecer, você teria. Diferente, muitas vezes, muitas pessoas têm que recorrer a outras formas para conseguir levantar esses R$30 mil, né?
1: Com certeza.
0: E um dinheiro guardado, tendo o seu rendimento de poupança e ainda também concorrendo a prêmios, né? Porque vai estar guardando ainda mais o recurso, né?
1: E em cima disso, quantos sortudos já saíram aqui de São Miguel, da região através da Sicredi 2026? Ou quantos sortudos da Sicredi Vanguarda, na verdade? Que...
0: Na Sicredi Vanguarda, ao todo, já foram 32 sorteados.
1: Caraca.
0: Com prêmios de R$5 mil. Aqui em São Miguel teve agora, os últimos dias, uhum, um Felizardo com R$5 mil, né? Então a gente já teve um bom volume. A campanha também, ela começou mais cedo esse ano, ela começou lá na metade do mês de fevereiro, né? E ela vai até o mês de dezembro também. Então, aproveitando, né, que a pauta hoje é falar do sorteio de 1 milhão que a gente vai ter agora, no, uhum, mês de julho. Então, esse ano a gente vai ter 2 sorteios de 1 milhão, diferente dos anos anteriores, né? Então, vai ter um sorteio de 1 milhão agora em julho e um em dezembro. Então, dia 25 de julho, é num sábado, tem a Loteria Federal, é feita a extração do número, e aí na semana seguinte vai ser divulgado quem que foi o ganhador. E tomara, né, que seja um Felizardo aqui da Vanguarda, né?
1: Já pensou começar uma segunda-feira já com 1 milhão na conta, né? Falando, olha, tu fica só torcendo para não ser um Pix errado, né? R$1 milhão é maravilhoso. E até nisso, né, chamou atenção, porque esses dias a gente conversando aí, falou, vai ter 1 milhão agora em julho. Eu falei, não, é dezembro. Uhum. Não, que a gente, então, aumentou, ampliou.
0: A premiação, sim. Esse ano, no total, são 5 milhões em prêmio durante toda a campanha, né? Então, uhum, vai ter os 2 sorteios de 1 milhão, um agora, um em dezembro. Toda semana a gente tem 15 prêmios de R$5 mil. Então, uhum, todo sábado a extração da loteria... É computado os números e na semana seguinte já é feita a divulgação dos ganhadores. E também tem os prêmios de R$50 mil, né, que vão acontecendo no decorrer da campanha. Oh, perdão, deixa eu fazer uma correção. Então, são mais de 600 prêmios de R$5 mil, não de R$50 mil. São mais de 600 prêmios de R$5 mil toda semana.
1: São 600 felizardos aí que vão ter a chance.
0: Exatamente.
1: De então, faturar 5
0: pilhas. A campanha pilhas também, né, Cunhasco, que ela vai, uhum, até o dia 12 de dezembro. Então, vale lembrar, então, todos os cupons que forem depositados da metade de fevereiro, eles vão ser computados até a campanha do final de dezembro. Então, quem colocar dinheiro hoje vai estar concorrendo até dezembro, mas quem colocou lá da metade de fevereiro, esses números são cumulativos e vão valer até o final do ano.
1: Bom,

0: principalmente para quem não é associado e para quem é que está, de repente, aí pensando já em fazer algo, né? Porque com a instabilidade econômica que a gente está vivendo no país e no mundo, né? Uhum. Falando do mundo, o mundo está vivendo uns movimentos assim que a gente tem que ter uma reserva de segurança. Isso é inevitável, tá? Por tudo que está acontecendo. Como que faz para participar da campanha? Já vou guardar um dinheirinho e, quem sabe, beliscar um prêmio aí, né?
1: Exatamente. Então, para quem é associado à cooperativa, a gente tem a poupança integrada, a conta corrente. Então, é só chegar em uma das nossas agências que a gente vai estar lá fazendo esse movimento da junção com a poupança integrada. Para quem é poupador puro, é só efetuar depósitos. E para quem ainda não conhece a campanha, não é um associado ou poupador do Sicredi, pode chegar em uma das nossas agências, fazer a abertura da conta corrente ou da conta poupança. Então, precisa os documentos básicos, comprovante de residência, os documentos pessoais e um comprovante de renda, né? Para quem tiver renda acima de R$2.000, precisa ser uma renda comprovada. Ah, Cunhasque, mas eu não gostaria de ir na agência. Posso abrir online por um aplicativo? Sim. A gente tem o aplicativo Sicredi X, onde o poupador pode entrar ali e realizar a própria abertura de conta. É online, sem precisar ter contato diretamente com a agência para fazer a abertura da conta. Então é uma facilidade que a gente tem. Por mais que o modelo cooperativo preza muito pelo atendimento humano, pelo atendimento pessoal, mas a gente também precisa ter esses benefícios para quem não pode ir até uma agência ou não quer se deslocar até uma agência para uma abertura de conta, né?
0: E se é simples, né? E tem a questão é que às vezes você está lá na agência, você tem que resolver mais coisas, liberação disso, daquilo, você já aproveita a viagem até para bater o papo e até para tirar uma dúvida sobre as questões. Acho que é muito legal essa parte da Sicredi Vanguarda, que essa proximidade com as pessoas, tá? E a gente fala no modo geral porque cada vez mais a gente está trabalhando nesse sistema sintético, vamos colocar assim, né? Que é o virtual e é prático, é simples. Hoje a gente pode pedir uma bebida, uma compra do mercado, tudo, mas nada ainda substitui a possibilidade de conversar, entender, e a gente depende disso e vai depender para o resto da vida essas questões. E interessante, né? Eu uso as duas versões da cooperativa. Uhum. Tanto o aplicativo, que é maravilhoso nesse sentido, né? Hoje, através do Pix, você consegue fazer muita coisa. Você consegue fazer a sua aplicação, quem tem. Você consegue fazer resgate, fazer todo esse movimento. Inclusive, para quem tem limite, né? Tem um limite ali disponível, não é emergência. Você já pode fazer, você já tem o simulado, inclusive, dentro do aplicativo, sabendo o que você vai precisar para fazer aquele movimento. Então, é prático, tem coisas que já são simples, são corriqueiras, né? E tem coisas que a gente tem que entender, conversar e buscar. Inclusive, poupança premiada para quem tem mais dúvidas, né? As agências aqui disponíveis. E aí entra um contexto também que a gente está falando aqui, que a poupança ela não traz apenas uma segurança para o associado, mas ela permite um fomento na região. Como isso acontece?
1: A poupança, quando a gente faz a captação de recursos, ele é totalmente reinvestido na região novamente. Então, o mais impactado é o agronegócio. Então, através de linhas de investimentos, de custeio agrícola, a gente reinveste nessa forma. E agora a gente também tem a possibilidade do crédito imobiliário. Então a gente utiliza a fonte de recurso de poupança para o crédito imobiliário. Então para quem quer adquirir o seu imóvel, a sua casa, seu terreno, a gente utiliza fonte de recurso de poupança para isso aí. Então a poupança, o valor pequeno captado entre vários associados, ele ajuda muito no fomento de uma região. Ajudar na receita de um município, no desenvolvimento local das comunidades e dos municípios, né?
0: Bom, para a gente fechar, onde o poupador consegue ver os números da sorte? O Zanata, o ganhador de R$5.000, ele falou uma coisa interessante, tá? Que ele ficava toda hora no aplicativo lá, todo dia, na verdade, né? Abrindo para olhar se ele era um sortudo. Fiquei curioso. É, como que faz? Como que faz isso para poder acompanhar?
1: Exato. Então, os pontos eles são cumulativos, como a gente comentou. Então, a cada R$100 depositado na conta poupança vai gerar um ponto. E quem fizer uma poupança programada, que todo mês automaticamente vai para a poupança, cada R$100 gera 2 pontos. E para mim consultar, dá um Google, vamos falar assim, né? Tu pode entrar lá e olhar poupança programada Sicredi. Poupança premiada Sicredi. Ali ele já vai puxar o site, você clica dentro do site e vai ter as opções. Dentro do próprio site vai ter regulamento, vai ter as fotos dos que foram contemplados já, que já receberam a premiação. E num canto vai ter lá para preencher 3 itens, né? Uhum. Que é CPF, agência e conta. E dá um buscar, já vai trazer todos os cupons que você acumulou desde o início da campanha, né? E aproveitando o momento também, né, Cunhasque? A gente fala pensando no público adulto da campanha de poupança. Mas a gente tem, ano passado a gente teve a turminha da poupança e esse ano a gente tem a turminha da fazendinha, que é a conta menor de idade. A primeira conta, a gente está chamando essa ação. Então, também essas crianças podem participar. Então, procurando uma das agências, abrindo a sua conta no nome do filho menor, o pai ou a mãe vai ficar como representante dessa conta. Também, a cada R$100 depositado vai gerar um número da sorte e as crianças também podem participar dessa campanha, né?
0: Olha que legal, gente. E é interessante isso, porque é só ampliar aquela conta que a gente fez dos 250 para 20 anos, né? É o tempo que hoje a pessoa passa aí entre ensino para terminar, não sei se chama ainda ensino médio, mas ensino médio e faculdade, uhum. Né? 20 anos, a pessoa já... Você pode garantir a faculdade, garantir a formação, garantir aqueles primeiros anos de vida de formação, que talvez é um dos mais difíceis, né? Que a gente, muitos têm que viver no limite e pode viver um pouquinho melhor. E eu vou te falar, hoje em dia você aí depositar, começar com 100, 200 ou 300 ou mais se você puder, mas começa com esses valores, hoje é quase uma pizza R$100, né? Então é um valor assim que você coloca na cabeça, vou comer uma pizza menos esse mês, né? E você consegue chegar lá, e não é impossível para nenhuma renda, né? Dependendo o custo que você tem de vida, você consegue fazer esse investimento na sua vida. Eu sempre brinco, né? Porque aí você tem que somar 10, 15, 20 anos para ter um resultado bem, bem interessante. E detalhe também, né? O mais difícil é os primeiros 6 meses, né? Até aquele dinheiro virar alguma coisa, depois você começa a olhar, opa, não vou mexer aí, hein? Vamos deixar aí. E é muito legal mesmo.
1: É a questão do hábito, né, Cunhasque?
0: É o hábito, é verdade, é o hábito. Thiago, quero agradecer a tua presença aqui, pode ficar à vontade para fazer o convite para a galera, né, para o nosso ouvinte, para o associado Sicredi, para quem ainda não é associado, né, que... Hoje, outro dia, a gente fez um levantamento aí no município. São 12 mil pessoas que dependem do serviço da Sicredi Vanguarda, né? E são quase 10 mil associados, né? Mas chegando, se eu acho, faz um tempinho já que eu peguei esse dado, muito provavelmente já deve ter passado. Mas só para a gente ter uma noção de uma cidade de 30 mil, o quanto que vocês influenciam aqui, ajudam, colaboram, né, em todos os aspectos. Então, para quem não é ainda, né, oportunidade aí para conhecer mais.
1: Isso. Para quem ainda não conhece o Sicredi aqui no município de São Miguel, então nós somos em 3 agências aqui no município. Tem a agência da Bruna, que fica aqui na Duque de Caxias, do Ricardo de Antony na Vila Bart, e nós lá em Santa Rosa do Cuí. Então, somos 3 agências no município. Então, também releva a quantidade de associados que a gente tem, né? São 3 pontos de atendimento no município de São Miguel. E quem ainda não conhece o Sicredi, fica o convite para passar em uma das nossas agências, conhecer um pouco mais do modelo cooperativo, conhecer um pouquinho da turminha da poupança, da campanha da poupança que a gente está tendo agora também, e conhecer um pouco das estruturas nossas, tomar um café nas nossas agências, conhecer como é que funciona o Sicredi, o que a gente tem para oferecer. É que a gente tem um leque vasto de produtos e serviços para estar oferecendo para o associado. Não é só custeio agrícola ou crédito, né? A gente tem cartões, consórcios, seguros. Então, a gente tem um vasto portfólio para estar trabalhando com o produtor naquilo, o produtor ou o associado, né? Naquilo que ele necessita para aquele momento de vida dele. Então, aqui conheço, deixar o agradecimento também para a Rádio Jornal, pelo espaço de a gente estar aqui conversando nesse momento. E desejando a todos aí uma ótima quarta-feira e um bom dia para nós. Tomara que dê um belo sol aí para dissipar um pouco essa neblina que a gente está tendo aí.
0: A gente vai entrar para o Jornal da Manhã Esportes. Quero aproveitar que eu não te fiz essa pergunta ainda. Xingou o Casemiro também ou não?
1: Eu li
0: ou melhor, pediu desculpa já no Casemiro.
1: Eu nunca critiquei, na verdade, né? Eu li um post no falando assim, cara, ainda bem que eu não sou o técnico, que eu trabalho levanto cedo, né? Porque eu teria tirado o Casemiro no primeiro tempo e não teria colocado o Martinelli, né? Então, nunca critiquei o Casemiro, cara.
0: Foi sensacional, né? É o velhinho. O velhinho, eu vou te falar um negócio, hein? Cada chiclete que ele masca lá vale ouro, porque as tomadas de decisões, e é isso. Eu brinco aqui, para quem assiste futebol europeu, já compreende um pouco desse formato, né? Ele levou muitas vezes o Real Madrid dessa forma, né? Uhum. O pessoal fala só da gestão de grupo dele, né? Que é muito boa e tal, mas o cara taticamente ele domina, ninguém vem do futebol italiano, que o Ancelotti foi jogador do Milan nos anos 80, né, e depois treinador multicampeão, ninguém conquista tanto, e num dos clubes mais difíceis do mundo de conquistar, que é o Real Madrid. Ah, mas existe sempre grandes jogadores e tal, mas nem todo mundo consegue, né? O Xavi Alonso foi lá, das grandes promessas, o Mourinho foi lá, não conseguiu, e ele, o Luxemburgo, né, um dos melhores técnicos aqui do país, foi lá também, não conseguiu, e ele conquistou, acho que três só com o Real Madrid, tem cinco. Uhum. Três só foi com o Real Madrid, para você ver o tamanho do cara, que é o Carlo Ancelotti. Então a escolha foi muito boa, e um cara que se adaptou rápido, né, aos costumes brasileiros, que não é difícil, né? Churrasco, mulher bonita, né? Essas coisas todas. Isso é fácil para todo mundo, né? Vamos ver o que vai acontecer aí para frente. Valeu, Tiagão.
1: Valeu, Cunhasque. Muito obrigado aí. Um ótimo dia para ti também.
0: E ó, vou aproveitar só fechar rapidamente com os resultados de ontem, né? A Noruega vai enfrentar o Brasil. O jogo já está marcado para domingo, 5 horas da tarde. A Noruega fez 2-1 na Costa do Marfim ontem. Ontem não foi um dia de grandes emoções na Copa do Mundo, assim. Uma rodada normal, nada espetacular. E a França simplesmente passeou diante da Suécia. Tomara que a Suécia tenha entrado muito mal em campo. E a Suécia demonstrou várias fragilidades, porque tomou 5 da Holanda também na fase de grupos. Diga-se de passagem, não é uma grande coisa. Mas a facilidade que o tal do Olise e o Mbappé jogaram é um absurdo. O Mbappé marcou 2 gols com 2 assistências do Olise. Passou o Bruno Guimarães, já é o líder de assistências. O Mbappé já chegou a 6 gols. E só não fizeram mais porque foram substituídos ou a trave impediu. E o México também classificou ontem. A França vai enfrentar o Paraguai, tá? Vai enfrentar o Paraguai. O jogo é sábado, 18 horas. O México pega o Equador. O México venceu o Equador ontem, 2-0 também. O Equador não teve força nenhuma, não conseguiu. Hoje, 1 da tarde, Inglaterra e Congo. 5 da tarde, Bélgica e Senegal. E Estados Unidos e Bósnia, às 9 da noite. Fechando assim essa rodada de Copa do Mundo. Já a gente está de volta, hein?
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3: A hora certa. 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
4: 8:01.
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0: Bora, gente! Muito bom dia para vocês. Estamos começando, sim, é o Papo 104. E aí, tudo bem com vocês? Tudo na boa? Tudo tranquilo? Estamos começando aqui o Papo 104 nesta manhã de quarta-feira, hoje, dia 1º de julho de 2026. Eu não tô enxergando nada lá fora, não sei vocês, mas... Vocês têm janelas aí, gente? Vocês já olharam para as janelas de vocês? Tá tudo embaçado aqui no estúdio... No estúdio da Rádio Oral, fica no segundo andar. Tô olhando as janelas daqui embaçadas. E quando eu olhei lá pra fora, tá um monte de janela embaçada. Tá tudo meio que condensando, eles falam, né? Nesse sentido. Minha nossa, quanta umidade tá rolando no ar. E ó, deixa eu cumprimentar Tatiele. Eu sou Alessandro Cunhasque e estaremos aqui até as 10 da manhã com vocês no Papo 104. E detalhe, estarei junto com a Tati. Nós vamos fazer um bate-papo, vamos brincar, se divertir, igual a gente fazer com o Edir, tá? Ou parecido, ou não, ou sim, não sei, mas é assim que a gente vai seguir, tá? E detalhe, a partir das 11 a gente vai estender o programa, a gente vai dar aquele, depois do padre, né? Por as bobagens que a gente falar aqui, o padre vem aqui, salva nós, né? Basicamente vai ser isso, e depois a gente volta e fala mais um monte de bobagem até o meio-dia, basicamente é isso também. A gente vai seguir aqui nesse formato do Em Dia, mas agora do Papo 104, tá bom? Muito obrigado por você que está começando o seu dia juntos. Até a pouco estivemos com o Jornal da Manhã Entrevista, Jornal da Manhã Esportes. Tatizinha, um bom dia especial para você.
1: Bom dia, Cunhasque. Bom dia, gente querida da Jornal. Uma excelente... Hoje é quarta?
0: Hoje é quarta-feira.
1: Uma excelente quarta-feira pra você.
0: Começar no meio da semana, assim, né?
1: Pois é, o Tico e o Teco, assim, não estão funcionando direito. Tá muito cedo, né? Na verdade,
0: tá
1: cedo. Tô acostumado, assim.
0: Como assim?
1: Não tá certo isso.
0: Agora que eu me toquei, o que a gente tá fazendo aqui às 8 da manhã, hein?
1: Pois é, porque eu já tava pensando no meu almoço, mas agora ainda são 8 horas da manhã.
0: Geralmente eu tomo café nesse horário, né? Depois de sair. Mas enfim, né? O que. Falar aí com a. Chamar aqui o RH. O pessoal, a gente vai ficar aqui até quando aqui?
1: É que assim, na minha mesa tava um bilhete. Só tem tu, vai tu mesmo, entendeu?
0: Ah, tá bom.
1: Não
0: então
1: tinha
0: é por
1: outra
0: enquanto.
1: Opção, nem vai. Só tem tu, vai tu mesmo.
0: Então é por enquanto nós vamos ficar aqui, tá, gente? No centro. No Papo 104. Batendo esse papo com vocês aqui todas as manhãs, seguindo juntos com o Em Dia. Tatizinha. Vai ter interativa também, para quem não está acostumado lá com o horário das 11, o interativo é um assunto. Começamos aqui falando da janela que está embaçada e tal, e a gente já estava conversando. É aquele assunto do cotidiano que a gente vai trazer e você vai interagir com a gente também, tá? E ó, deixa eu falar para ti, que loucura essa umidade, assim, eu sinceramente já não tô conseguindo dar conta, não sei você, Tatizinha.
1: Eu não sei se a roupa está molhada, se ela está gelada, se ela está úmida, só sei que eu lavei. Vai
0: certo.
1: Ficar lá uma semana no varal até ela entender o que tá acontecendo.
0: Porque
1: não dá pra gente saber, tá muito confuso. Aí você olha pra parede do banheiro assim, tá escorrendo água, vertendo água.
0: Certo.
1: As janelas aqui do estúdio da Rádio Jornal da mesma forma. Aí você pensa que é pro lado de fora, mas não, é pro lado de dentro que tá esse suor assim na janela. Vai dirigir o carro, é a mesma coisa. É aquele vidro que do nada embaça, do nada desembaça. Você não sabe se abre ou se fecha a janela. Aí estamos nessa luta aí nessa semana e parece, pelo que eu ouvi o Jones de Souza falar aqui na previsão do tempo, no jornal, vai continuar assim mais uns dias, então não sei muito bem.
0: A parede tá parecendo o meu sovaco no verão, né? Suada,
1: ainda
0: suada.
1: Bem que você não falou que era o reguinho, né?
0: Eu não quis falar isso, mas já que você falou, um suor desconfortável, hein? Meu Deus do céu. Gente, vamos lá então. Vamos conversar aqui com o Papo 104. Gente, eu quero contar com a sua participação. 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Detalhe, nossa interativa quer saber como que você tá lidando com a umidade aí, gente? Que loucura, hein?
1: O meu cabelo já tá assim, ó, parece que eu coloquei o dedo na tomada, de tão arrepiado que tá. E lembrando que o nosso WhatsApp é sempre disponível pra sua participação, pra sua interação, tá bom? A gente gosta de companhia, a gente gosta de bater um papo aí com você, tá? 356-510-33, manda pra cá a sua participação, pode ser mensagem de texto, pode ser áudio, enfim, fica à vontade pra conversar aqui com a gente, tá? Esperamos aí a sua participação.
0: Boa! Então conto com vocês por aqui. Deixa eu falar outra coisa rapidinho, gente. Vai ter horóscopo, Tatizinha? Horóscopo vai ter também?
1: Vai, se os astros vão estar de acordo, aí já é outra história, gente, mas que vai ter, vai ter.
0: Eu não tenho maturidade, né? Mas enfim, vamos tentar aqui, tá, gente? Vamos lá. Ah, e claro, deixa eu agradecer aqui, deixar aqui um reconhecimento sempre especial, tá? Que esse horário, né, quem tava aqui era a Luciana Guilon, e a gente sabe que algumas decisões da vida não são fáceis, né, e que ela fez parte dessa história aqui da Rádio Jornal, mais de uma década no ar, né, vivendo e fazendo companhia para vocês de uma excelência incomparável, né, uma baita profissional, uma baita pessoa também. Então a gente deseja aí que Deus possa iluminar o teu caminho e te dar tudo que você deseja da forma que Deus quer, né? Que nem sempre é da forma que a gente quer, mas é importante escrever isso, tá bom? Então desejar aí pra Luciane uma caminhada feliz, tranquila e que com muito sucesso. O respeito que a gente tem, né, com quem esteve aqui nesse horário e que por muito tempo foi a cara da Rádio Jornal. Bora? Vamos começar, que essa é a coisa mais séria que eu vou conseguir falar agora nesse horário. Bora, gente! Tá começando com o Zezé. Ai, toca Mirosmar, é a primeiríssima.
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0: Bora, gente! Esse é o Papo 104. A partir do dia 1º de julho, estamos juntos aqui em 104,1 no FM. Essa é a Rádio Jornal. Eu sou Alessandro Cunhasque, estou com o Tatiele Schunemann e nesse programa sempre vai ter uma interativa para a gente trazer aí a sua participação, para a gente conversar, bater um papo legal durante o dia, né? 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
0: 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Tatizinha, duas participações pra abrir esse começo. A gente vai pro intervalinho e na sequência tem o nosso horóscopo.
1: A Marlene Rocha tá mandando aqui pra gente. Que susto, dupla maravilhosa. Bom dia, Tati. Bom dia, Cunhasque. Pensei que eu tinha acordado às 11 horas quando eu ouvi vocês fazendo a abertura do programa da Lua.
0: Imagina nós. Que susto nós tomamos.
1: Nem o meu tico e teco, Marlene. Tá funcionando direito, mas vamos que vamos, tá? E aí ela tá carimbando com pepita, embutidos e defumados, porque, claro, ela quer concorrer aí a um pacote de linguiçinhas também. E que loucura, hein? Sobre a interativa, que hoje é sobre essa umidade, essa sensação, sim, aí. Ela falou, que loucura, hein? Muita chuva, muita umidade e também muito mofo. Essa é a participação da Marlene. O Antônio Stanger tá, fala, desejando aí um sucesso pra gente, Cunhasque. Obrigada, Antônio, obrigado pela companhia.
0: Valeu, seu Antônio, obrigado. Ó, rápido intervalo, a gente volta já com a sua participação, com o horóscopo e muito mais. Não sai daí, bora! 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
6: O que dizem os astros para Áries, Touro, Gêmeos e Câncer?
7: Áries.
1: A ideia de dar conta de tudo perderá prestígio. Perceba o preço emocional de sustentar certas responsabilidades. Uma virada favorável surgirá ao reconhecer onde existe cansaço. Ajuste as expectativas.
0: Boa.
1: Uma promessa grande demais encontrará o limite da realidade, revelando entusiasmo e antigas feridas se confundiram. Escolha uma direção que amplie sua vida sem depender de pressas ou falsas certezas.
0: Boa, então não joga na Mega, né?
7: Gêmeos.
1: A tentativa de manter um leve assunto profundo deixará de funcionar. Entre no ponto sensível sem transformar tudo em ameaça. Nomear o que pesa abrirá uma saída mais honesta do que evitar demandas.
7: Câncer.
1: A resposta que você esperava ouvir virá incompleta. Ou chegará por um gesto que tocará justamente em uma insegurança antiga. Pergunte melhor, escute sem abandonar e permita que o encontro amadureça.
0: Bora, gente, já sua participação. Ó, daqui a pouco tem mais horóscopo também, né? Então vamos que vamos. Ai, você tá muito engraçado fazendo horóscopo. Ai, ser princesinha não combina, não tem.
1: Ai, meu Deus. Me esforcei demais.
0: A gente tá se esforçando, tá?
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0: É isso aí, gente. Vamos que vamos. Papo 104, a gente vai se acostumando um pouquinho, aos pouquinhos. Vamos juntos até às 10 da manhã. Daqui a pouquinho tem o padre aqui para trazer uma palavra, né? E depois a gente volta às 11 até o meio-dia, tá bom? E ó, no Papo 104 sempre vai ter interativa, né? É parecido com quem já ouviu em dia, vai ser isso aí, basicamente isso. Só mudamos o nome aqui pra ficar mais gourmetizado, né? Basicamente é isso que aconteceu. Pra ser sincero, né? Ah, e tem outro detalhe importante pra você também que tá ligado com a gente. Você pode participar, mandar o seu recado. 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Nossa interativa de hoje
1: é sobre essa umidade. Como que está na sua casa? Tá o vidro todo embaçado, o cabelo arrepiado, a roupa você lavou lá na semana passada e não sabe se tá gelada, úmida ou molhada, enfim. Comenta aqui pra gente como que você tá lidando com tudo isso, porque assim, já são 8h30 da manhã e assim, tá uma neblina.
0: Tá piorando.
1: É
0: tá
1: neblina,
0: piorando.
1: É serração, nem sei o que.
0: É serração.
1: Tá uma serração que parece que a gente tá nas Europas.
0: Isso, basicamente. Gente, é tão difícil lavar roupa nesse período. Olha eu falando, né? Mas é tão difícil lavar roupa que não sei se eu vestir o meu casaco ou o meu cachorrinho, né? Porque o cheiro tá igual.
1: Pior que assim, né? Da pedra brita e do asfalto tá saindo aquele cheirinho de peixe, sabe? Cachorro molhado.
0: Tá uma coisa.
1: Um fedorzinho.
0: Tá difícil. Ó. 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Ô, Tatizinha, bora lá para ouvir essa galera.
1: Começando com ela, pulou cedo da cama.
0: Ô, louco!
17: Eita, vizinho, conhece? Casalzinho da alegria. Que maravilha ter vocês aí.
0: É nós.
1: É a Neide.
17: Ô, Tati.
1: Oi.
17: Eu acho que eu vou fazer um encanamento aqui em casa. Encanamento no piso. Não vou pagar mais água. Porque, meu Deus do céu. Como tem mina d'água nas paredes, no chão e olha para um lado, olha para o outro, tá tudo correndo água. Vou fazer encanamento, pode?
1: Uma ligação.
17: Será que pode? É, eu queria uma música aí.
0: Ah.
17: É.
0: Pode ser Daniel?
17: Homens, Deus não te ouva, vagabundo. Gustavo Lima.
1: Ah, Gustavo.
17: Queria especialmente para vocês da rádio, para quem está curtindo o programa. Se for atendido, desde já agradeço. Deus que abençoe a todos nós.
1: Amém, Neidinho. Um abração para ti, tá? Ó, só cuidado, assim, que esse encanamento tá nem muito fundo.
0: É, vai muito.
1: A Neuza, bom dia, Tati. Eu me assustei também, mas não é 11 horas.
0: Não é, hein? Cuidado, hein? Cuidado. Ou é 11 horas, não sei. Não, é 8h33.
1: A calma, mesma gente. Fome que eu sentia lá, eu tô sentindo agora, não, então...
0: Calma, é 8h33. É, a gente também não entendeu muito, mas tá aqui.
1: Ai, ela tá falando da umidade que tá, olha, deslizando tudo, tá tudo molhado.
0: Nossa.
1: E tá difícil pra controlar. E ela também aí quer participar do sorteio da Pepita.
0: Boa! 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Bora! Tá chegando Daniel. Pode ser Daniel ou...
1: Neide.
0: Ô, Neide, vai ser Daniel, tá?
1: Que tem... Mas a minha pediu Gustavo Lima.
0: É o que tem na gôndola.
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0: É bonita essa, a Neide vai gostar.

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2: Olha o sol dando as caras, hein? Finalmente o sol começou a aparecer, agora é 8h38, gente. 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E olha, gente, a gente tá falando hoje a respeito da umidade, que vai afetando tudo, né, na nossa casa. E de repente a gente começa a reparar que o nosso piso já deu, né? Já foi. Acho que tá na hora de mexer, né? 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Bora, gente! É hora, depois do intervalo.

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4: O que dizem os astros para Leão, Virgem, Libra e Escorpião?
5: Leão.
6: Vai, Tati, capricha.
7: Um desencontro de instruções ou prioridades mostrará se sua energia anda sendo gasta para compensar falhas que não são só suas. Antes de reagir com orgulho ou de tentar resolver no impulso, peça clareza.
6: É, peçam a luz.
5: Virgem.
7: A vontade de aparecer encontrará seu fiscal interno. Aquele que exige forma perfeita antes de permitir alegria. Um gesto criativo ou espontâneo terá forças, mas evite esperar uma versão impecável de si. É, Virgiano, quer ser perfeito, né? Toma essa dura.
6: Virgiano é impressionante, é irredutível nos planos. E se ele tem um fiscal dentro dele, aí é descontrolado, né?
7: Mas até que tá entendendo, né, gente?
6: Não, eu entendo um pouco.
7: Um costume dentro de casa, da família ou da memória revelará a ferida por trás da tentativa de manter tudo em equilíbrio. Comunique uma necessidade e permita que o afeto encontre uma base mais honesta.
6: Esse horóscopo tá me lembrando daquelas novelas mexicanas, né? Que parece que vem da alma, uma coisa... Eu queria uma coisa mais prática, assim, tipo, hoje se eu jogar na Mega eu ganho? Tipo, ia ser mais legal, né?
8: Ah, meu Deus. Escorpião.
7: Uma conversa trará à tona uma dor relacionada ao modo como as palavras foram ditas, omitidas ou usadas como defesa. Responda para abrir passagem. Precisão terá mais poder do que o silêncio calculado. Coisa Ei. Difícil pro escorpião, hein?
6: Explica quem que é o dono desse signo maravilhoso.
7: Nascidozinho em algum mês, hein?
6: É.
7: Em outubro a novembro.
6: Né? Então, uma pessoa que nasceu nesse período aí, que eu vou te falar um negócio, hein?
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2: Sabia não, hein? Tamo aí. Hoje, quarta-feira, para nós parece uma segunda-feira, começando 8 da manhã. Ué, faz tempo que não começo a trabalhar 8 da manhã, hein? Que loucura.
5: Só dá nó.
2: Ai, ai, calma, não vamos falar a verdade assim, com a RH fica pertinho ali, tá? Dá para lhe ouvir. 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Agora a gente vai trazer a sua participação. Lembrando, tá valendo 1 quilo de linguiçinha de pernil da Pepita, embutidos e defumados. A gente vai sortear lá no meio-dia. Lembrando, a gente segue das 8 às 10, tem o padre. Depois a gente volta das 11 até o meio-dia, contando aqui com a sua participação. Nossa interativa de hoje pergunta: como que você tá lutando aí com a umidade?
6: Queridos, o que eu tô fazendo? Eu tô colocando pano na centrífuga e seco uma peça. Vou lá, ponho um pano na centrífuga, lá ponho esse pano na centrífuga e seco outra peça. Quando eu chego na última, já tá tudo molhado a primeira que eu acabei de secar. Mas é assim mesmo, né? Vamos que vamos.
2: Vamos que vamos.
6: Ainda temos que agradecer que é só umidade, né?
5: Verdade.
6: Ontem as pedras, falei pra minha filhada, graças a Deus, que Deus abençoou, que não deu nada de perca, assim, nem nos outros lugares que a gente tá vendo, enchente, entrando barro, perdendo tudo, né?
2: Verdade.
6: A sujeira aqui a gente organiza de novo e vamos em frente, né?
2: Vamos
5: em frente, Janete, é desse jeito. Ontem deu aí um registro de granizo, mas graças a Deus foram pedras pequenas, nada que causasse grandes estragos, né?
2: Quando eu saí lá fora pra olhar, já tava derretendo.
5: Ainda bem que não saiu lá dentro, né?
2: Ah, é verdade. Obrigado, professora.
5: A perfeita, até parece.
2: Quem vai sair pra dentro é brabo, né? Então, deixa eu
5: corrigir. Acontece.
2: Quando eu fui lá fora, já tava derretendo.
5: Ah, eu já não sei se tá certo, né? Vamos deixar a Terezinha falar.
7: Foi bom dia, Tati Cunhado. Seja bem-vindo nesse novo horário, que não vai ter mais tempo pra gente participar, né? Porque às vezes a gente sai daí, não dá tempo de participar, agora vamos ter tempo. E sobre o tempo, né, a gente não sabe nem o que dizer sobre esse tempo, porque agora é só esperar o sol, né?
8: É verdade.
7: Porque não tem o que não tá úmido, né? Casa úmida, tudo úmido, tudo molhado, igual a Tati falou, tudo escorre água. Nem por fora e por dentro dos vidros, né? Quero participar da repita, os embutidos e defumados, né?
8: Boa!
5: Boa, Terezinha! Um abração pra ti! A Marlene, ela mandou assim, seria a primeira vez que eu tinha acordado às 11 horas. A Tati com voz de séria é engraçado. O cunhado que não pode ficar perto interferindo. Ele não deixou me concentrar, Marlene.
8: Eu não me aguento, Marlene. É
5: Você
8: muito...
5: tá vendo? É difícil. Eu tento ser séria, mas às vezes, né?
8: É muito Não dá pra ver a Tati princesinha assim.
5: É, bom programa pra vocês. Novo desafio está dando certo. Vou parar de mandar mensagem e trabalhar um pouquinho. É, Marlene, não vai se atrasar, senão vai chegar aí às 11 e vai dar o serviço acumulado.
8: Antes a desculpa era que eles queimavam as panelas, né? Agora a desculpa que não conseguiu lavar a roupa porque tava participando.
5: É, ficou com o celular na mão ali, não faxinou a casa. Ó, Deus, tá vendo, hein?
8: Deus do
5: céu. A Flávia, quanto essa umidade? Sem comentários.
8: Sem comentários. Muito, muito esclarecedor da sua parte, inclusive.
5: Ô, Flávia, mas sabe o que é importante? Importante é o que importa.
8: Certo.
5: E o que importa é você mandar sua participação pra cá.
8: E o que tá certo não tá errado. Pronto.
5: É desse jeito.
8: Desse jeito.
5: É nesse modelinho, tá? Já já eu volto com mais. Nosso WhatsApp sempre tá, gente, liberado pra você participar, pra você bater um papo aqui com a gente. E é o mesmo, tá? 356-510-33. Aqui não tem lugar pra canhado, pra vergonha, não.
8: É verdade.
5: É tudo sem vergonha.
8: Meu Deus.
5: Mas prudente.
8: Prudente. Vai com calma, vai com calma. Vamos lá. Tá chegando Danilo e Davi. Não mexe nas minhas gavetas.
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5: Sagitário. Uma troca aparentemente vantajosa mostrará se você protege o seu valor ou negocia contra si para ganhar segurança rápida. Não assente menos por parecer prático, nem prometa mais para compensar desconfortos. Capricórnio. Você terá força para tomar uma atitude que vinha sendo adiada, mas uma ferida surgirá. Avance com clareza, peça o que precise e deixe de provar resistência em vez de proteger e comunicar suas verdades. Aquário. O medo se vestirá de pressentimento para transformar cansaço psíquico em conclusão definitiva. Volte ao que ficou mal compreendido e espere a névoa baixar. O sol tá surgindo, hein? Diferencie intuição e necessidade de descanso. Entendi nada. O desejo de estar entre pessoas encontrará uma pergunta delicada. Se você se aproxima por afinidade viva ou por medo de ficar sem lugar, esteja nas relações e projetos onde você possa circular inteiro.
6: Acho que não existe mais pergunta mais indelicada do que: foi você que peidou?
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6: Bora, gente, vamos que vamos. Papo 104. A partir de agora, sou Alessandro Cunhasque. Esta é
5: Tati Schunemann. Uma vez eu era chique, tinha um negocinho que assim cantava.
15: Alessandro Cunhasque.
6: Eu.
15: Tati Schunemann.
5: Eu fiz no tom certinho.
6: Não é bem certinho, ó. 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Ô Tatizinha, vamos lá então, galera participando.
5: Nossa interativa de hoje é sobre umidade. Como que está aí na sua casa, hein? A Dominique conta pra gente que ela só queria um solão pra secar as roupas.
6: Boa.
5: Um solzão.
6: Yolta.
5: Ó, ele tá tímido, Dominique. Ele tá assim, ó, tá meio preguiçoso, mas tá começando a dar as caras por aqui.
6: Boa.
5: A Dona Lúcia
16: Bom dia, Tati, Cunhasco, tudo bem com vocês?
6: Tudo bem.
16: Olha, vocês me assustaram hoje de manhã. Liguei a Alexia e quem tava conversando, quem tava falando a voz e quem que eu tava escutando? Era vocês. Parecia que vocês estavam aqui na minha casa, hein? Então, quanto ao frio, quanto à umidade, as roupas, eu lavo. Se der pra deixar fora, deixa. Se não dá, põe pra dentro, põe pros quartos. Põe de volta pra fora. Igual ontem abri o sol.
6: Que luta,
16: coloquei,
6: hein?
16: As toalhas todas fora. De repente já tirei tudo de novo e pus para dentro. E assim vai indo, né? Hoje mesmo já acordei, abri toda a casa, abri mais as janelas do que dava para entrar esse solzinho dentro de casa, hein? Para tirar um pouco essa umidade da casa. Pepitas embutidas e defumados. E tem outra coisa, Tati Cunhasque, há 13 anos atrás, está se repetindo esta semana. Meu pai faleceu há 13 anos atrás e era uma semana mais ou menos igual a essa, assim. Não se via o sol. Era chuva, era frio, era tudo, né? Então tá se repetindo a semana.
5: Nossa!
6: Que loucura, hein?
5: O Alvício!
17: Bia Tati Cunhasque, descapricha. Opa. Agora, depois vem o Sagitário, é meu? Não fique dando risada, faz que nem a Lu, faz bem feitinho e certo. Tudo que a Lu fala dá certo. Vocês estão, nós temos que aturar vocês já de manhã até uma da tarde, agora de manhã cedo, mas o que aconteceu? O que foi? O que
5: é? É que assim, seu Alves, eu não consigo entender o que os astros dizem, é muito enigma pra mim. Eu tô me esforçando, até quando eu vou conseguir, eu não sei, mas estou indo.
6: E vindo do seu Alves é uma ironia gigantesca.
5: É, só que o Alves, eu não vou ficar mais até uma, tá? Deus me livre! Até uma. Agora antes.
6: Vamos lá, intervalo, a gente já volta com mais participação, galera. Olha, tá verdinho nosso WhatsApp, hein, gente? Obrigado por todo o carinho, obrigado por toda a atenção. Já a gente traz mais, hein?
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2: São Miguel do Iguaçu passa a oferecer vacina Pneumovint em todas as UBSs.
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2: Quarta-feira, 1 de julho de 2026, estamos no inverno brasileiro. 104 informa, oferecimento Cressol Conexão. 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A Secretaria de Saúde de São Miguel do Iguaçu informa que a vacina Pneumovint Valente já está disponível em todas as unidades básicas de saúde do município. O imunizante amplia a proteção de crianças menores de 5 anos contra doenças como pneumonia, meningite, otite. Segundo a atualização do Calendário Nacional de Vacinação, pais e responsáveis devem levar a carteirinha de vacinação da criança até a UBS mais próxima, para que os profissionais avaliem se será necessário ou não. E não esqueça, vacinação é muito importante.
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2: A seleção brasileira terá mudanças para as oitavas de final da Copa do Mundo. Paquetá sofreu uma lesão na coxa durante a vitória sobre o Japão e está fora da partida contra a Noruega no domingo. Carlo Ancelotti terá 3 treinos para definir o substituto. Danilo Santos é o favorito para assumir a vaga, mas Fabinho, Edson, Neymar, Martinelli e Endrick também aparecem como opções. A escolha pode alterar o esquema tático da equipe para o confronto decisivo.
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20: Bora, gente! Tá na hora de ouvir você! E aí, a galera participando, mandando seu recado, lembrando que tá valendo 1 quilo de linguiçinha da Pepita, embutidos e defumados. Qual marca vai sortear pra você todos os dias? 1 quilo de linguiçinha de pernil e a Pepita, embutidos e defumados. Pra participar, basta responder interativa.
21: Que hoje é sobre a umidade. Como que você tá fazendo aí na sua casa, hein? Tá tudo melecado e cheirando cachorro molhado e nossa, peixe.
20: Você deu uma olhada aqui na varanda da emissora?
21: Você olhei viu? Agora.
20: Tá, dá pra nadar ali, é uma piscina, ficou uma piscina. Gente, é só com a serração de hoje de manhã. Ela foi embora, né? Deixa toda a umidade pra trás aí. Imagina a casa como que tá, né?
21: E lá no Almir, hein? Tá como por aí, Almir?
22: Bom dia, Tati. Bom dia, Alessandro. Sejam bem-vindos à nova programação da Jornal.
20: Obrigado.
22: Tô me preparando aqui pra sair de casa nas vendas da pamonha. Já levantei cedinho. E olha a situação aí da nossa varanda, como que tá.
20: Que loucura.
22: E assim é todos os compartimentos, hein? Em cima de congelador, tudo é úmido desse jeito. Fazer o quê, né?
20: É, faz parte.
22: É a época do ano, vamos aceitar, né? Levar como dá certo. Certo. Um abraço pra vocês.
20: Obrigado, viu, seu Almir?
22: Pra todos os ouvintes.
20: Oh, uma pamonha bem, né, agora, né?
21: Liga pro Almir, disse que pamonha.
20: Quanto que o senhor vai passar aqui, ó? O Elton gosta de pamonha também? Vai, doce. Então, três doces. Uma salgada e uma doce pra mim, Tati, você vai querer como?
21: Uma salgada e uma doce,
20: então,
21: por favor.
20: Então, quando você vir pra cá, seu Almir, já prepara as encomendas, tá? Nós vamos querer, tá? Dinheiro é outra coisa, né?
21: Cara de pau.
20: Não, não paga certinho.
21: É, ele mandou o vídeo da varanda dele. Rapaz, céu, se bobear ali, cai de bunda, hein? Ah. Dá uma olhada que tá. A participação da Marli. Aqui tá feia a coisa.
20: É?
21: 4 dias sem energia.
20: Jesus, gente!
21: Agora lavar a geladeira. Rapaz, ela mandou foto da geladeira aqui. O negócio tá complicado.
20: Que loucura é isso,
21: foi,
20: hein?
21: Descongelando tudo.
20: Uh-huh.
21: A Marli é de qual região, Marli? Manda aqui pra mim, por favor, que eu não me lembro de cabeça.
20: Aí, teve gente que ontem ficou sem luz no jogo do Brasil, né? Essa semana, né? Que, na verdade, que loucura.
21: Aí é complicado. A Denir...
0: Oi, bom dia, Tati, cunhado.
21: Bom dia.
20: Bem? Tudo bem.
0: Eu também me assustei, achei que já era 11 horas. Minha sexta-feira eu acordei 10, daí eu achei que hoje eu tinha acordado 11.
20: Quase perdeu.
0: Ai, meu Deus do céu. Mas tá bom. Cedo também tá bom escutar vocês. Eu aqui, o rádio tá sempre ligado, só que Opa. Às vezes não sobra o tempo de mandar.
20: Mas vai ter que sobrar agora.
0: Mensagem. Tá? Mas... Tô sempre na escuta de vocês.
20: Beijo.
0: Pepita, defumados e embutidos.
20: É isso aí.
0: Não sei se tá ao contrário, tá?
20: Ah, tá certo. Então, já que deu pra entender.
0: Bom dia.
21: O que vale é a intenção. A ordem dos fatores não alteram... Esqueci a regra.
20: Altera o placar. Vai.
21: É clima de copa, é placar.
20: Vai.
21: O Claudecir, boa sorte pra vocês nessa nova jornada.
20: Vamos precisar bastante.
21: Quanto à umidade, minha casa está igual a uma mina de água, vertendo por todos os lados.
20: Boa.
21: Rapaz, aí é complicado, hein? E ele carimbando aí com Pepita também. Um ser humano mandou um positivo aqui, não tem nome, positivo pra você também. Obrigado pela companhia.
20: Isso.
21: O Expedito, bom dia, agora parece que vai melhorar.
20: Fala, Expedito, tudo bom?
21: Vai melhorar o que, Expedito? Desenha aí pra mim, por favor.
20: É que o sol tá aparecendo agora, né?
21: Pode ser que sim.
20: Isso, o sol aparecer agora tá melhorando aí.
21: A Marli, ela mora lá na região da São Lourenço.
20: São Lourenço, gente.
21: Quatro dias sem luz.
20: Que loucura, hein?
21: Aí é cruel, hein? A Neuci Padilha.
2: Ei, manda do aquário de novo que eu não entendi nada, Tati.
21: Quê?
20: Manda do aquário.
21: Do aquário? Você quer um peixinho beta ou quer qual outra espécie que tem?
20: Ó, se te conforta, nós também não entendemos.
21: Eu também não entendi nada não, Neuci. Mas só ali.
2: Ei, manda do aquário de novo que eu não entendi nada, isso. Tati. Ei, quero participar da linguiça lá, como é que é?
20: É Pepita.
2: Da linguicinha lá.
20: É Pepita.
2: Não sei o que lá. Tá bom?
20: Sei que
2: quero
20: lá.
2: Quero fazer uma mandiocada.
20: Já não vai mais fazer também.
2: Tá bom?
20: Vai ter que falar Pepita.
2: Eu levantei 8 horas hoje. É. Sempre levanto às 10. Hoje levantei às 8, menino.
20: Meu
2: pra secar
20: Deus.
2: A água da casa que tá escorrendo pelas paredes.
20: Pensa.
2: Mas até agora só tomei café e tratei a gata. Não fiz nada ainda. Ah, é Pepita defumada,
20: é,
2: né?
20: É, ué. Aí, ó.
2: Ô, vê se eu ganho alguma coisa aí. Não ganhei nada nessa rádio
20: e
2: aí.
20: E vai continuar.
2: Faz 20 anos que eu participo aí.
21: Ô, Nelson.
2: Não ganhei nem um litro de vinho. Imagina outra coisa.
21: É que ô, Nelson, você não vem não, hein? Você não vem não que eu conheço tudo cara crachado de vocês aí.
2: É. Aí, ó. Preciso da linguiça pra acompanhar o vinho aí, ó. Tomar vinho puro não tem graça.
20: Nossa.
2: Hein, dá um jeito aí, guria.
21: Oh.
2: Tati, toca pra mim aquela música lá, Quem Eu Amo Mora Bem Distante, que eu não sei quem toca, acha ali.
21: Do será? Jeito que tá me tratando.
2: Quem eu amo, mora bem
20: será por que mora tão distante, né? Só tem que morar, até eu tô distante agora.
21: Ai, Nelson, um abração pra ti, tá? Obrigada aí pela companhia.
3: Oi, bom dia, Tati. Bom
21: Oi,
3: dia,
21: Lizete.
3: Tudo
20: Oi,
3: bem?
20: Lizete.
3: Hoje um pouquinho melhor, que pelo menos apareceu o sol,
20: né? É verdade, né?
3: Mas tá difícil de secar uma roupa. Ontem de noite mesmo eu enchi uma maquinada, porque A gente tem que ir para fora, tratar os bichos, daí se embareia, daí se molha. Lavei, pendurei na lavanderia, liguei os ar, tinha fogo no fogão e fui botando atrás da geladeira e congelador, onde tinha lugar para pendurar. E hoje de manhã estava quase tudo seco, mas tomara que continue esse solzinho. Pepita de embutidos e defumados.
20: Aí sim!
21: Valeu, Lizete! Um abraço pra ti, ó. E o nosso WhatsApp é o 356-510-33. A galerinha tá acordando agora, hein?
20: É, tá tomando susto,
21: tá,
20: né?
21: Tá chegando umas participações aqui, ó. Daqui a pouquinho eu atendo vocês, tá?
20: E, ó,
21: tira as ramela... Como que é?
20: Ramela do olho.
21: Ramela dos olhos aí.
20: É, ramela, aquela coisinha do canto aqui. Isso, é. Não, no nariz não, no nariz não, é ramela do olho. 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Tá muito da hora. Ó, tá chegando aí Leonardo. Já já tem mais participações pra essa galera interagindo, mandando seu recado. E é desse jeito que você ouviu aí, tá, gente? Papo 104, descontraído, conversado. É que nem dois amigos se encontrando, só fala besteira, né? Basicamente é isso. Bora!
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9: Bora, gente! Vamos que vamos! A hora tá passando aí, 9 horas mais 33 minutos. Sim, é 9h33. Você não acordou tarde, você não tá fora de horário, tá tudo certo. É pra quem não tá acostumado, e a Tati apresentava às 11 até 1 da tarde. Então, o que que ficou agora? A partir do dia 1º de julho, começamos aqui com o Papo 104. E aí a gente segue das 8 até as 10, aí tem uma pausa pro padre, que a gente vai fazer tanta besteira nessas primeiras duas horas, que daí o padre dá uma amenizada na situação, né? Aí depois a gente volta e desfaz tudo, das 11 ao meio-dia, tá? Das 11 ao meio-dia, então fecha meio-dia. Então meio-dia a gente vai ter o sorteio, né, pra você que tá participando aí da promoção da Pepita Embutidos e Defumados. Ó, você se ligou? É só responder a nossa interativa, tá? Pra você que tá ouvindo a rádio, já tá acostumado, responda a nossa interativa e boa sorte pra você. Qual é a marca que vai sortear 1 quilo de linguiçinha de pernil todos os dias? Pepita Embutidos e Defumados. E ó, antes da Tati, a nossa interativa, Tati, só pra lembrar a interativa aí pra galera.
10: É sobre essa umidade aí. Como que você tá resolvendo isso? Como que tá aí na sua casa, hein? Manda aqui pra gente nosso WhatsApp 3565-1033.
9: Ai, mas o que é interativa aí? Não, é só um nome bonito pra gente começar um assunto, tá? Basicamente é isso.
10: Conversa.
9: Sabe quando você encontra o teu amigo, né? O teu vizinho, alguém próximo na rua, você começa pelo assunto assim, nossa, você tá vendo aí, ó? Que umidade, né? A umidade, que forte, tu viu? Ela em casa tá um barreiro, né? Tá tudo muito molhado, tá embarrado, né? Os bichos estão sofrendo, aquela coisa. Então, tu viu que o vizinho capotou o carro? Pois é, ele tava financiado. E aí é isso. A gente começa uma conversa e vai emendando, né? vai emendando e vai embora. E ó, antes de ouvir você participando, mandando seu recado, acho muito obrigado a galera mandando ver aqui no nosso WhatsApp 3565-1033. 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
9: Todas
10: também.
9: Todas as marcas tops, hein?
10: E bora então de participações com ele, com a Ademar Stanger, mandando bom dia.
9: Bom dia, Ademar.
10: Quer me deixar brava, Ademar?
9: O que o Ademar...
10: Quer me deixar... Nervosa, Ademar?
9: Nossa senhora!
10: O Ademar só mandou, eu quero participar do sorteio da Pepita.
9: Não acredito, Ademar.
10: É porque ele não acordou direito, ainda.
9: Ele tá fora de sintonia, né?
10: Tá fora de sintonia, Ademar. Lembra que tem que responder a nossa interativa aí, que hoje é sobre a umidade, tá bom?
9: É bagunça, mas não é várzea, né?
10: Ele tá acordando, tá se espreguiçando aí. A Zuleide, aqui eu lavei roupa e coloquei pra dentro do quarto com o ventilador. Aí quando sair o sol, coloco pra fora e o chão está molhado porque é muita umidade. E ó, Pepita, hein, esse quilo aí de linguiçinha eu quero ganhar pra fazer o meu churrasco.
9: E ó, o Brasil joga domingão, né? 5 da tarde.
10: Meu Deus, a Sema mandou a foto lá da área dela. Sema do céu, anda agarrando as paredes aí, mulher, porque tá molhado a varanda lá da casa dela.
9: Parece que choveu agora de manhã, né? Tanta umidade.
10: A Islanda...
11: Manda uma musiquinha aí pra todos os ouvintes. Bom dia, Alessandra. Eu escutei o Jonas de Souza falar de manhã. Ah, então, é Pepita embutida defumada.
9: Boa.
11: E, minha filha, água, é área, casa, é banheiro, é cozinha, é tudo úmido. E só passa álcool pra enxugar. É verdade. Celular lá onde eu tô repicando muda, não pega. Tem que ficar em casa.
10: Abraço, Islandinha. A Claudete, bom dia, galera legal.
9: Bom dia, Claudete.
10: É pra galera legal, você não é legal.
9: Ah, desculpa.
10: Sobre a umidade, não tem o que fazer.
9: Sim.
10: Eletrodomésticos e piso, enxuga e logo tudo a mesma coisa de novo. Verdade, né? Aí ela tá falando, tem que ter paciência.
9: Paciência.
10: E sucesso pra vocês.
9: Obrigado.
10: A Sirlei, Sirlei, a senhora tava sumidinha do horário das 11, hein?
9: É, dona
10: agora Sirlei. Eu te peguei, Sirlei.
9: Se enganou, né, Sirlei?
10: Não, Sirlei, tava ativa no horário das 9, agora fisguei a Sirlei de novo.
12: Bom dia, Cunhasque.
9: Bom dia,
12: Tati. É a Sirlei aqui da Aurora.
9: Opa!
12: Aqui a umidade tá terrível, vertendo água por tudo. Não aguento mais limpar e não adianta.
9: Que dureza, hein?
12: E sobre a linguiça Pepitas...
9: Embutidos.
12: Embutidos.
9: Isso. Defumados.
12: E manda sol pra cá, gente. Manda sol pra cá, assim, se não tem sol. Porque na aurora não tem nada. Tem uma aceração que não dá pra enxergar muito longe, não. Bom dia pra vocês.
10: Já mandei ele aí pra senhora. Já tá chegando, já. Ah,
9: até o meio-dia chega aí, hein?
13: Cadê? Doi o cunhaque.
9: Ô, seu Zé.
13: Ontem nós estávamos em São Miguel. Tava ali na casa da lavoura ali. E a minha véia e a que cuida de nós aqui ficaram dentro do carro. Começou aquela pedreira, meu divino, aquela rua coberta ali, ó. Ainda só faltavam botar um carro um em cima do outro pra enfiar os carros debaixo. E eu fico ali na rua, a parte da casa da lavoura ali, e a minha véia dentro, e a que cuida de nós dentro também, e eu lá dentro. Começou aquela pedreira, e a minha véia e a empregada gritavam pra mim ir pra lá. Ficou o vidro meio aberto da porta um pouquinho, né? E elas gritavam lá pra mim ir pra lá. Mas vou que jeito, eu saí lá naquela pedreira que tava. E aquela pedreira e pedra, a turma da casa da lavoura saíram tudo na frente ali e fotografando aquelas carraiadas se enfiando lá dentro daquela rua coberta. Era um. Parecia que tinha fogo lá dentro.
10: Imagina, seu Severo! A correria que dá, ninguém ia ficar com o carro marcado, né?
13: E daí hoje cedo ainda tinha que sair às 6 horas. 6:30, a mulher tinha que fazer um exame de sangue lá em São Miguel, às 7 horas tinha que estar lá. Saímos daqui, não dava pra encher, tapado da serração. E ainda estragou o limpador de para-brisa do carro. Ups. Meu Deus, olha.

0: Eu sei que tem que dizer.
1: Deve, o horário não permite mais.
0: Ah, tá bom então. Viu? Ela é delicada.
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4: Excelente manhã a você, Alessandro, Tatiele, aos ouvintes do programa Papo 104. BRDE contrata 2,8 bilhões de reais em crédito no Sul dentro do Plano Safra. O Banco Regional de Desenvolvimento do Extremo Sul, o BRDE, contratou quase 3 bilhões de reais em operações de crédito na região Sul no ciclo do Plano Safra 2025-26. O Paraná concentrou 46% do total, seguido pelo Rio Grande do Sul e Santa Catarina. Os recursos foram aplicados em investimentos produtivos, modernização, inovação e fortalecimento do agronegócio. O novo ciclo do Plano Safra 2026-27 começa em julho, com 525 bilhões de reais destinados à agricultura empresarial em todo o país. 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
11: Aham, vamos lá, galera participando. Muito sério, só que não. A dona Marinha lá da Aurora, ela falando que o tempo não adianta. Tá enxugando, mas não tá dando certo, não.
12: Não.
11: Sai o sol, aí ela vai esperar mais um pouco pra ver o que faz.
12: Me.
11: Rapidão, a participação da Denir.
13: Ah, eu esqueci da interativa. Ei, aqui no meu apartamento não tem problema nenhum, não tem umidade, sabe? Tá uma maravilha.
12: Ó, que top.
13: Mas lá no sítio eu nem fui mais. E lá tá o terror, sabe? Mas fazer o quê, né?
12: Faz parte.
13: O problema é o milho que tá na roça.
12: Ixi, verdade.
13: O único problema é esse, senão não tem problema nenhum.
11: É verdade, Denir, o milho que sofre quem tá no sítio também, né? Porque é uma meleca, imagina
12: loucura,
11: só.
12: Que loucura.
11: Um abraço, Denir, e logo, logo eu volto com a sua participação, tá? Com a sua que vai mandar e com a galera que já mandou.
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28: Você viu que tem até vinheta bilíngue? Let's go!
11: Let's go, baby!
28: Tá muito chique. Não tô acostumado com essa riqueza, não. Gente, só pra avisar vocês que a gente vai fazer uma pausa agora pra tomar café, que a gente não tá muito acostumado a trabalhar às 8 tão cedo assim, às 8 da manhã, né? Começamos cedo hoje. E aí vai vir o padre Reginaldo Manzotti. Depois do padre Reginaldo Manzotti, a gente volta com a sequência aqui do Papo 104, tá? Agora é o Papo 104 e já já a gente vai falar mais, trazer muitas dicas e, claro, a sua participação. Combinado, Tatizinha?
11: Combinado, já já eu volto com as participações que não foram atendidas aqui nesse primeiro momento. Eu atendo as outras e as que vão chegar também. Entendeu, né?
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Louvado seja nosso Senhor Jesus Cristo, sacristão. Toque os carrilhões, porque hoje é quarta-feira mariana e hoje nós começamos o mês de julho, mês de Nossa Senhora do Carmo, isso mesmo, mês dedicado à nossa madrinha, à nossa dinda, Nossa Senhora do Carmo, rogai por nós. Mês de Nossa Senhora, o mês inteiro pedindo a intercessão daquela que é a nossa intercessora. Mês de Nossa Senhora do Carmo. Também hoje começamos o mês do preciosíssimo sangue de Jesus. Tudo isso no programa de hoje, queridos irmãos e irmãs. Tudo isso começando nesse mês de julho, consagrando este mês ao Santíssimo Sangue de Jesus e à Nossa Senhora do Carmo. É claro que nós estamos em plena novena de São Bento hoje, terceiro dia. Mas eu gosto sempre de pensar assim, o mês inteiro consagrado ao preciosíssimo Sangue de Jesus, consagrado a Nossa Senhora, Mãe do Santo Escapulário, Madrinha da obra Evangelizar é Preciso. Quero saudar a todos, a partir da Rádio Evangelizar, de onde tudo começa. As rádios irmãs, cujos nomes cito neste momento. Saúdo a você pela TV Evangelizar, sinal digital em todo o país, em várias cidades, canal aberto. Pelo YouTube Padre Manzotti Oficial, pelo aplicativo da Associação Evangelizar é Preciso e todas as plataformas digitais. Queridos irmãos e irmãs, neste mês do preciosíssimo sangue de Jesus, neste mês de Nossa Senhora do Carmo, iniciemos em nome do Pai, do Filho e do Espírito Santo. Amém. Naquele tempo, quando Jesus chegou à outra margem do lago, na região dos Gadarenos, vieram ao seu encontro dois homens possuídos pelo demônio, saindo dos túmulos. Eram tão violentos que ninguém podia passar por aquele caminho. Então, eles gritaram: "O que tens a ver conosco, Filho de Deus? Tu vieste aqui para nos atormentar antes do tempo." Ora, a certa distância deles, estava pastando uma grande manada de porcos. Os demônios suplicavam-lhe: "Se nos expulsas, manda-nos para a manada de porcos." Jesus disse: "Ide." Os demônios saíram e foram para os porcos. E logo, toda a manada atirou-se monte abaixo para dentro do mar, afogando-se nas águas. Os homens que guardavam os porcos fugiram e, indo até a cidade, contaram tudo, inclusive o caso dos possuídos pelo demônio. Então, a cidade toda saiu ao encontro de Jesus. Quando viram, pediram-lhe que se retirasse da região deles. Senhor, a tua presença expulsa Satanás. A tua presença expulsa o mal. Não só dos da região dos Gadarenos, mas nos dias de hoje, afugente todo mal. E eu convido você, nesse espírito, faça comigo esta oração, consagrando o mês inteiro ao Santíssimo Sangue de Jesus. Ó Deus, que pelo preciosíssimo sangue do teu Filho unigênito, redimiu o mundo inteiro, persevera em nós o trabalho da tua misericórdia, para que sempre, honrado o mistério da nossa salvação, possamos merecer e obter bons frutos.
por nosso Senhor Jesus Cristo, teu Filho, que vive e reina na unidade do Espírito Santo, um só Deus, para todo sempre. Amém. Admitimos a vossa mesa sagrada, ó Senhor, com alegria. Extraímos água das fontes do Salvador, que o vosso sangue, pedimos a vós, torne dentro de nós uma fonte de água que salva para a vida eterna. Preciosíssimo sangue de Jesus, lave toda a humanidade da violência, das guerras, da fome, das epidemias. Preciosíssimo sangue de Jesus, aspergido sobre toda a humanidade, conduza-nos verdadeiramente à salvação. Nós te consagramos todo este mês de julho, cada dia, hora, minuto, semana, seja de honra e glória a ti, Senhor, na tua paixão, morte e ressurreição. Nossa Senhora, querida mãe, madrinha da obra Evangelizar é Preciso, hoje nós abrimos o mês de julho dedicado a ti, Nossa Senhora, Mãe do Santo Escapulário. Consagramos todo este mês aos teus cuidados. Todos os que acompanham a obra Evangelizar e bebem desta fonte de espiritualidade, que possamos de fato, Nossa Senhora, de fato, sermos discípulos autênticos de teu Filho Jesus. Nossa Senhora, que o uso do Santo Escapulário nos faça estar a serviço de Deus na Igreja e do próximo. Nossa Senhora, que o Santo Escapulário atraia sobre nós o vosso olhar misericordioso, afugentando todo o mal. Nós te entregamos, ó Nossa Senhora do Carmo, madrinha da obra Evangelizar é Preciso, toda a obra Evangelizar, toda a construção do terreno na Terra Prometida, em Piraquara. Nós te entregamos todos os nossos associados e todos os nossos benfeitores. Nossa Senhora do Carmo, rogai por nós. Amados filhos e filhas, nós começamos hoje consagrando o mês de julho ao preciosíssimo sangue de Jesus e à Nossa Senhora do Carmo. Nós só começamos, nós voltamos com a partilha de vida, nós temos a leitura orante que estamos fazendo de Coríntios. Volte comigo, chame teu amigo, tua amiga. Nós voltamos já. Volte comigo.

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0: A origem da devoção do preciosíssimo sangue de Jesus é o reconhecimento do sacrifício de Jesus e como ele derramou o seu sangue para a salvação da humanidade. Além disso, este sangue é feito presente através da Eucaristia, podendo ser comungado na Santa Missa, juntamente com o corpo de Cristo sob a aparência de pão e vinho. Com o passar do tempo, a Igreja desenvolveu várias festas do preciosíssimo sangue. Mas foi no século XIX que uma festa universal foi estabelecida durante a Primeira Guerra Italiana de Independência. O Papa Pio IX foi para o exílio em Gaeta, onde estava Dom Giovanni Merlini, terceiro superior dos padres do preciosíssimo sangue. Enquanto a guerra estava em fúria, Merlini sugeriu ao Papa Pio IX que criasse a festa universal do preciosíssimo sangue, implorando que acabasse com a guerra e, de novo, que o pontificado voltasse para Roma. E assim o fez. A guerra terminou e ele voltou para Roma. E ele acabou oficializando e proclamando que o primeiro domingo de julho seria dedicado ao preciosíssimo sangue de Jesus Cristo. Mais tarde, o Papa Pio X atribuiu o dia 1 de julho como a data fixa desta celebração. Por isso, nós estamos lembrando do preciosíssimo sangue. Lembramos que todo mês é dedicado ao preciosíssimo sangue. Filha de Deus, que a paz de Jesus esteja com você.
1: Bom dia, padre. Sua bênção.
0: Deus abençoe. Você fala de onde, filha de Deus?
1: De um cantinho de Pernambuco.
0: Seja bem-vinda de um cantinho de Pernambuco, pois não?
1: Padre, eu estou ligando que eu quero um aconselhamento seu, quero dar um testemunho e pedido de oração também.
0: Sim, diga lá.
1: Padre, eu sou casada há 40 anos.
0: Tá.
1: Tenho 4 filhos, graças a Deus, filhos amáveis. Eu participo da missa todos os domingos, graças
0: muito
1: a
0: bem.
1: Deus. Só que o meu marido não vai para a missa. Ele me leva todos os domingos na igreja, vai me buscar, mas ele não entra a participar da missa. Ele
0: certo.
1: Não participa.
0: Sim.
1: E ele, padre, vive na prostituição.
0: É.
1: E eu conversei com uma pessoa, uma colega, amiga, aqui vizinha mesmo, e ela disse a mim assim, tentou me ajudar em conselho, como se eu fosse assim, para eu separar do meu marido. Mas eu não quero isso para mim. Há 40 anos que a gente recebeu o sacramento do matrimônio e eu, graças a Deus, continuo honrando meu matrimônio e hei de honrar até o fim da minha vida. E essa pessoa, padre, me deixou confusa. Eu não sei se ela quis me ajudar e me confundiu, porque ela disse assim, que se seu marido vive na prostituição e você vive com ele, se relacionando com ele em casa, você está sendo uma prostituta também, está se prostituindo também, igual a ele. Mas eu não estou com um prostituto na rua, eu estou com o meu marido, meu esposo, o homem com quem eu escolhi casar há 40 anos, estou com ele até hoje, graças a Deus, como já lhe disse. E hei de viver até o final da minha vida, se Deus me der força.
0: Filha,
1: eu queria um aconselhamento, senhor.
0: Vou,
1: padre.
0: Inclusive, vou lhe dizer um texto que marido santificai vossas esposas, esposas santificai vossos maridos, daqui a pouquinho. Mas eu já vou lhe responder, essa pessoa errou. Este conselho não foi um conselho bem dado. Você está me escutando?
1: Estou.
0: Não foi um conselho bem dado. Por quê? Porque, filha, na verdade, você não está sendo prostituta, você está honrando o teu matrimônio. E pensa um pouquinho em Santa Rita de Cássia. O marido dela era um homem temperamental, dado à violência. E ela se manteve fiel no matrimônio até a conversão. Então, você está sustentando o matrimônio e optando pela oração de conversão do seu marido. Então, não é justo o que ela falou. Tira isso da sua cabeça. E continue indo na missa ao domingo. Mesmo ele te levando. O fato de ele te levar, pode acreditar. Isso te incomoda. Isso incomoda a ele. Você entendeu? Isto incomoda a ele. Então, o que eu te peço, não escute esse conselho. É verdade que é terrível o que você está vivendo, mas talvez é a oportunidade de, através da tua vida, da tua fidelidade, da tua oração, ele chegar à conversão. O texto...
1: Eu espero e creio em Deus que ele vai se converter, porque Deus tem poder.
0: Isso. E você já conversou com ele? Ele sabe que você sabe?
1: Sabe que eu sei, já conversei. Até perguntei a ele, onde eu estou errando? Me diga, onde eu estou errando para você chegar a esse ponto? Me diga para eu me corrigir se eu estou errando. Ele disse, você não está errando, você não está errada, você não está errando. O errado sou eu. Continue sendo a mulher que você é.
0: E ele admite que comete o erro?
1: Admite. Admite, padre.
0: Certo. Então, com todo respeito, é um canalha, né? Com todo respeito. Mas eu entendo a sua decisão e aprovo a sua decisão. E não se sinta sujo por isso. O grande perigo é você contrair uma doença. O grande perigo é levar uma doença para dentro de casa. Mas manter o casamento é justo. E vou citar Efésios capítulo 5, versículo 25 seguintes. Olha aqui, marido, ame a sua esposa, assim como Cristo amou a igreja e deu a sua vida por ela. Ele fez isso para dedicar a igreja a Deus, lavando-a com a água e purificando-a com a sua palavra. E fez isso para também poder trazer para perto de si a igreja em toda a sua beleza pura e perfeita, sem mancha, ou rugas, ou qualquer outro desfeito. O homem deve amar a sua esposa, assim como ama o seu corpo. O homem que ama a sua esposa, ama a si mesmo, porque ninguém odeia o seu próprio corpo. Pelo contrário, cada um alimenta e cuida do seu corpo. Mas diz assim, amor. Então acredite que esse amor é capaz de levá-lo à conversão. Você entendeu?
1: Eu espero, padre. Entendi. Eu espero, padre. Eu espero por isso.
0: Tá bom, espero, filha. Por isso. Espero ter ajudado.
1: Olha, certo, compadre. E assim, a novena de São José. Eu estava fazendo junto com você a novena de São José, do Sim. Cordão dos Nós de São José.
0: O mês inteiro pedindo com São José.
1: Foi. E pedindo a Deus pela aposentadoria dele. Que já tinha dado entrada nos papéis do INSS e tinha pedido mais provas para poder concluir o processo. E eu pedi a São José pela pessoa dele, não pelo pecado
0: Sim,
1: que ele
0: e
1: comete.
0: Deu certo.
1: Deu certo. Não pelo pecado que ele comete, mas pelo pecador que
0: então,
1: ele é.
0: Então, ele vai, de tantos sinais, ele vai mudar.
1: Mostrasse Jesus, ordenasse os homens a aprovar, a assinar aprovando esse processo de aposentadoria dele. Padre, dia 18, véspera de São José, o INSS ligou para mim, mandou uma mensagem, concluído o processo dele e aprovando, padre.
0: Deus abençoe, filho. Eu vou para o intervalo, eu volto já. Meu abraço a Pernambuco. Eu volto já com a leitura orante.
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0: E eu comecei falando de Nossa Senhora, mês também dedicado a Nossa Senhora do Carmo. Inclusive, na capa do jornal do Evangelizador, vai Nossa Senhora do Carmo, é todo mês. Então, também consagrando. E é exatamente por Nossa Senhora do Carmo que eu quero falar que nós abrimos a quarta etapa da campanha de Jesus das Santas Chagas. Sim, ao som dessa música, no mês de Nossa Senhora do Carmo, madrinha da obra, que abrimos a quarta etapa, Esperança que Edifica. O foco espiritual pela chaga do pé esquerdo, firmando nossos passos na esperança que transforma sonhos em obras concretas. 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Vamos à leitura orante? Bíblia aberta, cartilha de oração.
1: A palavra do Senhor quando chegou.
0: 1 Coríntios, capítulo 6, versículo 12. 1 Coríntios, capítulo 6, versículo 12. Alguém vai dizer: eu posso fazer tudo o que quero. De fato, você pode pensar assim: eu posso fazer o que quero, o que me der na telha eu vou fazer, pá, ninguém manda em mim. Será? Mas vamos ouvir o que Paulo vai dizer? Pode sim. Mas nem tudo que é, tudo é bom para você. Tá aí a resposta, meu filho. Pode fazer tudo? Pode. Mas olha Paulo dizendo: pode sim. Mas nem tudo é bom para você. Você pode encher os canecos todo dia, ir para a bebedeira? Quem vai te obrigar a não ir? Mas isso vai fazer bem a você? Pode levar uma vida promíscua, como ouvimos hoje a mulher dizendo, o marido que parece que perdeu a vergonha na cara, porque diz: eu vivo no adultério, mulher, continue assim que eu vou continuar assim, pelo amor de Deus. Pode sim, mas nem tudo é bom para você. Eu poderia dizer: posso fazer alguma coisa, mas não vou deixar que nada me escravize. Eis a palavra-chave. Gente, toca o sino, sacristão. Toca. Olha a importância. Não vou deixar que nada me escravize. Você hoje se sente escravo de alguma coisa? Escravo do celular? Escravo da pornografia? Escravo da sexualidade desregrada? Escravo da masturbação? Escravo do consumismo? Escravo do alcoolismo, escravo do tabagismo. Eu estou dando exemplos. Paulo disse: não vou deixar que nada me escravize. O que te escraviza hoje? Não precisa falar para mim. Cada um de nós, se a gente for sincero, acharemos um ponto. Eu até grifar aqui do lado, aqui, ó. Esse texto é maravilhoso, gente. Outro vai dizer: o alimento existe para o estômago e o estômago existe para o alimento. Sim, agora vem o conselho de Paulo, mas Deus acabará com os dois, o estômago e o alimento. O nosso corpo não existe para praticar imoralidade. Por mais que você imagine que sim, mas não é verdade. O nosso corpo não foi feito para imoralidade, mas para servir ao Senhor. E o Senhor cuida do nosso corpo. Pelo seu poder, Deus ressuscitou o Senhor e também ressuscitará a nós. Se sabe, você reza isso, eu rezo. Creio na ressurreição da carne, por isso respeito com o corpo. Como vai ser também não sabemos, mas o corpo é templo de Deus, então o corpo é sagrado. O corpo está pegando na mão assim, faz assim com a mão, como eu estou fazendo, mexe com a mão. Esse corpo é sagrado. Será que vocês não sabem que o corpo de vocês faz parte do corpo de Cristo? Será que eu vou pegar uma parte do corpo de Cristo e fazer com que ela seja parte do corpo de uma prostituta? Gente, não podia ter texto melhor hoje. Você vai pegar o corpo de Cristo, vai se tornar um prostituto? Vai pegar o corpo de Cristo e vai se tornar um adúltero? É claro que não. Ou será que vocês não sabem que o homem que se une com uma prostituta se torna uma só pessoa com ela? Eita, padre, é São Paulo. A Escritura Sagrada diz: os dois se torna uma só pessoa. Porém, quem se une com o Senhor se torna espiritualmente uma só pessoa com Ele. Fujam da imoralidade sexual. Qualquer outro pecado que alguém comete não afeta o corpo, mas a pessoa que comete imoralidade sexual peca contra o seu próprio corpo. Será que vocês não sabem que o corpo de vocês é o templo do Espírito Santo, que vive em vocês e que foi dado por Deus? Vocês não pertencem a vocês mesmos, mas a Deus, pois Ele os comprou e pagou o preço. Portanto, use o seu corpo para a glória dEle. Esta foi a leitura orante de hoje. Fortíssima! 1 Coríntios capítulo 6, versículo 12 a 20. Eu vou para o intervalo, eu volto já.

0: 10h36.
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0: 10h40.
9: Participação. E eu gostaria, eu li um texto que foi de Efésios, mas agora no intervalo eu achei o texto que realmente eu queria, que é 1 Coríntios, então está dentro do que nós estamos, capítulo 7, versículo 14. 1 Coríntios, capítulo 7, versículo 14. Vai voltar daqui uns dias. Mas antes eu queria dizer àquela mulher, uma coisa, filha, é você manter teu matrimônio. Outra coisa, me surpreendeu no final, quando você disse que ele sabe que você sabe e ele admite. Está muito confortável para ele. Fica, mulher. Aquela frase me tocou muito, mulher. Continue a ser essa mulher, você não tem erro, sou eu o erro, mas ele não quer mudar. Sinceramente, eu não sei como você consegue ter relações sexuais com ele. Primeiro, porque ele se prostitui, é um adúltero. Segundo, hoje ele está com você, amanhã vai estar com outra. Eu não sei que sangue frio você tem. Está com medo de perdê-lo? Depois, a doença ser contraída no corpo e contraída na alma. Então não estou dizendo para você separar do teu marido, mas eu acredito que ele possa mudar, mas você poderia colocar limites. Esses últimos questionamentos que eu fiz. Eu acredito na conversão. E aqui vai. 1 Coríntios capítulo 7, versículo 14. Porque o marido que não tem a fé é sangue.

0: Nonoá, em Rio Grande do Sul. Como é que você me acompanha ali no Rio Grande do Sul, em Nonoá?
1: O aplicativo, nada, eu dou evangelizar. Não perco nunca, não perco uma hora que eu não esteja aqui.
0: Tá bom, diga
1: Padre,
0: lá, minha querida.
1: Há anos eu me associei.
0: Opa, muito obrigado.
1: Capelinha.
0: Que maravilha. Então a senhora é mensageira da...
1: Sempre, sempre, sempre acompanhamos o seu... A sua experiência, a experiência
0: de Deus.
1: Certo. Amamos a receber você em nossa casa.
0: Obrigado.
1: Todos os dias, Padre.
0: Muito obrigado.
1: É uma bênção. Eu várias vezes tentei ligar, mas não conseguia.
0: Hoje é seu
1: e
0: dia.
1: E hoje eu tive essa graça. Estou muito feliz.
0: Que bom, filho.
1: Inclusive, eu fiz uma catequese contigo, que começou em Gênesis, eu acho que já deve, não lembro bem, eu estou muito esquecida, Padre.
0: Tá bom.
1: Começou em Gênesis, quando tu dava uma catequese, toda noite. Eu fui até em Levítico, mais ainda um pouco, até acompanhando, toda
0: certo.
1: Noite.
0: Certo, isso.
1: Tem um caderno gravado, escrito, de muita coisa que eu aprendi. Eu não sabia nem sequer abrir a Bíblia.
0: Oh.
1: Hoje eu tenho a maior facilidade. Isso eu devo a você, Padre Reginaldo.
0: Amém. Para a honra de nosso Deus, para a glória do nosso Senhor.
1: Sou sócia, contribuo, pouco, mas é o que eu posso.
0: Imagina, filha.
1: Eu fiquei, eu acho que não lembro se foi 2 meses, agora em março, abril, eu comecei a pagar novamente e contribuir com o que eu posso.
0: Amém.
1: Trabalhei há muitos anos, mas a gente termina se aposentando muito mal como professora, 27 anos.
0: Infelizmente, essa é a realidade.
1: Trabalhei ainda estou de coordenadora da Pastoral do Idoso.
0: Opa, da PPI!
1: Mas há anos, eu
0: Maravilha.
1: Sei que tu és o embaixador.
0: Sou muito
1: o
0: feliz.
1: Nosso embaixador.
0: Isso.
1: Padre, depois que surgiu a pandemia, a gente teve uma parada.
0: Ah.
1: E não sei o porquê, que parece que nada mais é como era antes.
0: É, mas tem que insistir.
1: Se reunimos volta e volta com as amigas, mas as líderes minhas eram duas turmas do Rio dos Índios aqui da Nonoá. Então a gente se reuniu um mês aqui, outro mês no Rio dos Índios,
0: Sim.
1: com as nossas líderes. Era muito lindo o que a gente fazia. Inclusive, eu fiz um álbum com todas as fotos,
0: certo.
1: Histórico da pastoral, tudo.
0: Muito
1: os ofícios que eu mandava para Frederico no jornal. E agora, ultimamente, a gente não tem mais como.
0: Mas tem
1: eu
0: que insistir.
1: Eu estou sofrendo, Padre, há anos.
0: É.
1: De joelho. Muita dor. Foi feito cirurgia, raspagem. Hoje estou com duas próteses no joelho.
0: Certo.
1: Já fez um ano a última prótese, mas eu sempre com dor e o joelho inchado. Voltei no médico, o médico pediu o exame, foi feito,
0: certo.
1: Deu tudo bem, prótese, a rótula ou patela, não sei como a gente chama, estou esquecida. Tá tudo bem, mas eu tenho muita dor.
0: Entendi.
1: E muita dor de coluna. Inclusive, a minha coluna, não sei se algum médico vai que não, acho que não aceita. Tem muitas alterações na minha
0: Entendi.
1: Coluna. Foi feito
0: mas
1: uma
0: faça o que estiver ao teu alcance, filha. Mas continue fazendo com amor.
1: Com muito amor.
0: Tá bom.
1: E eu espero, estou esperando melhorar para mim poder voltar. De ser coordenadora, fazer o trabalho que eu sempre fazia. É muito gratificante, Padre.
0: Claro,
1: muito
0: trabalhar
1: bom.
0: Com os idosos, a pastoral
1: saudade.
0: Da pessoa idosa é uma pastoral que toda paróquia devia ter, toda capela devia ter, porque os idosos precisam ser atendidos. Iraci, foi um prazer falar com você, que Deus abençoe a senhora.
1: Obrigada, Padre. Daí quero falar também do meu esposo. Meu esposo, nós já estamos casados há 52 anos.
0: Parabéns.
1: Fizemos a boda de ouro, fizemos uma celebração.
0: Que bom.
1: Mas o meu esposo está com 82 anos.
0: Como é o nome?

0: dele?
1: José.
0: José.
1: O padre, ele teve uma arritmia há 6 anos. E dessa arritmia surgiu um coágulo na cabeça, ele foi operado, passou uma temporada bem, e daí começou tontura, tontura, tontura.

Nós vamos levar no altar do Senhor, querida. Deus abençoe Dona Iraci. Continue sendo da PPI, da Pastoral da Pessoa Idosa. Continue como líder mensageira da capelinha. Levaremos o nome do seu José. Parabéns pelos 52 anos e que a senhora melhore do joelho. Meu abraço a Nonoai, Rio Grande do Sul. Acompanha pelo aplicativo. Dom Antônio Carlos Rossi Keller, de Frederico Westphalen, a diocese. Eu vou para o intervalo e eu volto. Volte comigo, nós voltamos em plena novena de São Bento, terceiro dia. Chame teu amigo, tua amiga. Voltamos em oração, abrindo este mês de julho, mês do preciosíssimo sangue de Jesus, mês de Nossa Senhora do Carmo. Eu volto já.

0: 10h50.
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6: Dez e cinquenta e três.

0: também aniversário da rádio Fibernet de São Vicente, São Paulo, MA dos Santos, Camaragibe, Pernambuco. Lembrando, povo de Deus, nós estamos dia 18 de julho, este mês, vai ser um sábado, Guarapuava, 60 anos da Diocese de Guarapuava, no Centro de Eventos da Cidade dos Lagos, organize caravanas, às 17 horas, Santa Missa Dom Hamilton, às 18h30, show de evangelização com a música comigo. Pessoal dos Estados Unidos, atenção, já é hora de fazer a sua inscrição. 15h16, Radisson, Massachusetts, no Clube Português, o retiro no sábado, das 8h30 às 5, no domingo, das 8h30 às 5, retiro Estados Unidos, esse é o retiro oficial, dia 22 de agosto, Durham, New Jersey, no momento de espiritualidade inabalável, com fé, a tempestade vai passar, vai ser das 8 às 5 da tarde, você pode fazer inscrição pelo site padrereginaldomanzotti.com.br ou pelo @missao.usa. Escute este testemunho. Sou de Divinópolis, Minas Gerais, e venho testemunhar uma graça alcançada pela intercessão de São José. Meu irmão, já com 65 anos, estava há muito tempo tentando uma oportunidade de trabalho, mas tudo parecia difícil. Ele estava desanimado e eu também sentia minha fé enfraquecer diante de tantas respostas negativas. Como seres humanos, somos falhos e às vezes egoístas. Cheguei a pensar que Deus não estava ouvindo minhas preces. Houve dias em que nem vontade de rezar eu tinha mais. Mas em certo dia, ao passar em frente a uma igreja, algo me tocou. Entrei e conversei com Deus. Pedi perdão pelos meus pensamentos e minha falta de fé. Chorei muito, mas saí mais leve, com o coração renovado. Começava então a novena do Cordão de São José e coloquei meu irmão como intenção. No quinto dia da novena, a graça foi alcançada. Ele recebeu duas propostas de trabalho e pôde escolher a melhor. Hoje está feliz e trabalhando. Padre, o Senhor é uma bênção em nossas vidas, nunca deixando a gente desistir. Deus o abençoe sempre. A São José rogou, São José providenciou. Uma filha de Deus de Divinópolis. E juntos vamos ao terceiro dia da novena de São Bento. A cruz sagrada seja minha luz, não seja o dragão meu de guia. Sai de retro, Satanás, nunca me aconselhes coisas vãs. É mal o que tu me oferece, bebe tu mesmo teu veneno. A cruz sagrada seja minha luz, não seja o dragão meu guia. Sai de retro, Satanás, nunca me aconselhes coisas vãs. É mal o que tu me ofereces, bebe tu mesmo o teu veneno. Ó glorioso São Bento, que sempre se mostrou compassivo com os necessitados, fazei que também nós, recorrendo à vossa poderosa intercessão, obtenhamos auxílio em todas as nossas aflições. Que em nossas famílias reine a paz, a tranquilidade. Que se afastem todas as desgraças, sejam corporais, temporais ou espirituais, especialmente o pecado. Alcançai, São Bento, do Senhor Deus Onipotente, a graça que necessitamos. Qual é a graça que você quer pedir a São Bento? São Bento, dai-nos a graça de, ao terminar nossa vida neste vale de lágrimas, possamos ir louvar a Deus convosco no paraíso. Rogai por nós, ó glorioso Patriarca São Bento, para que sejamos dignos das promessas de Cristo. São Bento, libertai-nos do mal. São Bento, libertai-nos da inveja. São Bento, libertai-nos do medo. São Bento, libertai-nos do pecado. O Senhor esteja convosco. Ele está no meio de nós e hoje abrindo esta novena, perdão, este mês de julho, repito, do preciosíssimo sangue de Jesus e Nossa Senhora do Carmo, que a bênção de Deus esteja todo minuto, toda hora, toda semana, durante todo este mês, por intercessão de Nossa Senhora do Carmo, São Pio de Pietrelcina, nos méritos das Santas Chagas, abençoai a água, a roupa dos enfermos, as fotos de família. Em nome do Pai, do Filho, do Espírito Santo. Amém. Que nós tenhamos um mês abençoado em Nossa Senhora do Carmo. Evangelizar é preciso.
1: Nossa Senhora.
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5: Hora oficial do Brasil, pontualmente 11 horas.
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5: Santa Terezinha abre inscrições para projetos culturais.
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5: Quarta-feira, 1º de julho de 2026, estamos no inverno brasileiro. 104 informa. 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Estão abertas as inscrições para o edital de chamamento público da Política Nacional Aldir Blanc, em Santa Terezinha de Itaipu. Serão selecionados 12 projetos culturais, com incentivos de até 20 mil, 10 mil, 4 mil e 500 reais, conforme a categoria. Artistas, produtores, culturais, coletivos e demais agentes culturais podem participar. As inscrições são gratuitas e devem ser efetivadas exclusivamente pela plataforma Aporte.
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5: O Grêmio corre contra o tempo para renovar o contrato de três jogadores importantes do elenco. Os atacantes Amuso, Carlos Vinícius e Pavon já podem assinar o pré-contrato com outras equipes e deixar o clube sem custos. Ao fim do vínculo, a diretoria mantém conversas para a renovação. No caso de Carlos Vinícius, o contrato será renovado automaticamente caso ele atinja 60% dos jogos na temporada.
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11: 23 graus em São Miguel do Iguaçu.
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14: É, basicamente a gente tá continuando que não terminou, né? Por isso que a gente tá aqui de volta, ó. Vamos seguir até meio-dia, tudo rapidão, só tem uma hora, então não dá pra perder tempo. Nossa interativa de hoje pergunta: e aí, como você tá virando com toda essa umidade? Graças a Deus, o sol tá aparecendo. A luta, a Bruna, que faz a limpeza aqui da emissora, da Maria Brasileira, tava comentando, né, a respeito do que a dificuldade de conseguir secar, né? E eu tava concordando, não ajudando nada, mas concordando, Tatizinha.
15: Só atrapalhando o serviço da mulher, a verdade é essa.
14: Dando espetáculo.
15: E ó, o nosso WhatsApp está liberado, tá? Pra você mandar pra cá o seu recado, a sua participação, o 3565-1033, lembrando da nossa interativa, que é sobre umidade, e aí se você carimbar ela com pepita, embutidos e defumados, você pode faturar, aí você estará concorrendo a 1 quilo de linguiçinha de pernil. Tá um pacotinho ali de linguiçinha de pernil aí pra você preparar aí com a sua família. A gente vai fazer as entregas dessa semana, ali no final da semana. Dessa semana a gente faz todas as entregas, tá bom? Participa, interage aqui com a gente. E posso ir de participações? O que eu tenho que fazer agora?
14: 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E ó, vamos lá então ouvir essa galera, Tatizinha?
15: Bora, começando com ela, com a dona Nadira.
16: Bom dia, meus amigos queridos, meus amores.
14: Bom dia.
16: Que Deus os abençoe grandemente essa nova etapa da vida de vocês.
14: Amém.
16: Que seja de paz, alegria e de paz, assim, que dê tudo certo no trabalho. Amém. De vocês, né? Já deu, uhum. Vai dar. E vocês merecem ser feliz no trabalho de vocês também. Obrigado. Em tudo que vocês fazem. Eu amo.
14: Obrigado,
16: tudo
14: Nadia.
16: Que vocês fazem. Beijo,
14: beijo.
16: Pepita, embutidos e defumados.
14: Aê!
16: E que Deus os abençoe grandemente, essas duas pessoas incríveis, maravilhosas. É assim, a vida é assim, tem que inovar, renovar, né?
14: É verdade.
16: Mas vai dar tudo certo, sim.
15: Bonitinho.
16: Obrigado por Deus colocar vocês mais cedo em nossas casas, que esse horário eu já tô dentro de casa, que eu levanto cedo para tratar os bichinhos.
14: Ai,
16: e quanto à umidade, misericórdia, eu já não sei se eu pego um, um barco, ou se eu ponho uma bota até no joelho, não sei. Mas tá feio.
14: Tá brabo,
16: abri,
14: né?
16: Abri tudo a casa pra poder ventilar, pra ver se... Mas tudo bem. Vai passar essa fase também, né? Tudo tem o seu tempo, né?
14: Vai.
16: Tudo no controle de Deus. Bom dia, beijo, beijo.
14: Beijo!
15: Beijo, dona Nadira, um abraço pra senhora. Falando em senhora, eu falo da senhorinha.
17: Bom dia, meus amigos. Eu estranhei você estar falando com a cedo. É que eu fico o dia inteiro curado de gato.
15: Ah.
17: Mas aqui em casa, o que eu faço, eu passo álcool no piso.
14: Álcool no piso?
17: Não enxuga. Pra não cair, porque senão...
14: É, não é verdade.
17: E a pedreira de ontem acabou com as verduras.
14: Meu Deus do céu.
17: Mas eu vou participar da... Esse pipita aí, não sei como é que é.
14: É isso aí.
17: Então eu não sei dizer bem, mas eu queria participar.
14: Tá dentro já.
17: Se eu ganhar, eu não vou ficar pra mim. Eu vou levar pra uma filha minha que mora em Toledo.
14: Boa.
17: Ela é bem sofrida, ela paga aluguel muito caro. Água, luz, tudo sozinho.
15: Um beijo, senhorinha. Um abraço pra você, tá? Obrigada pela companhia. A Andréa, bom dia, galera.
14: Bom dia.
15: Sobre a interação de hoje, aqui em casa a roupa ainda está no varal e os panos de pratos atrás da geladeira.
14: Meu Deus.
15: É as técnicas, né, Andréa?
18: E aqui tá vertendo água das paredes, do chão, a roupa não secou ainda.
15: Meu
18: tá
15: Deus.
18: Tudo. Só os panos de prato que eu coloquei atrás da geladeira.
15: Olha, é desse jeito, hein, Andréa?
19: Bom dia pra vocês, menino. Hoje não é a Luciane Riolan, é a Luciane que tá dando programa. Daí vocês estão homenageando assim as pessoas que hoje tá de aniversário. Que se for por acaso, né? Eu assisto todos os dias vocês. Se for por acaso, eu queria ver se vocês homenageavam meu filho. O nome dele é Marciano da Silva e ele hoje tá de nível. E eu queria ver se vocês mandavam aquela música que eu sempre mando todos os anos. É Paulo, Sérgio, quero ver você feliz. E que Deus abençoe vocês, né? E foi feio a chuva, a pedra, mas Deus está no controle de tudo, né, amados? Tá? Que Deus abençoe o programa de vocês, tá bom?
14: Beijo!
19: Amo vocês, mas Jesus ama muito mais do que isso, tá bom? Beijo,
15: amém.
19: Beijo, cheiro.
14: Beijo!
19: Bom programa.
14: Obrigado.
19: Tá, eu esqueci. Meu nome é a mãe que tá mandando. Vera Lúcia da Silva, aqui do Conjunto Panorama. Tá bom, amado? Eu esqueci.
14: Obrigado,
19: tá bom?
14: Vera.
19: Fica com Deus.
14: Ó, um abraço pro Marciano. Muitas felicidades, muita paz, muito sucesso e muita saúde.
15: Valeu, Vera. Um abração pra você e muitos anos de vida aí pro Marciano. Que Deus o abençoe também. Nosso WhatsApp é o 3565-1033 para você participar, para você interagir aqui com a gente, tá bom?
14: Já, já tem sorteio, hein? É já de verdade, né? Porque daqui a pouco. Lembrando, terminando mais cedo, meio-dia, que a gente começou às 8, tá? Agora é Papo 104, das 8 às 10. E na sequência você acompanha sempre das 11 ao meio-dia. 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Bora, tá chegando os atuais.
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2: Bora, gente, esse é o Papo 104 e ó, eu sei que você tá numa faxina danada, numa luta danada pra dar conta de tudo. 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Não enxuga, não para de aparecer infiltração, tá uma loucura. Só que assim, pior do que tudo isso é toda hora se abaixando, toda hora botando a mão na água fria, toda hora colocando, se expondo a produtos, tá? 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Vamos juntos! 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Tem a participação dessa galera, hein? A gente volta já.
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4: Exportação de soja do Brasil cai em junho após impacto das chuvas nos portos. A exportação de soja do Brasil somou 14 milhões de toneladas em junho, abaixo da projeção anterior, segundo a Associação Nacional de Educação Católica do Brasil. A queda foi provocada por chuvas que interromperam as operações em portos. Apesar disso, o volume ainda registra crescimento na comparação anual. No semestre, os embarques devem atingir 72 milhões de toneladas, alta de 7% em relação a 2025. A associação projeta recorde anual de 110 milhões de toneladas em 2026, embora o ritmo de exportação deva desacelerar no segundo semestre. 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
2: Gente, esse é o Papo 104. Calma, você não está em outra rádio, essa é a Rádio Jornal. A partir do dia 1º, muita coisa mudou na programação da 104.1 no FM, tá? Tudo readequado para ficar mais dinâmico, ficar mais divertido. E ó, um dos horários foi o nosso, que estendeu, tá? Isso aqui, quando eu entendo estendeu, achei que ia ficar mais pra tarde, né? Mas botaram a gente de manhã, gente.
3: É pra quem acha que parar de dar nó nas primeiras horas, aí ele começa antes trabalhando.
2: Não usaria essas palavras, né? Eu acho que eu tinha que parar só de participar de reuniões, de eventos, né? Coffee breaks pela manhã.
3: Networks.
2: Todas essas coisas, né? A gente não fala da nó, a gente fala isso. Mas enfim, a gente tá das 8 às 10 da manhã agora. E assim, ó, só pra você entender, é o mesmo programa. Vai ser o mesmo programa. É o mesmo programa. Assim, das 8 às 10 com o Papo 104. E aí tem o padre no meio ali pra dar uma abençoada na nossa vida. Depois a gente volta das 11 ao meio-dia, tá? Bora lá e a gente vai. O Papo 104 é isso. Essa mesma. A mesma pegada que a gente tinha antes. Claro, a gente vai adaptando algumas coisas e tal. E segue o barco, contando muita história, comentando, interagindo. E bora ouvir essa galera, Tati.
3: A Vilma, ela falando que está terminando a faxina agora.
2: Sim.
3: Mas o piso ficar seco, a conhece aí tá difícil.
2: E aí vem o doguinho e passa com as patinhas abençoadas, né?
3: Ó, na verdade, eu vou falar sério agora. Vocês cuidem pra não cair, hein?
2: É verdade, verdade.
3: Vai dar aquela escorregada ali, ó, trava coluna, cai de bunda no chão, fica esperto.
2: Se cair de bunda, tá tudo certo, porque a bunda amortece. O problema é cair de frente, né? Olha eu com esse nariz aí, eu faço um buraco no chão.
3: A barriguinha sustenta, faz gangorra.
2: A barriga empurra a cabeça pra frente, não dá.
3: Ixi, Maria, ficou estranho.
4: Bom dia, meus amigos. Pepita, embutidos, perfumados.
3: Cala a boca, Tati. Não,
4: hoje é um dia triste pra mim.
3: Por quê,
2: Neuza?
4: Porque ontem veio aquelas pedreiras, acabou com a roça de fumo. Eu tinha minha horta aqui, que era a coisa mais linda. Alface, repolho, aqueles tomatinhos pequenos. Ficou só o talo.
2: Minhas almas.
4: E folha. Era 8 horas da noite, o gelo não tinha desmanchado. Tanta pedra que caiu aqui na linha Piazza. Olha, tô muito triste, mas como diz o ditado, né? A natureza é essa.
2: Sim.
4: Mas que dó, fiquei com dó aqui. Nós andamos plantando fumo e acabou a caroça de fumo. Mas é assim, né? Fazer o quê?
3: É o jeito, né, Neuza? Mas que Deus dê força aí pra vocês reconstruírem novamente. Nossa, ela mandou o vídeo aqui, ficou alagada a lavoura e assim, os pés de fumo tudo deitado.
2: Caraca.
3: É uma cena triste, né, Neuza? Mas
2: isso, e
3: que
2: sabe
3: Deus
2: que
3: dê força e sabedoria e tranquilidade pra vocês reconstruírem tudo de novo.
2: Sabe o que surpreende? Que aqui na parte central, assim, não deu aquela sensação, pelo menos onde eu moro, que foi, por lá caiu umas ralinhas, assim, bem miudinha. Só que a gente tá percebendo que em várias localidades foi muito mais forte do que a gente imaginou.
3: Não é oficial, é fonte tatielística mesmo, mas a impressão que dá é que pra aquele lado da cidade sentido Foz, como veio de lá pra cá, foi mais forte a chuva ontem. A Ivone Carminati, quero participar do sorteio. A Ivone ganhou ontem, tá participando hoje de novo. Um abraço pra você.
2: Boa.
3: A Renilda.
5: Bom dia.
2: Bom dia.
5: Sobre a umidade.
3: Aham.
5: Meu Jesus amado. Não sei mais o que fazer também. Mas hoje, o que eu fiz? Eu joguei foi água. Porque ontem, com aquelas pedras poucas que deu ontem, entupiu todas as calhas aqui da minha casa. E daí desceu aquela areia, aquele cimento preto. Teve como. Tive que jogar água na área, lavanderia, por tudo. Porque virou uma nhaca. Agora falta secar, para ver se seca, né? pepitas, embutidos e defumados.
6: Aê!
5: E parabéns pelo programa aumentado para vocês. Sinal
2: isso.
5: Que vocês estão fazendo sucesso na Rádio Jornal. Parabéns.
2: Obrigado.
3: Obrigada, Renilda. Um abraço para você, tá? Valeu. Obrigada pelo carinho. Em contrapartida, o Expedito... Caramba, pelo jeito compraram a rádio.
2: Não, Expedito, eu ia responder a Renildo, mas vou aproveitar a turã. É que não tem outro mesmo. Não tem mais jeito, é nós mesmo.
3: Aqui em casa, até os gatos estão molhados. Isso porque o Expedito participou hoje às 9.
2: Uhum.
3: Aí ele era acostumado a participar às 11 também. Aí isso. Ele mandou essa, pelo jeito comprar. É que assim, Expedito, hoje eu cheguei e aí tinha um bilhete na minha mesa com a letra do RH.
2: Isso.
3: Escrito assim, ó, só tem tu e vai tu mesmo.
2: Isso.
3: Daí sabe, né, fazer o quê?
2: Se não quiser, tá aí.
3: Meu pai me ensinou uma coisa muito séria pra levar pra vida. Manda quem pode, obedece quem tem juízo. Então...
2: Aí.
3: Então é isso, Expedito, aguenta.
2: Aguenta nós, aguenta nós.
3: Ah, Maria Mercina, bom dia, galera. Tá difícil pra lidar com a umidade. É a natureza, não tem o que fazer. Pepita, embutidos e defumados.
2: Boa.
3: Ah, Sônia, quando vi o sol sair, fui correndo comprar cordinha de varal pra botar as roupas pra fora. Porque tinha tanta roupa molhada que Deus me livre, sabe até que horas e quando o sol permanece.
2: Ela foi comprar uma secadora movida a energia solar.
3: É as cordinhas. 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
2: 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Vamos juntos até meio-dia, hein? Esse é o Papo 104. Vai se acostumando, vai se adaptando. É só um tempinho assim. Sabe quando você muda a marca de café? Você tá tomando café, tá acostumado com café, agora eu mudei a marca de café, tá um gostinho um pouquinho diferente, mas daqui a pouco, oh, sabe o que é bom? Sabe o que é gostoso? Sabe o que tá legal? 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Gente, tá na hora de ouvir Leandro e Leonardo. Bora que vem pedrada.
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0: É loucura, loucura, loucura! 11 horas 37 minutos, 11h37.
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0: O nós! O nós. Boa, gente! Ó, estamos seguindo aqui com o Papo 104, né? Seguimos até o meio-dia, tudo rapidão. 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Já vimos que tá chegando aí, ó. Tem alguém que tá ouvindo a rádio jornal e tá chegando. Tá buzinando, chegou buzinando, ó, cheguei, tá bom, a gente já
3: cheguei,
0: viu.
3: Cheguei.
0: Só não sei quem que é, chegou de caminhão, né, buzinando, dando aquela buzinada aí. 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Rapidinho, mais três participações, Tati.
3: A Vilma falando que só tem 4 gatinhos. Quando ela falou que tava terminando
0: Minhas
3: a faxina.
0: Minhas alma.
3: E aí você falou que os cachorros iam ficar passando, uhum, né?
0: Sim.
3: O Dalmiro acompanha o programa todos os dias.
0: Opa!
3: Ele é lá de Foz.
0: Lá de Foz, cara?
3: Isso,
0: que legal.
3: Lá de Foz. E ele perdeu aí a identidade dele entre São Miguel e Medianeira. Se alguém encontrar, a RG dele é Dalmiro dos Santos.
0: Dalmiro.
3: Pode avisar a gente aqui da Rádio Jornal que a gente repassa pra ele aí a informação.
0: Se alguém achou o RG Dalmiro dos Santos, gente, pode informar aí que a gente vai repassar, tá bom?
3: Tadinho, ele falou assim, ó, eu sei que o programa não é disso, o programa é de alegria, mas eu perdi.
0: Ah, mas faz parte também, ué.
3: Faz parte, né, Dalmiro? Fazer o quê? A gente tem até aqui pra falar, então.
0: O mais importante aqui, a gente tá pra se ajudar, né? Então, bora lá.
3: Então, ó, quem encontrar um RG aí em nome de Dalmiro dos Santos, pode avisar a gente aqui da Rádio Jornal.
0: Isso.
3: É isso.
0: É isso? Fechamos? Uhum. 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
0: Na abertura do mercado agropecuário, a soja caiu R$1, está sendo cotada a R$112 a saca, o milho a R$50 e o trigo a R$70 a saca. O mercado comprador Lar Cooperativa. Boi Nelore está saindo a R$336,40, vaca Nelore a R$301,50, ambos arroba. Bezerro Nelore está saindo a R$15,36.

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5: É verdade. Bora, gente, 11 horas mais 46 minutos, 11h46. Lembrando, agora com o Papo 104, essa novidade, tá? É novidade pra nós também, tá? Vamos juntos. Ó, lembrando que agora a gente começa mais cedo, tá? Das 8 às 10 da manhã. E aí segue das 11 até o meio-dia, com o Padre Reginaldo Manzotti ali das 10 às 11, tá bom? Beleza? Combinado assim? Bora lá ouvir a galera.
6: A Marli Felisberto, bom dia, meu povo amado.
5: Bom dia.
6: Ainda bem que tem sol hoje, porque a umidade é tanta e com o vento forte e o granizo de ontem, hoje de manhã eu não sabia o que limpava primeiro. Tive que jogar água na parede da casa para tirar as folhas que ficou grudada com o vento forte. A Crevenilde, bom dia, sobre a umidade, tá tudo úmido, já passamos pano seco, mas não adianta. Parece que molha mais. E aí ela tá carimbando com pepita, embutidos e defumados. Boa. Lembrando que temos sorteio, hein? Daqui a pouquinho.
5: Isso, daqui a pouquinho.
6: A Jenny Alves, bom dia, tudo bem? Aqui em casa também tá tudo vertendo água nos pisos. E pior foi ir de manhã no mercado comprar álcool pra colocar na água, porque disse que é bom e voltei com uma caixinha de cerveja. De tanta neblina e cerração. É a Kika lá da Aurora.
5: Tá bom, Kika. Tá bom, gostei dessa
6: embaçou questão. A vista, né, Kika? Meu isso, Deus do céu.
5: Isso, ó, e se tu ir de novo com cerração no mercado, tu vai voltar aí com carvão e carne, né?
6: Ah, Terezinha Brandão, tá tudo molhado, mas esse sol tá secando aos poucos. Logo, logo vai dar tudo seco, diz ela. Gente, ó, quem mandou a participação e já tinha mandado lá nas duas primeiras horas, eu tô dando preferência pra quem mandou agora, tá? Só pra esclarecer aí, até a gente pegar o ritmo tudo certinho e a galera também entender que é o mesmo programa, só tem ali o intervalo do padre, a gente vai seguindo assim, tá? Porque senão eu não consigo atender eles também. O Evandro, aqui em casa tá tudo molhado, é umidade por toda a casa. Eu acho que fechamos com a galera que mandou por último.
5: Muito bem, então tá encerrado as participações pro sorteio, tá, gente? E isso lembrando que já tá contando quem participou lá das 8 da manhã, lembrando que o papo começa das 8 às 10, aí dá aquela paradinha pro padre
6: Reginaldo
5: Reginaldo Manzotti das 10 às 11.

11 às 11 a gente retorna e segue até o meio-dia, tá? Agradecendo a todos vocês que estão com a gente, nosso muito obrigado. A gente vai fazer um intervalinho rápido e na sequência tem previsão do tempo e volta para fechar o em-dia. 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Bora, gente! Tem previsão do tempo na sequência, já tem sorteio!

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0: Olha, segundo o Cibepar, hoje tem previsão de chuva. Acredite se quiser, gente. 31 milímetros para hoje, não é pouca coisa. Dá para acreditar no negócio desse? Até vou olhar aqui que tem o hora a hora, né? Que tá prevista a chuva, mas pelo que eu entendi aqui, interpretando o Cibepar, a chuva aconteceu nessa madrugada, tá? Nessa madrugada. Então a tendência é que pro resto do dia a gente tenha sol. Aqui é o pelo menos que tá apontando, porque eu tô olhando hora a hora. Tem sol, tá dando certinho, ó. Até as 10 e pouco tava aí sol entre nuvens, e aí o sol começa a aparecer. E vamos ter sol no meio da tarde, a pleno, hein? Pra quem precisa roupa pra secar, vai ser essa tarde, hein? Bora aproveitar aí, tá? E à noite também não tem chuva. Então essa chuva já aconteceu durante a madrugada. Pra amanhã tem mais previsão de chuva, mas é pouco, tá? 2 milímetros. Deixa eu ver aqui que dá pra ver a hora também. Tá previsto pro meio da tarde, tá? Então aí dá para aproveitar bastante para dar uma secada nas roupas. Detalhe, a máxima hoje vai bater 26 graus. A gente já tá batendo quase na máxima aí, tá? Falta, tá em 25.9, quase chegando lá. Para amanhã, mínima de 13, máxima de 22 graus. Sexta-feira, o sol predomina, mínima de 8, máxima de 17 graus. Vai fazer frio já na sexta. Sábado, mais frio, mínima de 7, máxima de 20. Domingo, mínima de 13, máxima de 24 graus. 3 dias pleno de sol, sexta, sábado e domingo. Segunda-feira, a chuva retorna com 2 milímetros, mínima de 14, máxima de 18 graus. Mas já uma baita notícia, né? Para secar em volta de casa, para arrumar as roupas, né? Deixar tudo já no esquema. Já a gente retorna com o sorteio aqui no Papo 104.
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0: É verdade. Vamos que vamos, gente. Em dia com a Rádio Jornal. Era, né?
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0: Eu sabia que uma hora ia acontecer, e aconteceu. É o 104, é o Papo 104 a partir de agora. Vamos juntos com o Papo 104, seguindo, né, nessa nova repaginada da emissora, né? A Rádio Jornal, ela vai aos pouquinhos se modernizando, atualizando a sua grade. Estamos em 104,1 no FM. Hoje pela manhã, logo cedo, tivemos a voz de Jones de Souza comandando. não só no jornal, como a gente está acostumado, né? Mas também na programação musical, tá? E na sequência, aí foi, acredito, dentro da normalidade, e daí depois das 8 a gente quebrou essa normalidade, né?
7: Aí desandou tudo a maionese, aí veio a gente, daí veio o padre pra abençoar.
0: E daí voltou a gente.
7: Aí voltou a gente de novo, depois vem o programa da Lar, continua.
0: O programa da Lar, depois vem o Márcio de Souza com o informativo junto com o Luiz Henrique. Aí depois tem mais programa musical com o Márcio de Souza.
7: Não, depois vem o Andrezinho. Nem a gente decorou a tabuada ainda. Mas depois a gente aqui vem o Márcio e o Luiz.
0: Isso,
7: aí depois vem o André.
0: O André, eu acho que é por aí.
7: É por aí, né? Vamos ouvir daí a programação.
0: Escutem a rádio aí, vai, escuta aí. Se quiser, tá aí.
7: Até a gente decorar.
0: Eu não acertei no nome do programa, vocês querem o quê?
7: Ai, gente. Kunhaski, bora fazer o sorteio?
0: Eu acho que tá na hora, né?
7: Ó, porque assim, só pra explicar, a galera que participou ali antes do padre já entram na cumbuquinha, isso. Tá?
0: É um programa só.
7: É um programa só que daí tem um intervalo ali do padre, tá bom?
0: Se o jogo do Brasil lá tem intervalo, aqui também tem, tá?
7: É o momento da hidratação. Vamos isso. No ritmo da Copa, tá bom? Isso. Então aí a gente juntou todas as participações da galera que interagiu aqui e obrigada a todos também. Pelas palavras aí durante a manhã, pela companhia de vocês. E quem fatura aí, posso anunciar já?
0: Claro!
7: Pode? Que é 11h59, eu não quero atrasar para o almoço, né?
0: Você já tá, tem 52 segundos para fazer isso.
7: Quem fatura hoje aqui é a participação de número 14, final do telefone 5534, é a Zuleide. Zuleide que fatura hoje o prêmio aqui do Em Dia, que aí é um pacotinho, um quilo aí de linguiçinha, tá bom? Zuleide, a gente vai entrar em contato contigo pra combinar a entrega, só pra reforçar que a entrega vai ser ali no fim da semana, tá bom?
0: Beleza, então. 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E falando aí lá, tá chegando o programa da Lar na sequência. Bom almoço, Tatizinha.
7: Valeu, Kunhaski, valeu, gente. Um abraço a todos e até amanhã. Às 8 horas.
0: Às 8 da manhã, hein? Bora. Tá na hora, hein? Eu quero ver. Amanhã tem mais horóscopo, será? Será que vai ficar ou não?
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9: Meio-dia.
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0: Alô, amigos, estamos de volta no seu rádio, mais um programa da LAR Cooperativa Agroindustrial. Hoje é dia 1 de julho de 2026, quarta-feira. A você, amigo associado, aos seus familiares, enfim, a você, amigo ouvinte, aniversariante neste sétimo mês do ano, desde já os nossos parabéns. Hoje é quarta-feira, dia da participação aqui, dia da entrevista com o diretor-presidente, senhor Irineu da Costa Rodrigues. E de imediato vamos a esta entrevista, senhor Irineu. Sábado último, como foi e o que representa a inauguração em Serranópolis do Iguaçu? Boa tarde.
1: Boa tarde, Valdir. Boa tarde, ouvintes. Boa tarde, família associada da LAR Cooperativa e da LAR Cred. Sábado nós vivemos um momento bem especial em Serranópolis do Iguaçu. Uma unidade lá que tem uma família associada muito unida e que apoia muito a cooperativa, que faz toda a diferença. Muitas lideranças importantes também daquela região. Então fizemos uma inauguração importante lá. Nós estamos ampliando a nossa, que era UPL, agora transformada em UPD, de 5 para 8 mil matrizes. É um aumento bem significativo, que vai acontecer também, está acontecendo também em Itaipulândia. Um aumento significativo também na recepção de grãos, tanto na capacidade estática quanto numa dinâmica com secadores, com máquinas de pré-limpeza, para dar um fluxo mais ágil, melhor, que já chegamos atrasado, eu diria, já devíamos ter feito há mais tempo. E também da revitalização das lojas, tanto na área de supermercado que foi revitalizada, quanto a unidade de atendimento aos associados que precisava abrigar a LAR Cred num espaço maior. Na pré-assembleia de janeiro do ano passado, foi pedido esses investimentos que foram realizados e, portanto, assim, bem especial. Vamos lembrar que a LAR está fazendo aí dezenas de investimentos e nós não vamos estar em cada local inaugurando cada um. Portanto, de uma forma simbólica, aqueles que já estão prontos, nós estamos dizendo que, através da inauguração de Serranópolis do Iguaçu, estamos dando por inaugurado, como Diamante do Oeste, por exemplo, e tantas outras unidades.
0: Muito bem. E por que inauguração simbólica? Tem outras obras prontas ou em andamento que o senhor destaca?
1: Como falamos, nós estamos em torno de 30 locais que a LAR está fazendo ampliações, está revitalizando para melhorar a capacidade para receber grãos, mas também em locais para atender melhor os associados. Nós estamos com investimentos bem importantes também na área da pecuária, como em São José das Palmeiras, uma recria de aves que já está de 3 módulos. Um já está em pleno funcionamento, o segundo deve alojar ainda esse ano e o terceiro para o ano que vem. E como me referi, as duas UPLs sendo transformadas em UPDs, como Serranópolis e Itaipulândia, e nós vamos edificar uma nova UPD em Diamante do Oeste. E também vamos ter um novo incubatório, cujas obras já começaram, em Rio Bom, no norte do Paraná. Então, são investimentos bem significativos para ampliar a capacidade da LAR de atender melhor seus associados na área de grãos, mas também dar um impulso na nossa pecuária. Podemos dizer que, em alguns momentos, ela tem sido a salvação da roça, que onde, às vezes, tem falhado uma safra de grãos, a nossa pecuária, ela, com a graça de Deus, sem nenhuma gripe aviária, apesar do preço muito ruim da suinocultura, nós vamos nos defendendo e acreditamos que fazendo com que nossos associados tenham mais renda. Portanto, investir na pecuária é importante.
0: O senhor tem falado que o ano exige responsabilidade. Como a LAR busca equilíbrio para crescer e o que o senhor recomenda aos associados?
1: Nós temos procurado dosar a capacidade da LAR de investir. Nós precisamos sim atender melhor os associados, como na área de grãos, como já me referi, como também ampliar a nossa pecuária. Mas os juros, e o plano safra saiu ontem, vou me referir a ele depois, saíram com recursos ainda aquém do tamanho do agro do nosso país e com juros que estão levemente abaixo do plano safra do ano passado. Então não é um bom momento. E nós pedimos que os associados, inclusive, eles venham dosar seus investimentos devido a esses juros tão altos. Então, quando nós temos safra, sempre é bom ter a safra primeiro, comercializada, para ver o que, que sobrou para ter um pouco de recurso próprio para fazer novos investimentos. Mas, claro, o investimento, como sempre falo, numa plantadeira que vai melhorar a tecnologia de plantio, faz todo sentido. Uma ampliação da pecuária faz todo sentido, porque nós estamos ampliando a renda. É assim que a LAR pensa. Ela tem dosado muito a sua capacidade de poder atender melhor o associado frente aí a, digamos assim, a preocupação de não investir muito, não dar um passo muito largo, que depois venha fazer com que a gente fique numa situação, digamos assim, um pouco mais tensa.
0: E o que esses momentos mais exigentes nos ensinam?
1: Como disse, nós temos que ir dosando bastante nossos investimentos. É preciso ter um pouco de recurso próprio, não é tudo via financiamento com esses juros assim que estão tão altos. Então é preciso pensar que sim, a LAR é uma cooperativa ousada, ela é ambiciosa também, mas nós temos que medir essa ousadia com a capacidade de nós podermos assumir compromissos que a gente venha conseguir cumprir sem nenhum problema. É o que a LAR tem feito ao longo dos seus 62 anos e não é agora que nós vamos errar. Portanto, muita cautela é bastante importante nesse momento.
0: No próximo sábado, primeiro sábado do mês de julho, é comemorado o Dia Internacional do Cooperativismo. Qual a sua mensagem por este dia, por esta data?
1: Inclusive está acontecendo amanhã, à tardinha, e na sexta-feira de manhã, em Castro, um evento do OCEPAR reunindo os presidentes de cooperativa para falarmos um pouco da união das cooperativas do Paraná, dos desafios que se tem de ir para novas regiões, e é uma forma também de, onde vai estar lá o ex-ministro Roberto Rodrigues, vai estar lá o presidente da OCB, Márcio Freitas, também deputados federais, para se falar um pouquinho do cooperativismo, dos avanços. Então é preciso celebrar. Nós vamos estar agora, sábado, com o Dia Internacional do Cooperativismo, a LAR não vai fazer nenhum evento, mas é importante celebrar o momento bom que a cooperativa LAR está vivendo. E nós vamos ter no dia 10 a presença da senhora Tânia, que é presidente executiva da OCB, no período da tarde, na LAR, onde toda a família associada que trabalha com as lideranças estarão presentes, como, principalmente voltado às mulheres e jovens, mas aos casais, aos associados também. Então é a forma da LAR de estar celebrando o bom momento dela e celebrando também o Dia Internacional do Cooperativismo no próximo dia 10, com a presença da senhora Tânia, que, como disse, é presidente executiva da OCB. O presidente é o Márcio Freitas, assim, da parte mais estratégica, e ela é o que comanda a organização.
0: E sobre o Plano Safra, anunciado ontem pelo governo federal, quais são os seus comentários?
1: Bom, para nós causa uma frustração, porque sempre no passado, claro, um passado um pouquinho mais distante, nós sempre comemorávamos quando era lançado o Plano Safra, porque vinham mais recursos e numa condição de juros menor. E não é o que está acontecendo. Embora, de um modo geral, em relação ao passado, caiu em torno de um ponto percentual, mas ainda é o juro mais alto do mundo. E que veio agora com 525 milhões de reais, que é 8,9% superior ao ano anterior. Mas é bom dizer que o custeio, que é o que nós temos para fazer imediatamente, ele vem com 29 milhões a menos. Portanto, menos dinheiro para o custeio dessa lavoura que vai ser implantada. Um pouco mais de recurso para investimento, que no Plano Safra anterior foi 101 milhões, agora foi para 140. Portanto, praticamente 38,7 milhões a mais. Mas, de novo, o que, que preocupa? São juros muito altos para investir.
0: Agradecemos a participação aqui do diretor-presidente, senhor Irineu da Costa Rodrigues. Preços praticados pela manhã: soja R$ 112,00 a saca, milho R$ 50,00, trigo R$ 70,00. Obrigado a você pela companhia. Boa tarde, até amanhã. Tchau, tchau.
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3: Doze horas, 16:30 agora, 12:16. Hoje é dia 1º de julho, 2026, uma quarta-feira. Estamos vivendo o inverno brasileiro. A lua se encontra na sua fase cheia. Agora, 12:17. Este é o Informativo 104, seu espaço de informações com as principais notícias locais, eventos de São Miguel do Iguaçu e da nossa região oeste do Paraná, utilidade pública e também muitas entrevistas. Apresentação minha, Márcio de Souza, também comigo, dentro do nosso Informativo 104, Luiz Henrique, no Estúdio B, a companhia sempre de perto de André Weiss e a direção geral por conta de Constante Scariotti Neto. Na edição de hoje, você vai acompanhar alguns destaques. Chuva intensa com granizo é registrada em São Miguel do Iguaçu. São Miguel passa a oferecer vacina Pneumo 20 em todas as UBSs do município. Educação promove capacitação sobre autismo para profissionais da rede municipal de ensino. CEMEI Maridi promove festa junina neste sábado no bairro Floresta, aqui em São Miguel. No distrito de São Jorge tem festa junina com bailinho também neste sábado. Bolsa de empregos, rádio serviço, notícias regionais, entrevistas e ainda classificados e as principais notícias de São Miguel do Iguaçu, região, estado, Brasil e mundo. Conferindo a hora, 12:18.
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4: Agora 12:18. Uma forte chuva acompanhada de granizo atingiu São Miguel do Iguaçu na tarde de ontem. O temporal ocorreu por volta das 15:30 e durou poucos minutos. O CIMEPAR já havia emitido alerta para tempestades no oeste do Paraná, com riscos de chuva intensa, ventos fortes e quedas de granizo. Até o momento, não há registro de danos causados pela tempestade.
3: São Miguel do Iguaçu também passa a oferecer vacina Pneumo 20 em todas as UBSs do município. Através da Secretaria de Saúde de São Miguel do Iguaçu, vai ser passado a oferecer também gratuitamente a vacina Pneumo 20 em todas as unidades básicas do município. O imunizante amplia a proteção das crianças menores de 5 anos de idade contra doenças como pneumonia, meningite e também otite. Pais e responsáveis devem procurar as UBSs mais próximas com a carteirinha de vacinação para avaliação e também atualização do esquema vacinal.
4: Agora 12:20. A Secretaria de Educação de São Miguel do Iguaçu realizou uma formação continuada sobre o transtorno do espectro autista para professores e agentes de apoio da rede municipal. O encontro abordou práticas de inclusão, ética profissional e desenvolvimento pessoal. Segundo a secretaria, a capacitação busca qualificar o atendimento aos alunos da educação especial e, claro, fortalecer o trabalho desenvolvido nas escolas e CMEIs do município.
3: 12:20 agora, 12:20. Na última semana, o Legislativo aqui de São Miguel do Iguaçu foi palco de uma homenagem muito bacana, muito interessante, que a gente vem público, inclusive, agradecer. São os votos de congratulações intitulados através do vereador Vando da Garagem a toda a imprensa aqui de São Miguel do Iguaçu pelos trabalhos prestados ao município. Nós estivemos presentes, também esteve conosco o nosso diretor, proprietário aqui da nossa Rádio Jornal 104.1 FM, seu Constante Scariotti Neto, acompanhado da esposa. E a gente tem uma matéria bastante interessante para você acompanhar. 12h21 agora. Na última segunda-feira, durante a sessão ordinária aqui do Legislativo em São Miguel do Iguaçu, foi feita uma homenagem a toda a imprensa do município através de votos de congratulações. A autoria desta homenagem foi do vereador que está aqui ao nosso lado, vereador Vando da Garagem. Um dos homenageados, também aqui ao nosso lado, seu Constante Scariotti Neto, Dona Maria, proprietários hoje da nossa Rádio Jornal. Falando em Rádio Jornal São Miguel, uma história que começou em 1989, são 37 anos de emissora, sendo que há 11 anos, esta emissora, que no início era de propriedade da família Bissolotti, hoje ela é de propriedade do seu Constante Scariotti Neto. 11 anos já que se passaram, 11 anos felizes. Como que é relembrar um pouco desta história, destes 11 anos, como proprietário da nossa Rádio Jornal, seu Constante?
5: Bom dia, Vando, bom dia, Márcio, bom dia, Luiz, estou com minha esposa aqui. Olha, foi uns 11 anos muito importantes, viu, de muita experiência. Eu nunca tive assim, um trabalho, um conhecimento que era um meio de comunicação. Mas eu sempre gostei de uma música, eu fui um cara que sempre gostei de cantar. Então, de um amigo meu falou, ah, bem por isso que tu hoje é dono de uma emissora, né? Tu gosta de cantar, além de ser o dono da emissora, tu tá cantando muito bem. Mas tudo bem. Esses 11 anos aí, ó, a gente lutou, trabalhou, né? Teve progresso, veio crises, mas a gente sempre deu volta por cima. E hoje nós temos com a emissora um sucesso muito bom, que hoje ela se encontra FM, né? 104.1, né? A Rádio Jornal. Então, eu me sinto bem privilegiado com os amigos, a Câmara de Vereador, o Vandos, que está aí. Hoje nós homenageando a emissora, que ela, para dia 27 agora, está fazendo mais um aniversário, né? Glória. Isso aí. Então, Márcio, é isso aí o que eu posso adiantar para vocês, da emissora Rádio Jornal, com a equipe que nós temos de trabalho, uma equipe muito boa, né, que representa muito bem a emissora. A emissora está caminhando num sucesso muito bom. Nós estamos muito felizes e muito contentes com o que vem acontecendo com ela.
3: Destes 11 anos de gestão do Constante Scariotti Neto, seu Tino, segunda vez que já é homenageado através deste mesmo legislativo, desta mesma Câmara Municipal, né, seu Tino?
5: A segunda vez que está sendo homenageado, é. A primeira vez que nós tivemos na homenagem aqui, o nosso prefeito, ele era presidente da Câmara aquela vez, né? Sim. Ele me botou no arrocho e me fez eu chorar, cara. Né? Então eu me emocionei muito. Mas assim, isso faz parte da vida da gente com os outros. A emoção vem de alegria e tristeza também, né? As duas lágrimas quando correm, tanto é de alegria e de tristeza. Mas foi muito bem, foi uma homenagem importante aquela vez, o palco aí estava lotado, né? E hoje nós temos de volta aí com a homenagem de novo com o nosso amigo Vando, nosso vereador aí, né? Que está nos homenageando. Então eu me sinto muito bem.
3: Maravilha, Vando. Falar da imprensa, a gente fala do vereador que tem um trabalho junto à comunidade, é o representante legal da comunidade. O que representa hoje a imprensa realmente para o vereador?
6: Então, Márcio, para mim é uma grande satisfação, né, rever novamente o Constante, né, a Dona Maria. Né, o Constante já é um amigo meu de longas datas, né, na época que eu vendia carro, a gente negociava muito carro, eu e ele. Então a gente se reencontrou de novo, eu aqui no Legislativo e ele na Rádio Jornal. Então a Rádio Jornal tem uma história no nosso município. Eu lá no passado, já como vocês falaram aqui, fui eu que homenageei a rádio e novamente aqui homenageando toda a imprensa do nosso município, né? Dando os parabéns a todos os profissionais, não só a Rádio Jornal, mas todos que receberam seu certificado, e em especial, é claro, a Rádio Jornal, que leva a notícia para todo o nosso município e fora do nosso município. Então, sem vocês, Constante, nós aqui, eu, os demais colegas vereadores, não seríamos nada. Se a gente ficasse só dentro do nosso gabinete e vocês não levassem a notícia, os nossos projetos para fora do município, não teríamos sucesso no nosso pleito. Então eu estou no meu terceiro mandato graças a pessoas como vocês da imprensa. Então é de coração que eu entrego para a família Constante da Rádio Jornal o certificado, né, de menção honrosa aí à imprensa. Então, Rádio Jornal, receba do nosso coração, em nome de toda a Câmara de Vereadores, mais uma homenagem à altura que vocês merecem.
3: Olha, na última segunda-feira, quando foi feita esta homenagem, vale a pena destacar que foram homenageados 15 órgãos de imprensa aqui de São Miguel do Iguaçu. Então, através desta matéria, também vai os nossos parabéns a toda a imprensa aqui do município. Obrigado, seu Tino.
5: Obrigado, Márcio. Vando, mais uma vez, muito obrigado, Vando. Tu é um grande amigo da gente, viu? Sabe que eu tenho uma admiração imensa por você. Dos anos que nós te conhece, te conheci menino, Vando. Hoje você é um cara de qualidade, que representa um município de altos valores, viu? E parabéns, porque o que nós estamos recebendo. Eu fico muito grato pelo teu trabalho que você está prestando e que a nossa emissora, nós transmitindo todo esse talento maravilhoso que está acontecendo no dia que foi segunda-feira, né?
6: Isso.
5: Que eu não pude me dar presença aí, que eu estava doente. Então hoje nós estamos recebendo esse lindo troféu aí, que foi feito pelas mãos do nosso amigo vereador Vando, que ele nós está presenteando essa homenagem maravilhosa aí. Muito obrigado, Vando.
6: Amém.
5: Deus abençoe. Deus te conserva, que tu sei sempre ser rapaz dentro do trabalho da Câmara de Vereador. Quem sabe até um dia sobe lá naquele puleiro mais lá em cima. Amém. Né, Vando? Tu merece.
6: Tô pronto para receber. Se for da vontade de Deus e do povo, isso, a gente está aqui para receber.
4: Agora 12 horas e 27 minutos, 12 e 27.
3: Nós vamos para um pequeno break comercial e na sequência vamos destacar também Festa Junina através da APMF da Escola Dom Pedro. No distrito de São Jorge tem Festa Junina neste sábado e a diretora Silvana Matuchak já está conosco aqui nos estúdios e daqui a pouquinho conversa dentro do nosso Informativo 104. 12h28 agora.
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3: Doze horas 32 minutos e meio, agora 12h32, você está acompanhando o Informativo 104. Hoje a nossa primeira edição. E com o passar dos dias a gente vai aprimorando, vai trazendo novidades, vai incrementando esta programação e vai ser a sua melhor companhia nestes horários, de segunda a sexta, das 12h15 até as 13 horas. Nós recebemos agora aqui nos estúdios a Silvana Matuchak, ela que é professora há 30 anos, 6 anos à frente da diretoria, né, da Escola Dom Pedro II, no distrito de São Jorge, aqui em São Miguel do Iguaçu. Ela também agrega, junto com a direção da escola, a presidência da APMF, também Dom Pedro, né? E a gente recebe ela, a gente vai estar falando um pouquinho dos trabalhos em São Jorge e, claro, completando, falando da nossa festa junina na noite deste sábado, finalzinho de tarde, ali na boca da noite. Você vai ter uma festa junina fantástica também no distrito de São Jorge. Boa tarde, Silvana, tudo certo?
12: Boa tarde, Márcio, boa tarde aos ouvintes. Muito obrigada, uma grande satisfação estar com vocês aqui hoje.
3: Bacana, o que você achou da ideia deste nosso informativo?
12: Excelente, porque nós precisamos de espaço para divulgar ações comunitárias, ações que vêm para somar no desenvolvimento da comunidade, da educação como um todo, principalmente aí da Escola Dom Pedro II, que tem aí a educação integral como objetivo principal, a educação em tempo integral, atendendo vários estudantes, várias famílias que confiam os filhos para ficarem conosco das 7h40 da manhã até as 16h35 da tarde.
3: Bacana, hoje a gente vai falar de festa junina, vai falar de algumas atividades, mas também a gente já pode marcar nos próximos dias um retorno da Silvana aqui para a gente falar da nossa educação em tempo integral, que com certeza é um grande destaque, né? Olha, como é que está a programação, como é que está o coração batendo acelerado? A gente sabe que é uma festa realizada no ano e os objetivos são muitos, né?
12: Sim, nosso principal objetivo com essa festa é arrecadar recurso para a manutenção da nossa fanfarra, que já é tradição, aí desde 2019, abrilhantando aí os desfiles de 7 de setembro. O ano passado fomos convidados para abrir o desfile. E assim, é uma atividade cultural que envolve os alunos como um todo, desenvolvendo aí a questão da disciplina, do compromisso, do respeito. E toda a equipe do Colégio Dom Pedro está envolvida, né? Principalmente os alunos ali, porque nós temos um concurso de quadrilhas com a temática desse ano, a Copa do Mundo.
3: Concurso de quadrilha.
12: Isso, concurso de quadrilhas é uma ideia do Grêmio Estudantil, que já surgiu lá em 2023. E nós temos realizado todo ano esse concurso. Então, as crianças, elas dançam e há uma disputa com aí um jurado, né? Que avalia a apresentação das crianças e depois eles têm aí um prêmio específico da escola especial para comemorar essa a vitória.
3: Cada sala tem a sua quadrilha?
12: Sim, cada uma das salas tem a sua quadrilha. Cada ano tem a sua quadrilha.
3: Bacana, é um destaque, né?
12: É um destaque, porque não é comum acontecer concursos de quadrilha, né?
3: A gente vê concurso de senhor e sinhá, a gente vê concurso de tantas coisas. Agora, concurso de quadrilha é um diferencial, é legal, gostei. Gostei mesmo. O local vai ser o nosso tradicional, na São Jorge. Falando em São Jorge, a gente fala do nosso Salão da Comunidade. Vai ser ali mesmo,
12: isso,
3: né?
12: No Salão da Comunidade, aberto a todos, né? Normalmente as escolas fazem festa junina interna, a nossa não, é aberta à comunidade, com participação especial aí da quadrilha do Clube da Terceira Idade.
3: Opa!
12: O Clube da Terceira Idade já está conosco desde a nossa primeira festa junina.
3: Só vão para participar, né?
12: Vão para participar. Eles abrem as apresentações.
3: Que legal.
12: Às 19 horas.
3: Olha, além do concurso de quadrilha, a gente também tem a Garota Country, né?
12: Isso, a Garota Country é mais ou menos como um senhor e sinhá, né? Existe a venda de votos, as mães estão aí vendendo os votos. E todo ano a gente elege a Garota Country, que é também mais específica a faixa etária, né? Porque nós atendemos adolescentes. E sinhá e senhor já não é alguma coisa mais para infantil, né? Então nós adaptamos o concurso do sinhá e do senhor para a Garota Country.
3: Bacana. Inclusive, a gente falando em Escola Dom Pedro II, a gente sabe que, principalmente a partir do próximo ano, né? Vai ter aquele desmembramento, né? Da escola municipal para a estadual. Vai ficar melhor? Vai ter mais espaço, de repente, para se programar? Vai ficar legal, né?
12: Sim, com certeza, porque... com esse desmembramento, nós abrimos espaço para termos a biblioteca, para termos laboratório de ciências, para termos uma sala dos professores para estudo, sala de leitura. E assim, a educação em tempo integral, ela tem um diferencial. Nós trabalhamos com salas temáticas. E aí vai ampliar, né, a possibilidade dos alunos terem mais recursos para o estudo, né, nesse caso.
3: Bacana, olha só. Tanta coisa que a gente tem para divulgar em termos de São Miguel do Iguaçu e na hora que a gente abrangir ainda a nossa região oeste do Paraná, olha, este horário vai ficar simplesmente pequeno. A gente parabeniza, né? Tira o chapéu, meu grande amigo Elton aí, que foi o idealizador aí deste projeto. Parabéns de verdade, tá bom, Elton? Pelo carinho e pela confiança também da minha parte e também da parte do nosso amigo Luiz Henrique por aqui. Olha, quem gosta de festa junina, já viu falar, né? E se delicia quando a gente fala de cri-cri, pé de moleque, bolo de milho, pastel, quentão, chá de amendoim. Vai ter de tudo mesmo, né?
12: Vai ter de tudo mesmo. Tem toda uma equipe organizada para preparar todos esses quitutes aí.
3: Dá muito trabalho?
12: Com certeza. Bastante trabalho. E assim, precisamos de pessoas engajadas, né? Para que tudo saia com excelência, né? Com perfeição.
3: Bailinho. Ah, meu Deus.
12: Normalmente, a gente vai na festa junina e tem um bingo, né?
3: É verdade.
12: São Jorge tem baile. Baile com música ao vivo com o DJ Sander, né? E quero acrescentar também aqui que esse ano nós temos o patrocínio da agência Sicredi, né? Do Banco Sicredi, para as nossas apresentações, para as nossas atividades.
3: Que legal, olha, então tá aí, DJ Sander vai estar por lá ao vivo a música, tá bom? Bailinho. Começa que horas e vai até que horas, Silvana?
12: Nós vamos iniciar às 17 horas, né? Às 19 horas, então, nós vamos fazer a premiação da Garota Country e a apresentação das danças com o concurso de quadrilhas. E a partir das 20 horas, então, o bailinho com o DJ Sander.
3: Maravilha, obrigado pelo carinho, obrigado pela presença.
12: Eu que agradeço e reforço aí o convite para a comunidade que venham prestigiar esse evento.
3: Olha, estamos no mês de julho, então a festa é julina, tá ok? Festa julina neste sábado, dia 4, a partir das 17 horas. Tem bailinho, vai até ali por volta da meia-noite, então chega cedo. E vamos lá para o distrito de São Jorge, aqui em São Miguel do Iguaçu. Forte abraço, daqui a pouquinho a gente retorna com mais informações. 12h40 agora.
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4: Agora aqui no Informativo 104 é hora das vagas de emprego. Se você está em busca de uma oportunidade no mercado de trabalho, fique ligado. Quem traz as vagas disponíveis é Vicente Marcolino, da Agência do Trabalhador em Medianeira. Vamos acompanhar.
14: Sou Vicente Marcolino, da Agência de Medianeira, e trago nossas vagas para esta quarta-feira. Açougueiro, adesivador, agente social, ajudante de açougueiro, ajudante de carga e descarga, ajudante de eletricista, vaga essa temporária, ajudante de estruturas metálicas, armador de ferro para trabalhar em Tempolândia, assistente de contadoria fiscal, assistente de vendas, atendente de farmácia balconista, auxiliar administrativo, auxiliar de almoxarifado, auxiliar de armazenamento, assistente de contabilidade, auxiliar de cozinha, auxiliar de encanador para trabalhar em missal, auxiliar de expedição, auxiliar de limpeza, auxiliar de limpeza com carteira de habilitação categoria B, auxiliar de limpeza também, mas para trabalhar em São Miguel do Iguaçu, linha de som para trabalhar com alumínio, linha de som para trabalhar com vidros, linha de som para trabalhar em marmoraria, linha de som para trabalhar em fábrica de construção civil, linha de som para frigorífico de suíno para trabalhar em São Miguel do Iguaçu, linha de som para trabalhar com móveis, linha de som para trabalhar com elevadores, linha de som para trabalhar em fábrica de sofás, linha de som para frigorífico de suíno para trabalhar em Tempolândia, linha de som para frigorífico de suínos, linha de som para frigorífico de aves, linha de som para trabalhar com ferragens, linha de som para trabalhar com plásticos, linha de som para trabalhar com alimentos, auxiliar de logística para trabalhar em Mantelândia, auxiliar de manutenção para trabalhar em São Miguel do Iguaçu, auxiliar de marceneiro, auxiliar de padeiro, auxiliar de pessoal, auxiliar de topógrafo, auxiliar de técnico de montagem, barbeiro, cardista para trabalhar como desenhista técnico de arquitetura, carpinteiro para trabalhar em Tempolândia, confeiteiro, consultor de vendas, contador, costureiro em geral, desossador para trabalhar em São Miguel do Iguaçu, eletricista de instalações, vaga essa temporária, eletricista de instalações, empregada doméstica, encanador com carteira de habilitação categoria B, engenheiro civil, estofador de móveis para trabalhar em fábrica de sofás, estoquista, instalador de sistema de segurança, instalador de sistema de segurança para trabalhar em Matelândia, instalador de linha de dados, instalador de reparador de linhas e aparelhos, jardineiro com carteira de habilitação categoria B, lavador de veículos, marceneiro, mecânico de manutenção industrial, mecânico de máquinas agrícolas, monitor externo de alarme, monitor interno de alarmes, montador de estrutura de pré-moldadas, montador de esquadrilha de alumínio, montador de automóveis, montador de estruturas metálicas, motofrentista, oficial de serviços gerais, olheiro para trabalhar na fabricação de tijolos, operador de caixa, operador de caldeira, operador de carregadeira, operador de empilhadeira, operador de máquina de lavar chapas, operador de máquina injetora de metais, operador de máquina fixa, operador de máquina fixa para trabalhar em Céu Azul, operador de retroescavadeira para trabalhar em Santa Helena, operador de secador para trabalhar com produtos agrícolas, pedreiro, pedreiro para trabalhar em Matelândia, pedreiro para trabalhar em Itaipulândia, pintor de estruturas metálicas, pintor industrial, professor de matemática para trabalhar em São Miguel do Iguaçu, profissional de educação física para trabalhar com estágio, promotor de vendas com carteira de habilitação categoria B, recepcionista secretária, repositor de mercadorias, safrista, salgadeiro, separador de material reciclável, serralheiro de alumínio, serralheiro de metal, servente de limpeza, servente de obras, servente de obras para trabalhar em Matelândia, servente de obras para trabalhar em Tempolândia, servente de pedreiro, soldador, supervisor administrativo, técnico de enfermagem para trabalhar em São Miguel do Iguaçu, técnico de panificação, técnico eletromecânico, técnico eletromecânico para trabalhar em Céu Azul, técnico em segurança do trabalho, torneiro mecânico,

0: Essas são nossas informações para hoje. Voltaremos amanhã.
1: Tá aí, Vicente Marcolino, direto de Medianeira, trazendo para a gente informações e os destaques, né, da Bolsa de Empregos. Utilidade Pública, Bolsa de Empregos, todos os dias você estará acompanhando também aqui dentro do nosso Informativo 104. 12 horas 45 minutos, pessoal que está acompanhando através das redes sociais. Boa tarde, os amigos também lá da Eco Verde, né? Nos próximos dias a Eco Verde também estará fazendo parte aqui do nosso Informativo 104. Boa tarde, Marquinhos Morbach, boa tarde, esposa, boa tarde, Silas Morbach, esposa Cida também, aquele boa tarde para vocês e para você que também está querendo fazer parte desta programação, é só entrar em contato aqui com a nossa Rádio Jornal, ok? 12h46, entidades, associações, pessoal que tiver novidades, que quiser participar também da nossa programação, estamos de portas abertas. Com o passar dos dias, a gente vai procurando cada associação, cada entidade, a cada órgão aqui do município de São Miguel do Iguaçu, mas vocês que têm, de repente, aquele evento ou queiram estar em destaque aqui dentro da nossa 104.1, do nosso informativo, é só entrar em contato. 12h46 e meio agora. Vamos para um break comercial.
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0: Lucilene dos Anjos, ela é a diretora do CEMEI Maridi, aqui em São Miguel do Iguaçu. CEMEI Maridi é aqui, nesta extrema, bairro Floresta, Conjunto Panorama, é aqui neste lugar próximo ao Clube do Vovô, para o pessoal realmente ficar sempre muito bem informado. São 13 anos já de existência do nosso CEMEI Maridi, mais de 170 crianças são atendidas, divididas em 9 salas aqui no nosso CEMEI. E ao meu lado, Jusilene, eles que vão ter uma programação muito bacana neste final de semana, mais precisamente neste sábado, aquela famosa festa junina de sábado à tarde, vocês vão ter aqui no nosso bairro Floresta. Mas antes a gente vai falar um pouquinho do nosso CEMEI Maridi. 6 anos já à frente do CEMEI, 6 anos aqui nesta entidade. O que que representa? Fala um pouquinho do trabalho hoje que é prestado à nossa comunidade, Jusce.
1: Bom dia, tudo bem com você, Maicon? Tudo bom? Assim, é muito bom, mas é assim bem desafiador também, né? Porque assim é um CEMEI grande, né? A gente trabalha com bastante crianças, com bastante famílias, com bastante funcionários. Então, assim, é um desafio. Mas estamos aí, estamos procurando sempre melhorar um pouquinho e vamos em frente.
0: 170 crianças, são quase 170 famílias, mais de 170 famílias. Crianças a partir de quantos anos?
1: É de 4 meses a 4 anos. De 4 meses a gente recebe até 4 anos.
0: Muitas crianças a gente pode notar que é o começo de tudo, né? É o começo da vida, os primeiros passos são dados, os primeiros ensinamentos são trazidos, tudo começa aqui, a primeira escola.
1: É a primeira escola, isso é muito importante para a criança, toda criança deveria frequentar o CEMEI, porque aqui eles desenvolvem um trabalho muito bom, a gente desenvolve, né? E tanto... Muito bom. Olha só, quem vem mesmo sabe que o trabalho é bem desenvolvido e é muito bom para o desenvolvimento da criança.
0: Criança aprende a conviver em família, aprende a conviver com amigos, aprende a dividir aquilo que ela realmente tem. É uma transformação. Eu tive os meus filhos criados, grande parte da vida deles, nas famosas que a gente chama, né, nas nossas creches. E a gente sabe que isso realmente faz o diferencial, né?
1: Com certeza, Márcio, porque assim, às vezes lá em casa só tem aquela criança, só tem um ou tem dois que seja, né? Aqui eles aprendem a conviver entre eles, né? Aprendem a dividir, aprendem a compartilhar os brinquedos que eles têm. Então, assim, é uma convivência para eles social, assim, muito boa, né? Que vai além do aprendizado que eles têm, né? Que as professoras fornecem esse aprendizado para eles.
0: A gente sabe que falando em CEMEI, a gente tem que falar em investimento, a gente fala em despesas, a gente fala em gastos. Como que funciona? É tudo muito limitado a questão da arrecadação, né?
1: É, a gente tem, né, o recurso que vem da administração pública, a gente tem também um pouquinho de recurso que vem do governo federal, né, que é o famoso PDDE, né, mas assim, a administração também, né, ela banca tipo limpezas, para alimentação, tudo isso, né, a infraestrutura, maior parte, né, é a administração que fornece, mas assim, a gente sempre precisa comprar algo, né, tipo assim, a professora vai preparar uma aula, ela me pede algum material que eu não consigo comprar na papelaria, de repente, né? Ou nem no mercado, tem em outro setor. E daí, em outro setor, eu preciso ter um outro recurso. Então, isso que a gente precisa dessa promoção para estar investindo nessa parte também. E sem contar, né, que a gente já comprou muitas coisas aqui, né? Que, graças a Deus, as famílias colaboram bastante, né? E a gente tem sempre candidatos, sim, ai, senhor, né? No nossa festa junina, e é uma coisa que as famílias se dedicam bastante. Então, assim, é ali que sobra mais um recurso para a gente estar comprando algo um pouquinho maior para o nosso CEMEI.
0: Esta festa junina é o único evento que traz recursos extra, assim, que é realizado aqui pelo CEMEI Maridi?
1: É, a gente só faz uma festa no ano, só essa festa junina, que a gente, né, convida a comunidade, então ali daí é a única festa essa dali, a gente faz uma vez por ano.
0: Fala um pouquinho do que a gente vai ter neste sábado, a partir das 13h30, a partir da 1h30 da tarde, até as 18h, até no finalzinho da tarde, aqui no Salão do Bairro Floresta, em São Miguel do Iguaçu. Fala um pouquinho para a gente dessa agenda.
1: Assim, a gente vai iniciar ali pelas 13h30, né? Então a gente tem um cronograma, assim, que vai ser as apresentações de todas as salas, né? Vão apresentar cada um da maneira deles, lógico, das crianças, mas as professoras estão bem empenhadas, né? Então vão fazer uma apresentação que é tipo assim, é junino, é cultura, aquilo que vem assim, tradição, já digo, né? Então cada um vai apresentar, a gente tem uma escala, né? De começar para os bebês até os maiorzinhos, e depois a gente tem o desfile dos candidatos, sim, ai, senhor, E daí no final a gente sorteia a rifinha, que foi que quem colaborou com o Sinhá e Sinhô, né, vai concorrer a uma bicicleta e um ferro a vapor. E daí no final a gente divulga o ganhador do Sinhá e Sinhô. E vamos ter bastante comidas típicas, né? Então peço que a população também possa participar, não só a nossa comunidade em si, mas toda a população possa participar, porque a gente vai ter bastante quitutes juninos, né? Chá de amendoim, cri-cri e vários outros.
0: Olha, para encerrar essa matéria, tradicionalmente era feito o bingo, todos os anos era feito o bingo também, aí durante a realização da nossa festa junina. Este ano não vai ter o bingo, mas vai ter uma surpresa à parte. Esta famosa caixa surpresa, eu estava olhando ali para cada uma delas, chama atenção, hein, Júcia? Explica como é que funciona.
1: Então, a gente sempre fez, né, uns 3 anos a gente fez um binguinho também junto com essa festa junina. Esse ano a gente não vai fazer o bingo, porque a gente queria se dedicar mais às apresentações das crianças, né, para a nossa comunidade em si, nossa comunidade aqui do CEMEI. Mas assim, surgiu uma ideia, né, uma escola fez aí e a gente copiou. Então, eu acho que vai dar certo, assim, que os pais estavam vindo, né, os funcionários vindo, ah, eu preciso trazer um brinde para alguma coisa, mas aí não tinha o bingo. Então, a gente surgiu essa ideia, a gente vai fazer da caixa surpresa. A gente está recebendo os brindezinhos, doação das famílias, dos funcionários, e a gente está colocando numa caixa encapada de papel de presente, e depois a gente vai numerar essas caixas. Vai vender um valor fixo, e ninguém mais sabe o que tem ali dentro, né? Então, assim, mas assim, coisas boas estão vindo, né? Então, venham, participam, compram, que tem coisas bastante bem bacanas ali.
0: Maravilha, então tá aí um convite para você que está acompanhando o nosso informativo 104 aqui da nossa Rádio Jornal, sábado à tarde, a partir das 13h30, bairro Floresta, no Salão da Comunidade, tem um encontro marcado com você. Festa junina do CEMEI Maridi, festa tradicional, uma festa realizada há mais de 10 anos já aqui no município. Você é o nosso convidado.
2: Agora 12 horas e 57 minutos.
0: Vamos trazer informações da Copa com um boletim informativo, participação ao vivo dentro da nossa programação 104.1, do nosso informativo 104. Diego Soares, informações da Copa do Mundo. Boa tarde, Diego.
3: Muito boa tarde para você, ouvinte da Rádio Jornal. Aqui Diego Soares trazendo as informações da Copa do Mundo 2026. Você já sabe, a seleção brasileira entra nas oitavas de final contra a Noruega. Domingo agora, 5 horas da tarde, horário de Brasília. E todo mundo tá querendo, como se diz assim, crescer para cima do Brasil, né? Querer falar, vem seleção brasileira, a gente vai ganhar, vai ser fácil, erguer o pescoção e encarar, né? Chamar no peito. Mas vamos lembrar que a seleção brasileira, por mais, né, que tivemos aí algumas decepções em alguns anos de Copa, não vamos nem lembrar de algumas, falar, né, tecnicamente quais foram os anos aí que a seleção brasileira passou apuros, que a gente bem sabe, mas nós temos 5 estrelas, então se aquieta aí, né, porque o técnico da seleção da Noruega, o Ståle Solbakken, fez um discurso efusivo depois da vitória por 2-1 sobre a Costa do Marfim, que garantiu aí a vaga nas oitavas de final da Copa do Mundo. O comandante exaltou o desempenho dos jogadores na competição e mandou um recado para Carlo Ancelotti, treinador do Brasil. Sabe o que ele falou? Pode esperar, Carlo Ancelotti, estamos chegando, disse Solbakken, encerrando um discurso animado no vestiário da equipe. Se soou como um tom de brincadeira, ou se soou como um desafio, ou como tipo, te prepara, a gente não sabe bem, né? Mas a Noruega, então, tá aí enfrentando o Brasil em jogo que vale a vaga para as quartas de final da Copa do Mundo. A partida, como eu disse, será neste domingo, às 17 horas, horário de Brasília, no estádio de Nova York, Nova Jersey, nos Estados Unidos. Ainda complementando, ele disse o seguinte: rapazes, vocês da seleção fizeram história, não apenas na história do futebol do país, mas na história da Noruega como um todo. Isso é algo enorme, nunca mais vai acontecer, nunca mais vamos viver algo assim repetidas vezes. E esses 28 anos de dor, tudo que as pessoas sentem por todo este país, o que eu sinto aqui, o que vocês sentem, acabou. Nunca mais, falou o técnico, acreditando, né, que essa é a maior vitória de todos os tempos da seleção norueguesa. A Noruega retornou à Copa do Mundo após 28 anos de ausência e já se tornou um dos grandes destaques da atual edição. A última participação da equipe nórdica havia sido em 1998, quando a estrela Erling Haaland, de 25 anos, ainda nem era nascido, para você ter ideia. Foram vocês que fizeram isso, foram vocês que tornaram possível que todo mundo da Noruega possa ficar bêbado por 14 dias sem que ninguém ache estranho. Foram vocês que criaram isso. Levem isso com vocês, ainda acrescentou aí na euforia o técnico da seleção da Noruega. Muito bem. Aqui Diego Soares trazendo sempre as informações da nossa seleção brasileira, que tem 5 estrelas, que é penta e tudo mais. Que venha então a Noruega. Ah, já que eles falam assim com a gente, vamos falar com eles também, né? Muito bem, eu volto a qualquer momento com mais informações aqui na Rádio Jornal 104,1 FM, rumo ao Hexa.
2: Pontualmente 13 horas, Márcio de Souza, chegamos ao fim de mais um Informativo 104.
0: Primeira edição do nosso Informativo 104, parabéns para você também, meu amigo Luiz
2: Agradeço.
0: Henrique.
2: Agradeço.
0: Cada vez mais assumindo os microfones aqui da nossa 104.1. E a partir de agora, aquele pai bola bacana também, contato direto aí com o ouvinte, a participação, o alto astral, né, que faz parte da sua programação.
2: É o gordinho das tardes.
0: É o gordinho, eu ia chamar de fofinho, né?
3: Não, rapaz, calma, gente, fofinho, calma.
4: Vocês estão muito emocionados pela estreia, calma, vamos devagar e tal, né? Gente... parabenizar vocês pela estreia, simplesmente sensacional, ouvir do começo ao fim em casa, e parabenizar o Márcio Luiz pela estreia, e continue assim com esse pique todo, e vamos encher os corredores da jornal aí da comunidade sambiguelense, né, Márcio?
0: A comunidade precisa ser prestigiada, né?
4: Com certeza,
0: André. E um detalhe, a aceitação, né, em todos os lugares que a gente está passando, todos os contatos que nós estamos tendo, está sendo muito aprovado, realmente, já foi aprovado, né, esta ideia. Já parabenizei de pronto nosso grande amigo Elton, né?
4: Sim,
0: pela, Elton, pela ideia, Elton Kramp, né? Pela ideia, foi fantástica, nota 10, tiramos o chapéu aí pro Elton, e foi apenas o primeiro. E muitas novidades e muitos entrevistados estão chegando por aí, né? Obrigado, Luiz, boa tarde. Boa tarde, André. Deixa
4: eu já já estamos chegando aí.
0: E tá, eu certo. Volto daqui a pouco também, né? 3 horas da tarde, a gente volta novamente aqui da nossa 104.1. 13:02 agora.
2: Forte abraço e até amanhã.
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2: 1:02.
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4: Opa, estamos chegando aqui na 104,1 FM, a rádio que faz amigos. Olha nós aqui de novo na programação Jornal FM. Nós aqui de novo não, né? Nós aqui começamos na programação por aqui, né? Mais uma vez retornando, né? Já fiz parte desse horário também, mas estamos aqui retornando na programação do nossa 104,1 FM, a rádio que faz amigos. Bora que bora, na companhia! Vamos!
2: 1h05, 1h05 na programação da Rádio Que Faz Amigos. Uma ótima tarde pra você, obrigado pela sintonia. Vamos comigo na programação da Rádio do Seu Coração, da Rádio 104,1, a Rádio Jornal FM, a rádio que tá sempre junto com você.
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2: A rádio do seu coração, a rádio que faz amigos, e você me fazendo companhia aqui na programação da Rádio Que Faz Amigos, da rádio que tá sempre junto com você. Uma ótima quarta-feira pra você, 1º de julho de 2026, e nós estamos aqui, ó, tamo na 104!
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2: Tá na 104, tá feliz, hein? Vamos de atuais, os atuais, ou atuais, não, né, os atuais. Bora! Para os atuais, vai! No balanço do forró, bora! Eu duvido!

0: Opa, 1:09. Oba e 9. É nós aqui de novo na programação. Tá na 104 ou não tá?
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0: Se tá na 104, tá top demais, tá bom demais, hein? Olha nós aí, fazendo a festa com você, hein? Fazendo a festa da programação, vai mandando o teu alô, manda o teu recado, eu atendo você por aqui, hein? Liberado o zap zap, hein? Pode mandar aí, manda o positivo, manda um abraço, que eu mando um alô pra você. Vai mandando, manda aí, 3565-1033 é o telefone, hein? Bora que bora! 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
0: 1:12.
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0: Opa, 1:15.
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0: Tá na 104, tá com a gente, tá feliz, hein? Tá nota 10, 1:15, a hora certa, 1:15. Mandando um abraço aqui já pro meu amigo Ari Minosso. Alô, Ari, aquele abraço. Ótima tarde pra você. Amigo Marcão, Agropecuária Querência, acompanhando a programação. Alô, Marcão, um abraço. Ótima tarde pra ti.

0: Opa, maravilha, 1:18, 1:18, tamo chegando aqui, meu poeta, é bom ou não é, hein? Aí é bonito demais. Alô, Miguel Justino, acompanhando a programação, aquele abraço. Tá ouvindo aí, Miguelzão? Um abraço pra ti, meu galo, obrigado pela sintonia sempre, um abraço pra ti, hein? Bora que bora! Aquele abraço! Miguelzão Justino já tá por aqui. Meu amigo Pedro Bota tá por aqui também. Alô, Pedrão, um abraço, guri. Tamo aí, tia, tamo aí. Fazendo uma barbaridade. Aquele abraço. 1:19, a hora certa. 1:19, manda o teu zap aí. Manda o positivo que eu mando um abraço pra você. Tá liberado, 3565-1033. 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Amigo João Mini, toda a equipe também, aquele abraço. 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
0: 1:21, amigo Nelson. Som Mota de Rádio ligado, alô, seu Nelson, aquele abraço. São Jorge acompanhando a programação, obrigado pela sintonia. Dona Nadira Carminati também tá por aqui. Alô, Dona Nadira, aquele abraço e uma ótima tarde pra senhora também, certo? Top, nota 10, 1:21. Não, mas daí quebra tudo. Daí desse jeito quebra tudo, pelo amor de Deus. Thales e Thiago, de longe também se ama. Ah, meu Deus do céu!

0: canta nós, Thales e Thiago, de longe também se ama, aqui no nosso programaço de todas as tardes, é o Tá na 104. E você, tá na 104 ou não tá?
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0: Se tá na 104, tá top demais, hein? 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Amiga Angélica e amigo Nelson Debastiani, aquele abraço e uma ótima tarde para vocês.
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10: Uma e meia.
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10: Tá na 104, tá com a gente. Nota 10, hein? Amiga Sônia tá por aqui. Alô, Sônia, aquele abraço. Obrigado pela companhia também, obrigado pela sintonia. Minha amiga Neide Fernandes Rosa também tá por aqui. Alô, Neide.
13: Andrezinho, bom, você tá falando, é a Neide Fernandes Rosa.
10: Opa.
13: Andrezinho.
10: Oi.
13: Coloca uma música do Vanderlei Rodrigo aí pra nós.
10: Beleza.
13: Você faz a escolha, pode ser qualquer uma
10: não
13: delas.
10: Não há esse problema.
13: Não há esse problema.
10: Beleza.
13: Escolha que eu vi, desde já.
10: Valeu, valeu, Neide, aquele abraço. Valeu, amiga, obrigado pela companhia. Vai mandando o zap aí, hein.
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10: 1h31, Zé Vitor Munhon tá acompanhando também. Alô, Zé, tá ouvindo aí, meu amigo? Obrigado pela companhia sempre. E uma ótima tarde pra você, hein. 1h31, bora que bora.

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1: Opa, 1:34, 1:34, hein? Top demais! Daí, os 18 do Ambrósio, lá pro Zé Vitor, pra Dominique, pra todo mundo lá de Serranópolis de Iguaçu, acompanhando a programação e ouvindo o nosso Tá na 104. Ô Zé Vitor, então tu tá na 104, é isso? Bora então!
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1: Então tá top demais! Show de bola! Bora que bora por aqui! Eita, Lara! Tamo tudo na 104 aqui, tia. Que barbaridade! Bora que bora então! Vamos lá, vamos lá! Se tá na 104, tá demais, hein? Tá feliz, tá feliz!
3: Passei de tomar uma cerveja, que Deus...
1: Calma que é recém quarta-feira ainda! Mas daí já não pode? Acho que não, né? Não sei também. Mas tá liberado, quem quiser pode tomar. De preferência esperar até umas 6 da tarde, por aí, né?
4: Mas que barbaridade.
1: É verdade. É verdade esse bilhete. 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
1: Opa!
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1: Nota 10, hein?
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1: Show de bola!
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1: 1:37.
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0: Uma hora, 40 minutos, 1h40. Acilo Severo já tá por aqui também, né, seu Acilo? Ô, seu Acilo, obrigado pela sintonia. Fabião Canapini, Treviso, Santa Catarina, por aqui também. Alô, Fabião, aquele abraço e obrigado pela companhia também. 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
0: Opa, voltamos!
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0: 1h45, amigo Expedito da Tapeçaria já tá por aqui também. Alô, Expedito, aquele abraço, obrigado pela sintonia. Já já vamos ouvir o seu Acilo também, já já. Próximo bloco já ouvimos aí o seu Acilo que tá de rádio ligado. Alô, seu Acilo, como é que tá por aí? Tá bem ou não tá? Se tá bem, tá bom. Se não tá, tá bom também, né? Ah, se não tá, temos que ficar. Né, seu Acilo? Temos que ficar. Eu ouvi o senhor falando de mim de manhã, viu?

0: Opa, uma hora, 49 minutos, 1h49, musical Corpo e Alma, Vanderlei Rodrigo, hein? Vanderlei Rodrigo, com a música Alô, meu amor, alô, alô, alô, meu amor. Pode cantar ou não? Melhor não, né? Deixa quieto.
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0: Bora ou não bora? Bora então agora. 1h49, 1h49. Eita, nós. Fala, seu Acilo Severo. O que, que o senhor precisa, seu Acilo?
3: Andrezinho, aqui é de São Jorge Severo.
0: Opa!
3: Como é, modificaram todos os programas de vocês, os horários aí, ó.
0: É, ué.
3: E manhã cedo eu tava, fui ligar pra ti, o Jonas que atendeu.
0: Sim.
3: E daí ele deu um negócio lá, parece que modificaram tudo e tu pegou esse horário ali agora da uma, das 12 e pouco, uma hora, não sei.
0: É.
3: E toca pra nós assistir Entreveiro de Alegria e oferece pra todos que estão assistindo.
0: Essa é boa, essa
3: não sei
0: é boa.
3: Se o teu programa esse aí vai... Vai, que é o turma
0: vai
3: participar
0: tocar.
3: E mandar e pedir música.
0: Vai
3: tá?
0: tocar, vai
3: se
0: tocar.
3: Se é, você fala pra mim que daí a gente participa. E se não, já atora pelo meio, tá? Certo? Obrigado se for atendido.
0: Vai tocar a música, vai tocar. Fica tranquilo, meu senhor Silo. Vai tocar, vai dar certo, beleza? 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
0: Que coisa boa! 1:51, 1:51. Bora tocar a música boa? Bora tocar o sucesso do amigo Expedito Lázares? Ô Expedito! Aí é bom demais, né? Aí é bom demais! Desejando sorte aí na nossa nova empreitada, né, Expedito? Um abraço pra ti, meu amigo. Obrigado pela sintonia.

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0: Opa, 1:59.
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0: Se você tá na 104, tá nota 10, tá nota 1000, já tenha o 104 em forma com Luiz Henrique e voltamos logo depois com a segunda e última hora de comunicação por aqui. Bora! Lá pro seu Asilo Severo, alô seu Asilo, pra ti, tá aí o sucesso!

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3: Na Jornal, 14:02.
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3: Carro abandonado com revólver é encontrado em São Miguel do Iguaçu.
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3: Quarta-feira, 1 de julho de 2026, estamos no inverno brasileiro. 104 informa. 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Um carro que era monitorado pelas forças de segurança foi encontrado abandonado na tarde de ontem na linha Guerreiro, em São Miguel do Iguaçu. A localização ocorreu após a ação conjunta da Polícia Federal, Guarda Municipal e da equipe da Polícia Civil, com auxílio do sistema de vídeo monitoramento. Durante a vistoria no veículo, os agentes apreenderam um revólver calibre 38. O caso segue sob investigação.
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3: Após a eliminação do Uruguai na Copa do Mundo, o técnico Marcelo Bielsa pediu desculpas por episódios que marcaram sua participação no torneio. O treinador explicou a foto oficial em que aparece olhando para baixo e reconheceu que exagerou ao responder de forma ríspida uma jornalista após a derrota para a Espanha. O Uruguai foi eliminado ainda na fase de grupos, com 2 empates e 1 derrota.
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0: Na Farroupilha, 26 graus.
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0: Opa, de volta, 12:07.
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0: Tá na 104, tá bom demais! Tamo de volta por aqui! Bora que bora! Eita, nós! 2:07, 2:07, convidando você pra fazer uma parceria pra você que tá nos acompanhando por aqui, pra você participar com a gente, pra você mandar o alô, pra você mandar o teu recado, pra você mandar o teu alô, manda mensagem de texto, manda mensagem de voz no WhatsApp da Jornal. Manda aí, 3565-1033, até as 15 horas, Andrezinho Vaz vai junto com vocês com o Tá na 104, bora! 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
0: Tá na 104, tá bom demais. 2:09, a hora certa. Bom início de tarde pra você. Tá liberado pra participar, hein?

0: Opa, 2:12, 2:12, show de bola, hein? Aí, ó, música do musical Calmon, sucesso, hein? Nota 10 essa daí também, ó. A música Duas Vidas em um Só Coração, com a equipe Nota 10 do escritório Contábil Zanetti. 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

0: Opa, 2:17, 2:17, tá aí, céu e cantos, hein, copo furado. Se o copo tá furado é ruim, né, por quê? Porque você enche e ele não para cheio, né. Mas daí tem gente que não é por conta do copo furado, tem outros assuntos e outras questões que toma tudo num gole só e aí vai pra frente, né, pra frente ou, pra, ou por frente, qualquer coisa, né. Que coisa boa, aí ó, copo furado, banda céu e cantos, aqui no nosso... É, no nosso Tá na 104, nota 10, programação top até as 15 horas com você, com a quarta do desconto do Ideal Supermercados, carne moída de segunda por apenas R$ 28,99 o quilo, também tem amaciante 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Tora o pau pra frente aí!
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0: 2:19 agora.
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0: Opa, voltamos, 12h22.
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0: 2h25, 2h25, tá aí, é sucesso, é nota 10, é de Paulo e Paulino, Amor Distante, é modão, hein, é modão, eu sei que é modão, e é show de bola, bora com modão bom, hein.
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0: tá na 104, tá bom demais.

0: quebrando tudo no seu início de tarde aqui na Rádio Que Faz Amigos. Alô, João Mir Raimundi. 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
0: Banda Gralha Azul. É o nosso encontro.

0: Eita, nós! 2:32, hein? 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Tá certo? Já mandou teu zap aí?
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0: Liberadaço pra você mandar. Manda aí, tá liberado. 3565-1033 até as 15 horas. Eu te faço companhia por aqui. Fechou? Nota 10 então. Pode mandar aí que eu tô aqui para atender você, tá certo? 3565-1033 é o telefone da 104,1 FM. Show de bola? Show de bola! Já já tem muito mais para você. Mandar um abraço especial aqui pro meu amigo Marcão Laixuais, ali da Agropecuária Querência. Alô, Marcão! Aquele abraço, boa tarde para você e obrigado pela companhia também. Fechou?
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0: Opa, voltamos, 2h38.
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0: Tá na 104, tá nota 10, tá nota 1000, bora! 2h39, manda o teu zap aí, manda o positivo que eu mando um abraço pra ti.

0: 2 horas e 42 minutos. Maria Tchá Tchá Tchá em terceira dimensão. Olha aí, ó. Eita, tá na 104 ou não tá? Diz que tá, né?
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0: Então tá demais, tá bom demais. Amiga Zuleide Barbosa acompanhando a programação. Alô, Zuleide, aquele abraço. Obrigado pela sintonia, hein? Bora! Zuleide acompanhando também, acompanhando o nosso programa. Valeu, Zuleide, aquele abraço. Bandeirantes, hein? De rádio ligado, acompanhando a programação. Meu amigo Tilacão tá de rádio ligado também. Alô, Tilaco, aquele abraço. E a rapaziada aí, a gurizada da Metalúrgica do Tilaco também acompanhando o nosso programa. Valeu, pesada, aquele abraço. Bom início de tarde pra vocês aí. Bora pra frente aí, que o serviço não para. 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
0: No ritmo da sua vida. Bora com o Criolo Batista. E a loira casada.

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2: Opa, 9 minutos para as 3 da tarde, lá para minha amiga Zulene Barbosa, música Guardanapo, hein? Com a banda Rainha Musical. Sucesso total, hein? Nota 10 aí para você na programação. Fala, Sidão!
3: Boa tarde, André.
2: Daí?
3: Ei, André, você tá fazendo propaganda da matéria de Tilato, só porque eu dou a cacete de vez para você?
2: Ah.

0: boca, rapaz.
1: Oi, tio Arthur. Eu ganhei uma caixa de polar, eu tenho que agradar o cara, né, pô? Ganhei uma caixa de polar do cara, como é que eu não vou puxar o saco? Meu amigo Tilaco, lá da Metalúrgica, precisou de Metalúrgica? É com o Tilaco, hein? Ué, claro! Eu ganhei uma caixa de polar do cara, como é que eu não vou puxar o saco do Tilaco? E outro, o Tilaco é meu amigo, não precisa nem de caixa de polar. Beleza? 2h52, a hora certa, já já voltamos com o encerramento do programa.
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1: Opa, voltamos!
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1: Márcio de Souza, vamos pro ar ou não? Márcio, vamos pro ar ou não vamos? Vamos fazer o programa? Vamos? Me dá uma folga, um descanso aqui. Eu tô desde a uma hora da tarde no ar aqui, homem. Tu não vai me dar um descanso? Boa tarde.
12: Boa tarde, Anderzinho. Boa tarde, ouvintes da nossa Rádio Jornal, da nossa 104.1. Ah. Vamos pro ar. Agora com o peso que eu tô aqui, eu não consigo não, cara.
1: Não, o peso não tá.
12: Pro ar, não.
1: Não dá pra ir pro ar.
12: Não. Vou ficar tranquilo. No estúdio...
1: Tu acha que se tu ir pro ar te derrubam, então?
12: Eu acho que é fácil demais.
1: Tarde 104 com o Márcio chegando aí, Márcio. Bora, então?
12: A partir de agora, muita música, muita informação, descontração, participação. Se o pessoal quiser, a partir de agora, também participação ao vivo.
1: Bora, então?
12: Bora, olha, bora aí, participar aqui, bora, ao vivo aqui na 104.
1: Olha aí, show de bola, então.
12: Pode ser?
1: Claro, vai.
12: Maravilha, maravilha.
1: Vamos lá, então. Já, já.
12: Então, valeu, até às 5. Às 5 você volta.
1: Às 5 eu volto, exatamente.
12: Abraço, então.
1: Show de bola. Valeu, Márcio. Obrigado aí por fazer parte da programação. 3 horas vem chegando aí. E o Tilaco mandou um recado aqui. Deixa eu ver o que o Tilaco mandou. Fala, Tilaco.
0: E se precisar, nós temos mais uma meia dúzia de caixa de polar lá pra fornecer pros invejosos aí.
1: O que tu achou, Márcio?
12: Vou mandar um abraço pro Tilaco também, ele manda uma caixa pra cá.
1: Isso, manda de tarde, mas não um só, manda uns 4 ou 5.
12: Pode ser?
1: Claro,
12: pode ser. Não, vou fazer o seguinte, quero fazer um convite pro Tilaco, então, participar ao vivo do programa.
1: Vai, Tilaco, depois tu liga no programa aí pra participar ao vivo.
12: Ao vivo.
1: Beleza, então. Amigo Márcio, chegando aí com a programação da Tarde 104, hein? Tarde 104 até às 5 da tarde com muita música boa pra você. E como você ouviu o Márcio falando aí, se quiser participar ao vivo, é só ligar que entra no ar. Show de bola? Voltamos às 5 da tarde, então, na programação. No Tona 104 agora. Não é mais hora do mate também. É Tona 104. Show de bola? Voltamos às 5, então.

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3: Na Jornal, 15 horas e 1 minuto.
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3: Onça parda é resgatada após ataques a ovelhas em Santa Helena.
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3: Quarta-feira, 1 de julho de 2026, estamos no inverno brasileiro. 104 informa, oferecimento Cressol Conexão. 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Uma onça parda foi resgatada em uma propriedade rural no interior de Santa Helena após uma série de ataques a ovelhas. O animal ficou preso em uma armadilha construída pelo agricultor, que perdeu 9 animais nos últimos 40 dias. A Polícia Ambiental e o Instituto Água e Terra realizaram o resgate. A fêmea, cerca de 30 quilos, e estava em bom estado de saúde, será solta em uma área de mata, longe da propriedade.
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3: O Flamengo manifestou apoio ao meia Lucas Paquetá após a confirmação de uma lesão muscular na coxa esquerda. O jogador deixou a partida da seleção brasileira ainda no intervalo e agora passa por um tratamento intenso com a equipe médica. Titular de Carlo Ancelotti na Copa do Mundo, Paquetá pode desfalcar o Brasil na sequência do torneio.
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2: Quinze horas, mais 7 minutos agora, 15:07, 3:07 da tarde, meu amigo. A partir de agora pra você, Márcio de Souza e o Tarde 104. Boa tarde pra você, mas boa tarde mesmo, tá bom? Pra você que gosta da boa comunicação, pra você que gosta da informação, pra você que gosta de participar também através do 3565-1033, você pode ligar, participar, pedir a sua música e a gente estará aqui atendendo com o maior carinho. Faça o seu oferecimento. E vamos juntos, eu, você e o Tarde 104 até às 17 horas, ok? Quarta-feira, meu amigo, começando a segunda parte, a segunda metade deste ano de 2026, começando o mês de julho, mês 7, bacana, né? Muito bacana. Primeiro de julho pra você, estamos por aqui. Inverno brasileiro. Temperatura da casa dos 21 graus centígrados, hein? Oh, 27 graus centígrados agora aqui no centro da cidade. Tá bacana, né? Legal, mas a programação vai com certeza pegar fogo, meu amigo. Até às 17. Tem muita coisa boa. Márcio de Souza e o nosso Tarde 104. A partir de hoje, eu sou a sua companhia do rádio até às 5 da tarde. Pode ser parceiro desta programação também, é fácil, fácil, é só entrar em contato com a gente, ok? 15:09 agora, 15 horas mais 9 minutos, trazendo a parte musical do nosso Tarde 104. Chegando por aqui, olha só que coisa boa. Trazendo música pra você então. A música é Vinícius. Chora, me liga. Sucesso. Bacana demais pra você aqui na sua 104.1. Mais querida, né?

0: Confirmando a hora aqui na sua Jornal 104.1 de São Miguel do Iguaçu para toda a nossa costa oeste do Paraná, hein? 15:12 agora, 15 horas mais 12 minutos e meio.
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4: Chuvas em junho afetam a colheita e preocupam o mercado do café no Brasil. Excelente tarde a você, Márcio, e também aos ouvintes do programa Tarde 104. O mercado de café no Brasil foi impactado pelas chuvas atípicas registradas em junho nas principais regiões produtoras de Arábica, segundo o CPE. O excesso de precipitação prejudicou a colheita da safra 2026-27, derrubou grãos e dificultou a secagem, aumentando o risco de perda de qualidade. Produtores também relataram preocupação com possível antecipação de floradas, o que pode afetar a próxima safra. O cenário ocorre em meio a estoques globais apertados e dependência da produção brasileira. 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Com informações, Luiz Henrique para 104.
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0: Bacana, bacana, bacana, né? Olha, Tarde 104, a sua melhor programação do rádio por aqui nesta tarde de quarta-feira. Até às 17 horas, até às 5 horas da tarde, né? Márcio de Souza e o Tarde 104 pra você. Pessoal que tá participando, você que tá entrando em contato com a nossa programação, daqui a pouquinho tem a participação da Neide Fernandes Rosa. Boa tarde, Neide! Exemplo da Neide, você que também tá acompanhando a Bossa 104.1, a melhor pedida, com certeza, né? Pode mandar seu recado, deixar sua mensagem também, ok? Manda lá o seu recado, faz o seu oferecimento e a gente estará atendendo você com o maior carinho, hein? 15:19, dentro do nosso Tarde 104. Estou trazendo música bacana, música legal demais, hein? Chegando para cantar aqui dentro da programação, o Eduardo Costa. Pra ver no seu olhar, hein? Na sequência, Zé Neto e Cristiano.

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0: 104, a melhor companhia do rádio aqui em São Miguel do Iguaçu, na nossa Costa Oeste, né? Até às 17 horas, Márcio de Souza por aqui com seu Tardio 104, hein? Clima de Copa do Mundo, o pessoal que tá acompanhando por aí, acompanhando a Copa, de vez em quando dando aquela bisolhada, né? É verdade, meu amigo, vale a pena com certeza, né? Ontem tem gente que se assustou até da bandeira, que a França, né? Com tanta facilidade, acabou vencendo a partida e fazendo ela realmente bastante simples, né? É um grande adversário e parece que tava tão simples, né? Uma das maiores seleções hoje do mundo, uma das melhores seleções do mundo... É a França, né? A Argentina também tá com um timaço. Eu torço pra que o Brasil continue, né? Ali com aquela pitadinha de sorte também. Melhorando de partida em partida, né? Hoje já tivemos aí Inglaterra 2, República do Congo 1. Então vitória e classificação da Inglaterra para as oitavas de final. 5 da tarde tem Bélgica e Senegal. 5 da tarde Bélgica e Senegal. E depois os donos da casa às 9 da noite, né? É Estados Unidos e Bósnia-Herzegovina. Aí pra vocês. Fala 3 vezes, eu quero ver. Bósnia-Herzegovina, meu. 9 da noite, Bélgica e Senegal. Às 5 da tarde, Inglaterra venceu a República do Congo pelo placar de 2 a 1. De 104 também é informação. Acontecendo, você fica sabendo com certeza, né? Vai participando, vai deixando seu recado, vai deixando a sua mensagem por aqui. Olha, tava dando uma olhada na participação, inclusive, da Neide, a Neide Fernandes Rosa. Ela participou da programação, ela pediu a música e a gente, olha, te confesso, Neide, não encontrei a sua música, mas vale o oferecimento igual, da mesma forma, tá bom? Então vamos lá, a participação da Neide por aí, ela participando, deixou o seu recado aqui dentro do nosso Tarde 104, Neide. Ah, tá aí pra você então. Vamos lá, a participação da nossa amiga Neide Fernandes Rosa. Neide!
1: Boa tarde, Márcio. Quem está falando é Neide Fernandes Rosa. Ô, Márcio, coloca aquela música pra nós lá. Nós vai descer. Queria especialmente pra vocês aí da rádio, pra quem tá curtindo o programa. Se for atendido, desde já agradeço. Deus que abençoe a todos nós.
0: É, aí, ó. Nós vai descer. A Neide, inclusive, diz que gosta demais da música, né? E a música, ela realmente marcou, né? Descer. Tá, ela foi feito aí na época, justamente nesta época, né? De finalzão de ano, né? E conquistou, realmente chamou muito a atenção. E a gente então vai rodar a música aí que a Neide pediu. Nós vai descer. Vamos lá? Se a gente encontrar a música por aqui, é claro que a gente vai rodar numa boa aqui pra Neide. Tá bom? Se não, a gente roda no próximo bloco aí, ou a próxima música, a gente já vai rodar sim. Por enquanto, vamos trazendo música então dentro da nossa programação Tarde 104. 15 horas mais 33 minutos agora, 15h33 da primeira.
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0: Sete Camargo e Luciano, saudade bandida. Pois vai descer então.

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6: Bacana demais, né? A nossa tarde 104, a sua Rádio Jornal 104.1, por aqui até às 17. Márcio Souza, a partir de hoje sou eu, sua companhia, até às 17 horas, até às 5 horas da tarde, de segunda a sexta-feira. Bacana, bacana, né? E você podendo participar, inclusive, através do nosso 3565-1033, hein? Tem gente participando, Márcio.

0: para quem pediu e a gente vai atendendo por aqui. Diamante Bruto chegando na programação. Jade e Jadson aqui na sua Tarde 104.
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0: 1548.
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3: Educação promove formação sobre autismo para profissionais da rede municipal de São Miguel.
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3: Quarta-feira, 1º de julho de 2026, estamos no inverno brasileiro. 104 informa. 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A Secretaria Municipal de Educação de São Miguel do Iguaçu realizou uma formação continuada sobre o transtorno do espectro autista para professores e agentes que atuam na educação especial. O encontro aconteceu na Faculdade do Iguaçu e abordou temas como ética, sigilo profissional e desenvolvimento pessoal. A iniciativa faz parte do programa de capacitação da rede municipal e busca fortalecer as práticas pedagógicas inclusivas e qualificar o atendimento aos estudantes.
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3: Dois titulares do Internacional já podem assinar pré-contrato com outras equipes. O zagueiro Gabriel Mercado e o volante Bruno Henrique estão nos últimos 6 meses de contrato. E se não renovarem, podem deixar o clube sem custos. A direção colorada deve discutir a permanência dos atletas apenas no fim da temporada.
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8: Neste momento, temperatura na casa dos 22 graus centígrados.
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0: Ah, tá aí pra você, Planta Máquinas, trazendo pra você as informações da previsão do tempo, né? Olha, pra hoje nós não temos mais previsão de chuva. Temperatura aí promete oscilar de uma mínima de 14 a máxima de 22 graus centígrados. Nesse momento aí, praticamente na máxima do dia, né? Nós na casa dos 22 graus centígrados. Pra amanhã, como é que fica a situação amanhã? Olha, amanhã, na verdade, a mínima de 14 a máxima de 21 graus centígrados, tá bom? Mínima de 14, máxima de 21 graus centígrados. Não tem previsão de chuva amanhã durante o dia. No final da tarde, na parte da noite, né? Já tem aí a previsão mínima também de chuva, 79% aí de chance de ocorrer uma garoa aí em São Miguel do Iguaçu para amanhã, final de tarde, na noite, né? Praticamente à noite já. E em termos de temperatura, nós estávamos olhando também, olha, hoje a mínima, a máxima chegou em 26, né? Amanhã a máxima chega em 22, ok? Mas amanhã a mínima já bate em 13. Hoje a mínima foi 17. Amanhã, quinta-feira, a mínima vem para 13. Na sexta-feira, a mínima vem para 8 graus. No sábado, a mínima já fica na casa de 7 graus centígrados. E a gente vai experimentar aqueles diazinhos mais frios de novo, ok? Então vai se preparando para amanhã, quinta-feira, mínima de 13. Sexta, mínima de 8. Sábado, mínima de 7. No domingo, mínima de 13. Depois, a semana vai ficar tudo mais ou menos na faixa de 14. 14 a mínima, 13 a mínima, 16. Oscila, mas já fica uma semana que não fica com aquela cara muito de inverno, né? A temperatura promete se elevar durante o dia e as mínimas na próxima semana aí promete se comportar. A partir de amanhã, a temperatura desce um pouquinho, eu confirmo. 13 amanhã, sexta 8 e sábado 7 graus de temperatura mínima. Se prepare, o friozinho vai voltar bem de leve, mas vai voltar com certeza pra você. 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

Depois das informações, depois de notícias, depois de previsão do tempo, temperatura também por aqui. 23 graus agora a temperatura. A gente vai passando com o maior carinho do mundo, né? Para você que está acompanhando a nossa 104.1, você pode mandar a sua mensagem, 3565-1033, manda a sua participação, deixa o seu recado e nós...

6:06 agora, 16:06, para você que está acompanhando, para você que está sintonizado. Seguindo em frente, até as 5 horas da tarde, é o melhor da música aqui na sua programação 104. Leonardo, com participação, Eduardo Costa chegando por aqui, hein? Na sequência, você também vem de Paulo e Paulino na sua Jornal FM. Seis e sete agora.

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horas mais 19 minutos por aqui. O seu, hein? Tarde 104, a partir de hoje, Márcio de Souza vai ser o seu parceiro, seu companheiro por aqui nas tardes do rádio. Em São Miguel do Iguaçu, na nossa região oeste do Paraná, é só você ligar e participar, 3565-1033, hein? Clima de Copa, daqui a pouquinho tem Bélgica e Senegal, daqui a pouquinho Bélgica e Senegal se enfrentando, daqui a pouco, 17 horas, né? É, valendo uma vaga nas oitavas de final da Copa do Mundo. Olha só, a equipe da Bélgica, depois de empatar com o Egito e o Irã, nas duas primeiras rodadas, a Bélgica acabou goleando a Nova Zelândia pelo placar de 5-1. Resultado que garantiu aí aos Diabos Vermelhos, né? A liderança do Grupo G e a classificação para a fase eliminatória. Da última Copa do Mundo, a seleção foi eliminada na fase de grupos. Como que tá chegando o Senegal? Senegal, depois de perder seus dois primeiros jogos para França e Noruega, também perdeu para duas baitas seleções, hein? França e Noruega. Ela acabou goleando o Iraque pelo placar de 5-0 da última rodada do grupo 1 e acabou conseguindo a classificação no grupo como um dos melhores terceiros colocados, né? Graças ao saldo de gols. Daqui a pouquinho, a partir das 17 horas, tem Bélgica e Senegal pela Copa do Mundo da FIFA. Muita música, muita informação, descontração, a sua participação é bacana demais. Tarde 104, trazendo pra você agora da programação. Santuais, Curti Maria, Daniel na sequência.

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0: Uma tarde é muito bacana, né? É uma super tarde de quarta-feira pra você, hoje 1º de julho 2026, estamos começando aí o mês de julho, né? Estamos aí na metade do ano, mês 7, meu amigo, hoje dia 1º. A programação toda especial a partir de hoje, programação nova aqui na sua 104.1, algumas mudanças, nós tivemos aí a partir do meio-dia, tivemos aí meio-dia e 15, né? Tivemos o nosso informativo 104, né? Tivemos a parte da tarde aí, Andrezinho da 1 às 3, é, das 13 às 15, das 15 às 17, Márcio de Souza, 17 às 19, segue por aí a companhia com meu amigo Andrezinho. Na parte da manhã, das 8 até às 12 horas, né? Ah, companhia dos amigos Alessandro Cunhaski e Tati Schunemann. Na madrugada do rádio, Jonas de Souza, pulando cedo da cama, cedinho, fazendo companhia pra você. Tudo pra fazer a melhor programação do rádio, a sua 104.1 de cara nova, né? 16h33 agora, 16 horas mais 33 minutos. Boa tarde, meu amigo Assilo Severo, na companhia da nossa programação 104.1, seu Assilo. Boa tarde, obrigado pela companhia, obrigado pela audiência. A todos os amigos de São Jorge na companhia por aí, um forte abraço, obrigado pela companhia, viu? Vamos trazendo música, em música da melhor qualidade, com certeza, né? Chegando pra você agora.
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0: Vamos de Bruno Marrone. Matando saudades, dormir na praça. Simone e Simaria na sequência.
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0: Pois tem muito mais, hein?
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0: 16h42 agora, 16h42. Olha só, informações chegando aqui da nossa Rádio Jornal, da nossa 104.1, a fonte da informação, né? Olha, informações de um acidente ocorrido agora há pouco mais de 10 minutos, agora há pouco, tá ok? Há pouco mais de 10 minutos ali no túnel, naquele túnel da Matriz, ok? Tem um carro capotado, chegaram algumas imagens já aqui pra gente, pessoal tentando entrar dentro do carro, levando a crer que de repente tenha pessoas, ou tenha uma pessoa ainda dentro do próprio, no interior do próprio carro, o pessoal tentando tirar o vidro da frente, do para-brisa deste carro, arrancar fora, né, quebrando, tentando tirar, para tentando ter acesso a esta parte interna. Mas olha, o pessoal que tá aqui na área central da cidade, a gente pede por gentileza, tome outros atalhos, pegue outras ruas, outros sentidos, mas naquele túnel ali no central, naquele túnel da frente da Igreja Matriz, neste momento a gente passa a informação para você que tem um acidente que aconteceu e o túnel está todo travado. Muita gente, inclusive, está por lá e a qualquer momento nós vamos trazendo mais informações a respeito deste acidente, ok? Acidente agora, há poucos instantes, aqui naquele túnel central ali da Igreja Matriz, aquele que sai da Castro Alves, ou que dá acesso a Castro Alves aqui no centro da nossa querida cidade de São Miguel do Iguaçu. A qualquer momento, mais informações para você dentro da programação sua, aqui a sua programação Jornal. Seguindo em frente, 16h44, agora 16h44.
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2: Tarde 104 para você, o mundo das informações, música, descontração, a sua participação. Você é sempre muito bem informado e por dentro de tudo que está acontecendo, acompanhando a nossa 104.1, né? De São Miguel do Iguaçu, meu amigo, para toda a nossa região oeste do Paraná, boa tarde. De Foz do Iguaçu, a Cascavel de Realeza Santa Helena, é a nossa programação por enquanto, né? Vai ficar melhor ainda, meu amigo. Boa tarde, meu amigo Miguel Justino. Boa tarde, Miguel Justino, acompanhando a Bossa 104.1. Forte abraço, Miguel. Pra você e pra toda a sua família, forte abraço. Obrigado pelo carinho da companhia.

0: SIC, né? Ah, aquele forte abraço, família Murbach. Boa tarde, minha amiga Antônia, meu amigo Marquinhos Murbach, nosso grande amigo Silas, forte abraço também para todos vocês, boa tarde. 16h48 e meio, agora 16 horas mais 48 minutinhos e meio por aqui. Vamos trazendo moda e moda bonita dentro da programação da Bossa 104.1, daqui a pouquinho chegando o Andrezinho vai. As últimas da programação de hoje, agora 16h49, 16 horas mais 49 minutos aqui na sua programação. Trazendo música, hein? Chegando pra você agora.
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0: Gustavo Lima, fala comigo, bebê.
2: Eita. O embaixador.
0: Vagabundos. Aí a véia, logo na sequência, forte abraço, fique com Deus e até amanhã, quinta-feira.
3: Eu não sou.
0: Estarei com você novamente.

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4: São Miguel do Iguaçu realiza o 4º encontro dos pioneiros no dia 10 de julho.
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4: Quarta-feira, 1º de julho de 2026, estamos no inverno brasileiro. 104 informa. 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O Museu Histórico de São Miguel do Iguaçu promove no dia 10 de julho o 4º Encontro dos Pioneiros. O evento será realizado a partir de 1h30 da tarde no Centro de Convivência do Idoso, com entrada gratuita. A programação terá rodada de conversa, homenagens e apresentações culturais, valorizando homens e mulheres que ajudaram a construir a história do município.
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4: A vitória do México por 2-0 sobre o Equador pela Copa do Mundo provocou uma grande festa no país. Além dos mais de 80 mil torcedores no estádio, mais de 1 milhão de pessoas acompanharam a partida em um telão na cidade do México. Após a classificação, milhares comemoraram pelas ruas da capital em uma celebração histórica após o primeiro triunfo mexicano em um mata-mata no Mundial.
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9: Atenção para a temperatura, 26 graus.
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9: Opa, 5 horas e 4 minutos.
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9: Opa, tamo chegando, tô na 104, hein, tô na 104, tô feliz, nota 10, nota 1000, começando a partir de agora o nosso final de tarde na programação Jornal FM por aqui. Vamos que vamos! 5:04, 5:04. A partir de agora eu te faço companhia por aqui até às 7 da noite com as melhores do sul do Brasil. O tradicionalismo do Rio Grande é destaque pra você em evidência aqui no nosso Anoitecer na Querência. Boa música pra você, é destaque pra você a partir de agora, hein? 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Desejando para você uma super tarde e noite de quarta-feira, 1º de julho de 2026, tá certo? Já já estamos no anoitecer do dia, então por isso estamos aqui no nosso Anoitecer na Querência, tá certo? 5:05, a hora certa, obrigado pela companhia. A partir de agora, eu, Andrezinho Vaz, junto com vocês até às 8 da noite.
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9: 5:05 agora, 5:05, começando com Chiquita e Bordoneio e Corpo e Alma. E a Coca com Fernet.

0: 5:08, 5:08. Ótimo final de tarde pra você, uma ótima quarta-feira, 1º de julho, hein? Primeiro dia do mês de julho, desejando pra você um mês de julho abençoado, na companhia da Jornal FM.
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0: Chiquito e Bordoneio, corpo e alma, Coca com Fernê, aqui no nosso anoitecer do rádio, desejando pra você uma ótima tarde, hein? Uma tarde abençoada de quarta-feira e vamos junto até as 8 da noite, hein? Até as 8, né? Tem estendido a programação por aí, estendemos aí até as 8 da noite na programação por aqui, fechou? 5:09, a hora certa, 5:09 no ritmo da boa maneira por aqui com os amigos da Agroferragens Costa 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Notícia Agrícola, Luiz Henrique.
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4: Excelente final de tarde a você, Andrezinho, e também aos ouvintes que nos acompanham aqui no programa. Oferta restrita mantém preços do arroz em alta. A oferta reduzida de arroz em casca no Rio Grande do Sul continua sustentando os preços do produto. Segundo o CPEA, a saca de 50 quilos subiu 1,28% e chegou a R$ 60,23. Mesmo assim, o valor ainda não garante rentabilidade aos produtores. O setor defende a renegociação das dívidas para garantir acesso ao crédito rural e aos recursos do próximo Plano Safra. 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
0: 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Opa, tamo de volta, 5h15.
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0: Eu também, tô feliz demais. Boa tarde, Andrezinho. Agora dorme mais tarde, hein? Até mais tarde, aí sim. Merece, guerreiro. Sucesso na nova batalha, abraço. Agora tamo ouvindo o patrão na madrugada. Aí sim, aí vai matar pau, hein? Edson.
11: Buenas, che.
0: Valeu, Edson. Aquele abraço e um bom final de tarde pra ti, meu galo velho. Cinco horas e 15 minutos, 5h15, tamo de volta por aqui.
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0: Opa, 5 horas e 19. Tia Chaleira, Serginho Moá, com Tô Bebendo Demais, hein? Eu também, só não agora, né? Porque agora eu tô trabalhando. Opa, de volta por aqui. Meu amigo Alex Chabatura, já na companhia da Jornal FM. Alô, Alex.
1: Buenas, che.
0: Não esquece de ligar o rádio lá às 13 horas também, viu, Alex? Tamo no ar lá às 13, às 15, né? Com as bandinhas do sul do Brasil também. Beleza, meu amigo? Um abraço, obrigado pela companhia sempre. Alex Chabatura, lá da Uruçanga, acompanhando a programação também. Forte abraço pra ti, meu galo. Obrigado pela sintonia. E agora, tô na 104. Você tá também? Se tu tá, eu tô também. Tamo junto por aqui. 5h20, a hora certa, com o Doutor das Chaves, atendimento automotivo residencial, chaves codificadas, cópias de chaves, abertura de veículos e cofres também. 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
0: Você já mandou o teu zap aí? Ainda não, então manda o zap que eu atendo você por aqui, hein?
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0: Manda o zap, manda o positivo, manda o alô, eu atendo você por aqui, ó. Manda um abraço, manda o positivo, manda o abraço, corneteia quem você quiser e a gente tá junto aqui até as 20 horas na programação Jornal.

0: Opa, 5 horas e 25 minutos, Grupo Matizes, Chucro, Coração, com a Martinelli Companhia Limitada, material de construção do piso ao teto, do bruto até o acabamento, na construção até a reforma. 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
2: Boa tarde, meu amigo Andrezinho. Tô aqui eu e o Ronei.
0: Opa!
2: Ronezinho, caminhoneiro.
0: Olha aí.
2: Bicho bagual.
0: Olha aí.
2: Ouvindo teu programa aí. Manda uma bebê gaúcho bagual aí.
0: Deixa pra nós. Muita nós. Valeu, Expedito. Obrigado pela companhia. Valeu, Ronei. Aquele abraço pra você também. E obrigado pela companhia sempre, tá certo? Meu amigo Pedro Mota. Alô, Pedrão. Como é que tá, meu galo? Obrigado pela sintonia. De rádio ligado também, acompanhando a programação, ouvindo o nosso Brasil, ouvindo o nosso Tona 104, hein? Não é mais na hora do mate, agora é Tona 104. Valeu, Pedro! Um abraço pra você e pra dona Margarete também, sempre de rádio ligado. O amigo Flávio de Brito acabou de me entregar ali no começo da tarde um cartão, né, pessoal? Você que perdeu um cartão aí do Sicredi, cartão do Sicredi, do Luiz Bonfante, tá certo? O Luiz Bonfante, cartão do Sicredi, tá aqui na Rádio Jornal. Se você conhece o Luiz Bonfante, por favor, avise-o que o cartão dele tava ali na Farma Brito e agora o Flávio acabou de me entregar e tá aqui na Rádio Jornal. Caso precisar de alguma informação, 3565-1033, tá certo? 3565-1033. Um cartão do Sicredi, aquele verdinho do Sicredi, do Luiz Bonfante, tá aqui nos estúdios da Rádio Jornal. Fechou? Nota 10, então. 5h27.
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8: Opa, tamo de volta por aqui, um bom final de tarde pra você. Não esqueçam, tô na 104, 5 horas e 30 minutos.
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8: Eu também tô na 104, alô Loimar, alô Santa Isabel, aquele abraço, ótima tarde pra você, obrigado pela companhia, quartou, hein?

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0: Opa, 5h37, tá aí o sucesso pra você do Música Bonita, hein, do Paulinho Mocelinha, Pena da Gralha Azul, com a Papelaria Delta, material escolar, brinquedos, materiais de escritório, toda a linha de 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
0: 5h39. Vamos então para o fechamento do nosso mercado agropecuário aqui de São Miguel e região. Soja R$113 a saca, milho R$51 e trigo R$70. Mercado comprador, Alar Cooperativa. Boi gordo Nelore, R$336,40, arroba. Vaca gorda Nelore, R$301,50, arroba. Bezerro Nelore desmame, R$15,36 o quilo vivo. Frango, R$4,76 o quilo vivo. Suíno, R$4,63 o quilo vivo. Tilápia, R$8,75 o quilo. Leite, R$2,75 o litro. As informações e os valores são do Centro de Estudos Avançados em Economia Aplicada, CEPEA.
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0: Voltamos, hein?
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0: Toda hora. Eu tô na 104, hein? Bora!
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0: Eu também tô na 104, 104,1 FM, a rádio que faz amigos, a rádio, claro, sempre junto com você. Edílio de Cândido tá por aqui. Alô, Edílio, aquele abraço. Bom final de tarde pra você, meu amigo Edílio. Ouvindo a nossa programação por aqui, curtindo o nosso programa também, acompanhando a nossa programação lá na linha Minosso, ouvindo a programação, claro, da nossa Jornal FM. Por aqui também, Dona Zuleide Barbosa. Alô, Zuleide, aquele abraço. Bom final de tarde pra você também e vamos junto até às 8 da noite com as melhores pra você.

0: agora o minuto 5h44, show de bola, top demais, 5h44, porca véia, com a castração a Pialuti.
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0: Eu também tô, hein, eu tô na 104 também, bora pra frente. Amigo Delfim, tá por aqui também, alô Delfim, aquele abraço, bom final de tarde, bom início de noite pra você aí, lá na linha Minosso, acompanhando a programação, amigo Delfim e amiga Normélia também de Rádio Ligado, já por aqui, acompanhando a programação, e obrigado pela companhia também, na companhia da nossa Jornal FM 104,1, tá certo? 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
0: Manda o zap aí, 5h47 é a hora certa, o zap liberado, hein?
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0: Bora!

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9: Opa, voltamos, hein?
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9: Eu também, tô na 104,1, Rádio Jornal FM, a frequência do seu coração. Voltamos aqui, hein?
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1: Eu também tô na 104 por aqui, hein? Bora que bora por aqui, vamos lá. Já já vamos atender, viu, seu Asilo? Vai ficar para depois da oração da Ave Maria. Vamos atender já já aí o seu áudio, o seu pedido. Daqui a pouco a gente toca a música por aí, beleza? Laírton Detone tá por aqui, boa tarde, Andrezinho. Tá de pé na patrola, não precisa mais levantar cedo, né? Bom se fosse, viu? Bom se fosse, viu, Laírton? Bom se fosse, bom se fosse. Tá bueno, valeu, Laírton. Um abraço, pedimos dos quatro Galdérios. Vamos tocar também depois da oração da Ave Maria, beleza, meu amigo? Laírton Detone, já de rádio ligado por aqui, acompanhando a programação. Meu amigo Tilacão tá por aqui, alô Tilaco também, obrigado pela companhia, viu Tilaco? Tá de rádio ligado lá também, né Tilacão? Um abraço pra você e obrigado pela companhia sempre. Meu amigo Carlos Stankiewicz, o Tilaco da Metalúrgica, acompanhando a programação. Meu amigo Luiz Matias tá por aqui também, alô Luiz, aquele abraço, bom final de tarde pra você, bom início de noite lá no Laranjita, acompanhando a programação, certo? Voltamos então, depois da oração da Ave Maria.
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1: Hora certa na Jornal, 5h57.
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5: Obrigado, Senhor. Obrigado, Senhor, pelos meus braços perfeitos quando há tantos mutilados, pelos meus olhos perfeitos quando há tantos sem luz, pela minha voz que canta quando tantas emudecem, pelas minhas mãos que trabalham quando tantas mendigam. Obrigado, Senhor, por mais um dia. 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
11: Boa noite, meu irmão, minha irmã. Boa noite, André, Marilise. Louvado seja nosso Senhor Jesus Cristo.
12: Para sempre seja louvado.
11: E assim, em nome de Deus e para Deus, iniciamos esse momento de oração. Ele que é Pai, Filho e Espírito Santo. O anjo do Senhor anunciou a Maria.
12: E ela concebeu do Espírito Santo.
11: Ave Maria, cheia de graça, o Senhor é convosco. Bendita sois vós entre as mulheres, e bendito é o fruto do vosso ventre, Jesus.
12: Santa Maria, Mãe de Deus, rogai por nós, pecadores, agora e na hora de nossa morte. Amém.
11: Eis aqui a serva do Senhor.
12: Faça-se em mim segundo a tua palavra.
11: Ave Maria, cheia de graça, o Senhor é convosco. Bendita sois vós entre as mulheres, e bendito é o fruto do vosso ventre, Jesus.
12: Santa Maria, Mãe de Deus, rogai por nós, pecadores, agora e na hora de nossa morte. Amém.
11: E o Verbo divino se fez carne
12: e habitou entre nós.
11: Ave Maria, cheia de graça, o Senhor é convosco. Bendita sois vós entre as mulheres, e bendito é o fruto do vosso ventre, Jesus.
12: Santa Maria, Mãe de Deus, rogai por nós, pecadores, agora e na hora de nossa morte. Amém.
11: Rogai por nós, Santa Mãe de Deus,
12: para que sejamos dignos das promessas de Cristo.
11: Oremos, infundi, Senhor, vos suplicamos as vossas graças em nossos corações, finde que, conhecendo, pela anunciação do anjo, a encarnação de Jesus Cristo, vosso Filho, cheguemos pelos merecimentos de sua paixão e morte na cruz, a glória da ressurreição pelo mesmo Jesus Cristo, Senhor nosso. Amém. Amém. Glória ao Pai, ao Filho e ao Espírito Santo,
12: como era no princípio, agora e sempre. Amém.
11: Glória ao Pai, ao Filho e ao Espírito Santo,
12: como era no princípio, agora e sempre. Amém.
11: Glória ao Pai, ao Filho e ao Espírito Santo,
12: como era no princípio, agora e sempre. Amém.
11: Anjo da guarda,
12: minha doce companhia,
11: não me desampare, nem de noite, nem de dia, até que me entregues nos braços da Virgem Maria. Amém. Amém.
12: Proclamação do Evangelho de Jesus Cristo segundo Mateus.
11: Glória a vós, Senhor.
12: Naquele tempo, quando Jesus chegou à outra margem do lago, na região dos gadarenos, vieram ao seu encontro dois homens possuídos pelo demônio, saindo dos túmulos. Eram tão violentos que ninguém podia passar por aquele caminho. Eles então gritaram: o que tens a ver conosco, Filho de Deus? Tu vieste aqui para nos atormentar antes do tempo? Ora, a certa distância deles estava pastando uma grande manada de porcos. Os demônios suplicavam-lhe: se nos expulsares, manda-nos para a manada de porcos. Jesus disse: ide, Os demônios saíram e foram para os porcos, e logo toda a manada tirou-se monte abaixo, para dentro do mar, afogando-se nas águas. Os homens que guardavam os porcos fugiram, e indo até a cidade, contaram tudo, inclusive o caso dos possuídos pelo demônio. Então a cidade toda saiu ao encontro de Jesus. Quando viram, pediram-lhe que se retirassem da região deles. Palavra da salvação.
13: Glória a vós, Senhor.
12: No Evangelho estamos em Gadarena, terra pagã, no episódio de dois homens possessos pelo demônio. Eles saem dos túmulos, eram violentos e gritavam forte, além de impedirem a passagem por aqueles caminhos. As forças demoníacas reconhecem que Jesus é o Filho de Deus e o poder e a autoridade que o Senhor possui sobre eles. O triunfo de Jesus sobre o demônio é sinal concreto de que o reino já é uma realidade presente e atuante no mundo. Essa é talvez a passagem mais estranha dos evangelhos. Não vou tentar compreendê-la. Fico apenas com uma ideia que me parece a mais central. Jesus é o Senhor. Tendo o poder, nenhum mal lhe pode resistir. Se estou com ele, sou discípula sua. Não preciso ter medo, porque nada, ninguém pode separar-me dele e tirar-me a vida nova que ele me torna possível. Ele me protege. Oração. Senhor Jesus, creio em vosso poder porque estáis comigo. Não preciso temer nenhum poder do mal. Venceste o mal e me trouxeste para a vida. Só eu mesmo posso separar-me de vós e voltar à escravidão. Não permitais que isso aconteça. Conservai-me na vossa amizade e dai a graça da perseverança até o fim. Agradeço muito a bondade que sempre mostrastes para comigo. Amém.
13: Amém.
12: Hoje, dia 1 de julho, dia de São Martiniano e São Processo, mártires, patrono dos carcereiros. Martiniano e Processo, naturais da Itália, eram carcereiro de São Pedro durante a sua prisão em Roma. Os dois, vendo a fé, a paciência e a bondade de Pedro, se converteram ao cristianismo. Ao o levarem São Pedro para a morte, confessaram publicamente que também eram cristãos. Foram mortos. O martírio se deu na Via Aurélia, em Roma, e os cristãos recolheram seus corpos e lhes deram sepultura perto do túmulo de São Pedro, quando foi construída a Basílica Petrina. Suas relíquias foram colocadas honrosamente num altar na ala direita da igreja, onde um belíssimo mosaico lhe perpetua a memória. O martirológio romano diz que neste dia se honra a memória dos santos Processo e Martiniano, que em Roma foram batizados por São Pedro no cárcere. Depois de sofrer, foram mortos à espada, coroados pelo martírio no tempo do imperador Nero. Oração a São Martiniano e São Processo. Ó Deus misericordioso, que ao fortalecer a fé dos santos Martiniano e Processo, entregastes à Igreja dois mártires, concedei-nos por sua intercessão a força de lutarmos contra as investidas do mal.
13: Amém. Amém. Vamos rezar uma Ave Maria, uma Santa Maria, uma Glória ao Pai. Vamos pedir a Jesus que aumente a nossa fé, que sejamos corajosos e firme e forte na fé, qualquer situação em que vivemos, seja na tribulação, na doença, ou em outras situações difíceis que sempre pode acontecer na vida da gente. E por todas as pessoas que ainda se encontram fracas na fé, com medo, tem problemas de depressão, síndrome do pânico, ansiedade, para que tenham fé e esperança e possa confiar totalmente em Deus para que se possa libertar dessa situação difícil em que vive. Ave Maria, cheia de graça, o Senhor é convosco. Bendita sois vós entre as mulheres e bendito é o fruto do vosso ventre, Jesus.
12: Santa Maria, Mãe de Deus, rogai por nós, pecadores, agora e na hora de nossa morte. Amém.
13: Glória ao Pai, ao Filho e ao Espírito Santo,
12: como era no princípio, agora e sempre. Amém.
13: São Martiniano,
12: rogai por nós.
13: Muito obrigado, meu irmão, minha irmã, André, Marilise, tirar esse tempo para agradecer a Deus o dia vencido e pedir as graças e as bênçãos para mais essa noite de descanso. Vocês têm uma noite muito abençoada, cheia da graça e da proteção divina. Muito obrigado. E assim, em nome de Deus, encerramos esse momento de oração. Ele que é Pai, Filho e Espírito Santo. Louvado seja nosso Senhor Jesus Cristo.
12: Para sempre seja louvado.
13: E obrigado, Senhor.
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3: Opa! E não é que voltemos?
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3: Eita coisa boa! Rádio Jornal FM 104,1. Querendo desejar, desejando, né, pra vocês aqui, claro, uma ótima. É uma ótima tarde, né? Uma ótima noite já de quarta-feira, hoje, dia 1º de julho, onde estreia a nova programação da nossa Jornal FM, a rádio que faz amigos. Certo que certo, então? Pra você que tá nos acompanhando, aquele abraço, tá liberado pra você mandar o zap. Manda o teu zap aí, manda o teu alô. Interaja com a gente e manda o recadão também. Liberadaço!
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6: Andrezinho, aqui é Piscina Jorge. 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
6: Desde que tu começou ali, eu tinha as verduras pra ir plantar, fui plantar. E daí vim de lá, fui tomar banho, agora... Liguei pra ti ali, ó.
3: Opa!
6: Toca pra nós assistir.
3: Ah.
6: Com o Tiburcio da Estância, batendo tição e oferece pra todos que estão assistindo.
3: Essa é boa.
6: E bom começo de mês pra nós. Hoje é 1º de julho.
3: Isso mesmo. Né? É verdade.
6: E vamos rezar e pedir a Deus que seja melhor que o mês de junho, porque o mês de junho, Deus o livre.
3: O frio! Pai.
6: Ah. Foi de deixar a desejar, né?
3: O frio!
6: O frio velho
3: o prevalece. Frio.
6: Nem era inverno.
3: O frio!
6: Já tava o frio velho comendo a gente. Né? Aqueles frios de chegar a rachar o garrão da gente.
3: Chega a rachar o garrão, certo? Né? Beleza!
6: E bom começo de mês pra ti, pra todos nós, pra
3: o turma senhor
6: de
3: também.
6: São Jorge, pra turma de São Miguel.
3: Beleza!
6: Vamos rezar e pedir a Deus um mês de julho que seja bom mesmo, né?
3: Bom demais!
6: É inverno, mas que não seja lá tão frio, né?
3: Menos frio,
6: eu
3: né?
6: Eu não gosto do frio.
3: Não tá? Gosta? Ah.
6: Tanto quente, você fica sem camisa, só de shortinho ali.
3: É, verdade.
6: E é beleza.
3: É verdade.
6: E se é inverno, tu fica empaçocado, vai fazer um servicinho, que tu fica empaçocado ali, que não tem nem jeito de fazer um servicinho, fazer uma coisa ou outra, certo? Obrigado se for atendido.
3: Beleza, seu vacilo, um abraço, obrigado pela companhia. O chibungo velho lá no rancho também não gosta do frio, fica tudo encarangado lá quando tá frio, que barbaridade, né? Vai chegando a idade dos 80 pra cima aí, o frio vira um inimigo, né, tia? Ah, que barbaridade. Alô, Chibungo, vai, tá acompanhando aí, tia? Tá ouvindo? Um abraço e obrigado pela companhia. Laírton Detone tá por aqui também, já saiu os quatro galdérios aí pro meu amigo Laírton acompanhando a programação. Certo? 6h15. Ei, Murcio, velho, aí sim, hein? Aí que eu me refiro, tia.

0: Marte Moraes, velho. Aí sim, hein? Aí é top demais. E você também tá na 104?
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0: 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Alô, Zanatão. Tá ouvindo aí, Zanata? 6:20. 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
0: Opa, voltamos!
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0: Claudinho Pereira tá por aqui, alô Claudinho, obrigado pela sintonia sempre aqui na Jornal FM, hein? Maicão Gamba tá por aqui também, tá faceiro, né bicho, não precisa mais acordar cedo, não, não é assim também, né? Não é bem assim, não é bem assim. Pediu se é verdade se eu vou até as 20, tamo nessa empreitada aí, viu, o Maicão? Tamo nessa empreitada aí, até as 20 agora, não sei o que vai virar isso aqui, né? Não sei a brincadeira que vai virar esse troço aqui, ó. Meu Deus do céu, que barbaridade. Beleza, Zaratão? Tá por aí também, Zaratão? Aquele abraço e obrigado pela companhia também. Tá certo? 6h26. Ô, Laírto! É, não sei o que vai virar, porque o Maicon já destapou uma agora, até as 8 vai dormir cozido, né?

0: 6:30, 6:30, tá aí, sucesso pra você, hein? Os Quatro Galdérios, a música é Floreando a Cordiona, tchê. Maravilha, coisa boa. Manda o teu zap aí, 3565-1033, é o telefone da Jornal, hein? Bora, bora! 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Alô, amigo Claito e toda a equipe, aquele abraço pra você também, tá certo? 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
0: 6:31. Ô, Betão, tá chegando aí, Betão? Ô, nego Betão,

0: 6 horas e 35 minutos. Tá aí, ó, o Nego Betão, que tá, leite? E o Senegal?
1: Abrindo peito, estrada fora, bem na culatra da tropa.
0: E o tal do Senegal?
1: Ah. Abrindo peito, estrada fora, bem na culatra da tropa.
0: Ó, quase fez 2-0 aqui de novo, tia. Que barbaridade, hein? Ó, já fez 2-0 o Senegal aí, ó. Já fez, ó. Tava desatualizado aqui a página. 2-0 aí pro Senegal. É, 73 minutos do segundo tempo aí já, olha aí, hein? Segundo tempo de Senegal e Bélgica. O que, que tá acontecendo com o pessoal da Europa aí? Bate! Que tal, hein? O que é isso? Aí é pra acabar, né? Ó, Senegal 2, Bélgica 0. Mandando a Bélgica embora aí. O Senegal, olha aí, que tal, hein, tchê? Tá ganhando aí de 2-0 então, tá certo? 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

0: 6:40, 6:40, uma ótima tarde para você, Planta Máquinas Agrícolas, meu amigo Ademir Mognol, toda a equipe da Planta Máquinas, aquele abraço, uma ótima noite para vocês aí também, tá certo? 6:40, previsão do tempo para você, temperatura nesse momento, temperatura agradável por demais, né? 21 graus nesse momento a temperatura. Para amanhã, na quinta-feira, dia 2, sol com muitas nuvens, períodos de céu nublado e noite com pancadas de chuva. 14 de mínima, 21 de máxima. Mais previsão de chuva para amanhã, então. Para dia 3, na sexta-feira, sol com muitas nuvens durante o dia, períodos de céu nublado e noite com muitas nuvens. Tempo bom e baixa temperatura de novo. 11 de mínima e 16 de máxima, e fica baixa ainda. No sábado, dia 4, sol com muitas nuvens durante o dia, períodos de céu nublado e noite com muitas nuvens. 9 de mínima, 21 de máxima. Para domingo, dia 5, sol e muitas nuvens à tarde, à noite o céu ainda fica com muita nebulosidade e não chove. 14 de mínima e 25 de temperatura máxima aqui em São Miguel do Iguaçu. 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
0: 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Opa, voltamos em 19 para as 7.
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0: Bora!
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0: Jornal FM 104,1. A rádio que faz amigo, seu Antônio Stanger. Tá por aqui, tá, vamos ver o que o seu Antônio quer. Fala, seu Antônio!
3: Miguel deitando e rolando.
0: Deitando e rolando, hein? Que tal, hein? Tão quebrando tudo o povo ali mesmo, hein? Que barbaridade. Esse aqui, fé de barro de mangueira, tia, que tal? Esse aqui é o chucrismo puro do Rio Grande. O negócio aqui é o criolismo de Mano Cunhasque Lima. A música Um Homem Fora do Tempo.
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0: Não, o negócio aqui é
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0: Olha o chucrismo, olha o chucrismo.
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0: Eita, nós, aí é chucrismo, hein? Ah, o que você achou, Zanata? Gostou ou não gostou? Aí é chucrismo puro, hein? Aí é Mano Lima, e ele mesmo diz, um homem fora do tempo.
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0: 6h47. Maicão Gamba. Alô, Maicon. Alô, Nova Brasília. Bora! Bora então! João Luiz Correia, cultuando a tradição. Matando saudade, hein?

0: e toda a linha de jardinagem também. Alô, Gustavão, alô, Jefferson, alô, seu Cláudio Nora, aquele abraço. 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

0: Opa, tamo de volta por aqui na programação. Tô na 104, hein?
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0: Jornal FM 104,1. Vai mandar o teu zap aí ou não vai? Manda aí, tchê. Manda aí, tamo aí pra atender você.
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0: Manda aí. Até as 8, hein, pessoal? Até as 8.
3: Futebol é futebol, né, André? Ah. Já tá 2x2.
0: 2x2? Meu Deus do céu!

Meu Deus. Eu desgrudei um pouco só do YouTube aqui. 2-2, olha aí, ó. Indo pra prorrogação, então. Tem 7 minutos de acréscimo aí, ó. Olha aí, tchê, que barbaridade. 2-2, Bélgica 2 e Senegal 2. Que coisa, hein? Futebol é futebol, como diz o seu Antônio Stanger. Valeu, seu Antônio, um abraço e uma ótima noite aí também, tá certo? Já mandou o zap ainda? Não, manda aí que a gente toca a música pra você aqui. A gente manda um alô aqui na programação da Jornal, certo? Até às 8 da noite eu te faço companhia por aqui, certo? Bora então? Eita, nós! Alô, Flavião de Brito! Alô, Fernando! Alô, amigos da Farma Brito, acompanhando a programação. Aquele abraço, obrigado pela companhia sempre! Eita, nós!

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0: 7:02, 7:02, a hora certa. Voltamos aqui, hein? Voltamos. Vamos lá, até as 8, que nem eu falei pra você, hein? Meu amigo Carlos Tomasi tá por aqui já também. Alô, Carlão, tá na 104?
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0: Tá na 104 ainda? Então tamo junto, meu galo velho. 7:02, 7:02, vamos junto. Vamos, de Luiz Marenco e Zé Cláudio, hein? Numa música só, hein, os dois. Aí é pra quebrar tudo mesmo, hein? Dobrando os pelegos assim, ó.

0: 7:10, 7:10, tá aí, sucesso, hein? Gaiteiro Chasqueador com a Cancela de Sonhos e a primeira Dobrando os Pelegos com Zé Cláudio e também Luiz Marenco na programação da Rádio Que Faz Amigos, com Agroferragens Costa Oeste, o Mercadão do 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Certo? 7:11.
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0: Voltamos em 7:14.
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0: 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Eu também, 7:14. Cadê o pessoal aí que tava me cobrando pra mim ficar até as 8 aqui, hein? Sumiram tudo? Já foi pra dentro, né, Maicão? Tô ligado, hein? Manda o zap aí, seus peixados.
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0: Meu amigo Edílio de Cândido tá aqui comigo. Maico Gamba já sartou fora. Zanatão já sartou fora também. Pessoal me pega no pé. Tilaco já sartou fora também. Pessoal me pegou no pé pra ficar até as 8 aqui. Na verdade, queriam que ficasse até as 9, né? E agora, sartaram fora tudo, né? É, Zé, pra acabar, né, tia? Como é que pode, hein? Eu não acredito nisso. Zé Vitor tá aqui comigo também, mas só também, né, tia? E agora o Clayton Valnier chegou aqui também. Mas vão aonde, tia? Ah, vão aonde? Mas o que é isso? 7:15, hein?
7: É, criei meio largado. Assim. Meio tchê.

0: Opa, 7 horas e 22 minutos. A Sema tá por aqui também, né, Sema? Ô, Sema! Abandona eu não, Sema! Abandona eu não aqui, todo mundo já abandonou o Andrezinho aqui, ó.
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0: buchados. E me cornetearam, hein? Fica até as 8, fica, tem que ficar até as 9, não sei o quê. O pessoal já vazou tudo, hein? Zanatão, o que mais corneteava...
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0: cu. Foi embora, Zanatão foi embora. Maico Gamba já foi pra dentro de casa também. Oh, meu Deus do céu. O Carlos Tomasi ali também só mandava... Mandou um boa noite ali e já vazou embora também. Mas que é isso, tchê?
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0: Ô, Tomasi, tu falou que ia ficar aí, rapaz. Que é isso, tá louco? Obrigado pela sintonia, viu, pessoal? Dona Nadira Carminati tá por aqui. Dona Nadira já falou que tá por aqui, então. Meu amigo Claito Valnier tá por aqui também. Tamo junto, ó. Tamo aí. O Claito falou assim, tô na escuta. Tamo junto, até as 8 aí. Aí sim, Claito. Tu é meu amigo aí. Tu tá comigo aqui do outro lado do rádio. Boa noite, André. Tô na escuta também, minha amiga Tere Mota. Alô, Tere!
2: Buenas, Tere!
0: É, Tere, obrigado pela companhia, obrigado pela sintonia. Tá na escuta, tá acompanhando. Valeu, Tere. Boa noite pra você também. Fala, Tomasi!
3: Opa, eu tô aqui ainda.
0: Tomasi tá por aí ainda, então. Tomasi tá por aí ainda. Obrigado, Tomasi. Obrigado pela sintonia. Valeu, parceiro. Aquele abraço e obrigado pela companhia sempre. Fechou, pessoal? 7h24, a hora certa. Bora! Ei, meu Deus do céu! Ó, com uma dessa daí, ó, eu quero ver quem que vai embora. Uma valsa dessa daqui, ó, dançando bem agarradinho, escutando a jornal, tomando aquele mate. Eu acho que até o Zé Vitor tá cá. Até o... Olha o que eu vou falar. Até o Zé Vitor taca a cuia num porco.
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0: Flor do meu jardim, com os filhos do Rio Grande, ali pra cima, acompanhando a programação. Alô, amiga Helena Tresta, acompanhando por aqui também, Helena.
1: Buenas, chefe.
0: Helena.
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0: Só um pouquinho, posso mandar abraço pros meus ouvintes? Obrigado. Obrigado pela compreensão. Helena Tresta, acompanhando a programação. Alô, Helena, aquele abraço. Obrigado pela companhia. Seu Valdelírio Sperfeld tá por aqui também. Ô, seu Valdelir. Eita, nós acompanhando Lia Cacique, ouvindo a programação. Valeu, seu Valdelir. Tá na 104, hein, seu Valdelir?
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0: É, seu Valdelir, rádio ligada, acompanhando a programação. Bom início de noite pra você. Vamos até as 8 aqui, hein? Até as 8 agora, das 17 às 20 horas. Certo? Legal demais ou não? Bom demais. 7h32 agora, voltamos já.
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0: Zé Fernandes, o Zé, Dona Ana, alô, embutidos, pé na serra.
1: Buenas, che.
0: É, meu amigo Zé, acompanhando a programação lá na Serra do Mico, Dona Ana também. Obrigado pela sintonia, hein? Bom final de tarde, bom início de noite pra vocês e continuem ligados na Rádio do Coração, certo? Bora! Meu Deus do céu! Aí não tem quem segura, né?
2: Essa foi de perder os boteados.
0: Vamos atracando os matungos, então. Vamos atracando os tordilhos negros aí, ó.
8: Vamos atracando o matungo, gurizada, velho.
0: Vamos aí, galera.

0: passe-me.
1: E daí, tchê?
0: E despedida gauchada e retornei.
1: Eu fui no Zaino?
0: Fui no Zaino e ela veio no...
1: Eu fui no Zaino e ela veio no Tordinho.
0: Despedida gauchada e retornei.
1: Que tal, hein?
0: Eu vi no Zaino e ela veio no
1: Tordinho. Eita, então viemos junto.
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1: Que é isso, hein? Pro amigo Zé Fernandes, pra todo mundo que tá acompanhando, embutindo os pés na serra. Laurina Agostinho, Dona Lídia, Kelly, estão ouvindo ainda? Vocês estão na 104 ou não estão? Manda um zap aí.
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1: Estão na rádio 104 ainda? Manda um zap, manda um alô.
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1: Eu tô até as 8 aqui te fazendo companhia. Manda aí, manda um alô. Manda aí, 3565-1033. Quem que tá aí? Manda o positivo. Manda o positivo que eu já mando um alô pra vocês. Pessoal do Laranjita, minha amiga Kelly D'Agostin, o seu Laurinho, Dona Lídia também, a todos vocês, obrigado pela companhia sempre e uma ótima noite de quarta-feira para você, hoje dia 1º de julho, estreando a nova programação da nossa Jornal FM. Fechou? Vamos pra frente então!
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1: 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Pode cantar ou não? 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
2: Bate! Precioso aí da gatiata.
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1: Que até representa que eu tenho cultura.
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1: Tá bom, cara xarope também, hein? Ô, cara xarope, pelo amor de Deus!
5: Tu é burro, hein?
1: Ah, sai daí!

0: do céu.
1: Que possam gerar uma felicidade.
0: Vai lá, todo mundo, vai.
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0: 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É boa essa música, né, tia?
2: Mas que barbaridade.
0: Que é isso? Aí quebra tudo também, hein? Que é isso? Aí é pra acabar. Faltando 9 minutos pras 8 da noite, 9 pras 8, dona Nadira!
3: Oi, meu amigo Andrezinho.
0: Vamos ou não?
3: Não sei se pode pedir música.
0: Pode, manda bala.
3: Se você pode atender com música, eu queria ouvir com Teixeirinha, Saudoso Oi. Amor.
0: Opa!
3: Tenha uma boa noite de trabalho e seja bem-vindo nas nossas casas nesse Eita horário. Eita,
0: nós, aí sim, hein?
3: Maravilhoso.
0: Valeu!
3: Adoro seu programa, adoro você. Sempre fui sua ouvinte.
0: Que bom!
3: Nos domingos. Às vezes de manhã, quando a internet tá bem.
0: Certo.
3: Tenha uma boa noite depois de descanso e fica com Deus. Que Deus os abençoe grandemente.
0: Valeu, amiga. Obrigado pela sintonia. Já saia do velho Teixeira aí. Beleza, amiga? 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
4: Eu voltei aqui, hein?
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4: Eu também. Fechando por aqui, pessoal. Obrigado a todos pelo carinho da audiência. Voltamos amanhã a partir das 13 horas no programa Tá na 104.

Obrigado a todos e até amanhã, beleza, pessoal? Na sequência, Voz do Brasil, logo depois, Valdecir Gonçalves. Vai lá, velho, Teixeira, canta! É, Teixeira, velho! Saudade do velho, hein? Chega pra cá, velhão, chega!

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0: Está no ar a Voz do Brasil. As notícias do governo federal que movimentaram o país no dia de hoje.
1: Olá, boa noite.
2: Boa noite para você que nos acompanha em todo o país.
1: Quarta-feira, 1º de julho de 2026.
2: Vamos ao destaque do dia, combate ao crime organizado.
1: Prejuízo de facções criminosas ultrapassaram os 3 bilhões de reais após ações coordenadas pelo Ministério da Justiça.
2: E governo do Brasil inaugura o primeiro de 3 escritórios nacionais antifacção. Vanessa Casalino.
3: Os escritórios integram o programa Brasil contra o crime organizado. Em menos de 2 meses de programa, o país registrou quedas nos crimes violentos e patrimoniais.
1: E ainda, anunciados 500 milhões de reais para fortalecer a saúde na Bahia.
2: Entre as ações está a entrega do novo Hospital Estadual Litoral Norte e a distribuição de veículos do Agora Tem Especialistas. Pablo Mundim.
4: Na educação, o governo do Brasil entregou 29 novos ônibus escolares, com investimento de 13 milhões e 200 mil reais pelo novo PAC.
1: Você vai ouvir também, Brasil Digital já levou sinal aberto e gratuito a mais de 10 milhões de pessoas.
2: O programa amplia o acesso da população brasileira à TV pública, educativa e legislativa. Márcia Fernandes.
5: Já foram instaladas 55 estações de transmissão pelo país. Para o segundo semestre, a meta é instalar outras 75 estações.
1: Hoje, na apresentação da Voz do Brasil, Mariana Jungmann e Luciano Seixas.
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1: Cultura e modernização de equipamentos culturais na Bahia.
2: O Teatro Castro Alves, em Salvador, reconhecido como Patrimônio Nacional e um dos principais palcos do país, reabre suas portas após passar por obras de restauração.
1: O presidente Lula e a ministra da Cultura, Margarete Menezes, participando da cerimônia de entrega que deve começar em instantes.
2: E o repórter Rafael Lopes acompanha a movimentação direto de Salvador. Tá? E traz pra gente agora as informações ao vivo. Boa noite, Rafael.
6: Boa noite, Mariana, Luciano e ouvintes da Voz do Brasil. Noite de tapete vermelho aqui no Largo do Campo Grande para a entrega do novo Teatro Castro Alves. A programação oficial está marcada para começar logo mais às 8h15 da noite e contará com a presença do presidente Lula. Ele vai participar ao lado da ministra Margarete Menezes e de autoridades locais da entrega da terceira e última etapa do projeto de requalificação do Teatro Castro Alves. O local foi modernizado e restaurado após o teto da sala principal ter sido atingido por um incêndio em 2023. O edifício, de estilo modernista, contou com melhorias estruturais que seguem padrões internacionais, preservando o valor histórico e arquitetônico do complexo, que é tombado pelo IPHAN como patrimônio nacional. O Teatro Castro Alves já abrigou momentos marcantes das artes cênicas do país e já foi palco de shows históricos, como o de João Gilberto, Doces Bárbaros e Raul Seixas. As obras contaram com um investimento de mais de 260 milhões de reais, unindo recursos dos governos federal e estadual, e representa a maior intervenção já realizada no teatro desde a inauguração em 1967. Mariana, Luciano, eu volto com vocês no estúdio.
1: Obrigado, Rafael, pela participação ao vivo aqui na Voz do Brasil.
2: E o presidente Lula esteve mais cedo em Itaparica, também na Bahia. O local é a maior ilha marítima do Brasil, chegando a receber 300 mil turistas na temporada de verão.
1: Hoje foi dada a largada à construção de uma ponte que vai ligar a ilha à capital baiana, trazendo mais desenvolvimento e empregos para a região.
2: Ao todo, serão beneficiados pelo projeto de infraestrutura cerca de 10 milhões de pessoas de 250 municípios.
7: A ponte Salvador-Itaparica terá 12 quilômetros de extensão e vai reduzir o tempo de travessia de 1 hora para 15 minutos entre a capital baiana e a ilha. O projeto integra o novo PAC e contará com 3 bilhões de reais de investimentos federais. Nesta quarta-feira, em Veracruz, na Bahia, o presidente Lula participou da cerimônia que marcou o início oficial das obras.
8: A Bahia precisava de um outro escoamento da riqueza produzida pela Bahia. E se optou por fazer essa ponte e fazer uma estrada.
7: A ponte, que será construída sobre a Baía de Todos os Santos, será a maior da América Latina sobre o mar. 300 profissionais já atuam nos três canteiros de obras implantados para a execução do projeto. A expectativa é de que aproximadamente 28 mil veículos utilizem diariamente a nova ligação, que vai fortalecer também cadeias produtivas ligadas ao turismo, à indústria e ao comércio, de acordo com o governador da Bahia, Jerônimo Rodrigues.
9: Essa ponte, ela é estratégica. Quem vem do oeste com cargas de grãos, de algodão, de fruta, vai economizar até 200 quilômetros. A economia é o tempo dos motoristas, dos caminhoneiros.
7: Ao todo, 27 empresas brasileiras já foram contratadas para fornecer equipamentos, materiais e serviços. O empreendimento é resultado de uma parceria público-privada entre o governo da Bahia e a concessionária Ponte Salvador-Itaparica. E a expectativa é que seja entregue em 2031. Reportagem Graziele Bezerra.
1: E ainda na Bahia, no município de Alagoinhas, o governo do Brasil entregou um novo hospital que estará preparado para atender mais de 500 mil pessoas de 34 municípios.
2: Também foram realizadas entregas de ambulâncias e ônibus escolares para atender o estado.
1: Um investimento de 500 milhões de reais só para a saúde.
4: O Hospital Regional Litoral Norte recebeu 76 milhões de reais em investimentos para a construção. A unidade conta com 190 leitos para atendimentos clínicos, cirúrgicos, pediátricos e obstétricos. A expectativa é beneficiar 544 mil moradores, ampliando a oferta de serviços de média e alta complexidade e reduzindo a necessidade de deslocamentos para outras cidades, explica o ministro da Saúde, Alexandre Padilha.
10: Vai ser muito importante esse hospital aqui, vai facilitar muito a vida das pessoas, poder se tratar aqui, perto da família, mas vai servir a 34 municípios da região.
4: Além da entrega da nova estrutura, o Ministério da Saúde garantiu recursos para o funcionamento do hospital. Serão 92 milhões e 400 mil reais por ano para o custeio dos serviços. A Bahia também receberá um reforço de 18 milhões de reais anuais para ampliar a oferta de atendimentos especializados pelo Sistema Único de Saúde. Na educação, o governo do Brasil entregou 29 novos ônibus escolares, com investimento de 13 milhões e 200 mil reais pelo novo PAC. Segundo o ministro da Educação, Leonardo Barchini, todos os ônibus escolares são modernos, confortáveis e seguros.
11: Você anda em qualquer estrada, pode ser estrada de chão, pode ser na rodovia. Em todos os estados, você tem um ônibus amarelinho. E esse ônibus é melhor, porque esse ônibus é mais seguro. Esse ônibus tem ar-condicionado agora e dá todo o conforto e segurança para as crianças brasileiras.
4: Para o presidente Lula, os investimentos fazem parte da estratégia do governo do Brasil para ampliar o acesso aos serviços públicos, fortalecer a rede de saúde e educação e reduzir as desigualdades regionais.
12: Somos seres humanos, homens e mulheres, pretos e brancos, nascidos nesse país e precisamos ser tratados com decência e com respeito que todo mundo merece.
4: O governo do Brasil também destinou ao estado da Bahia 256 veículos do programa Agora Tem Especialistas Caminhos da Saúde. São 180 vans e micro-ônibus para o transporte de pacientes, além de 58 unidades odontológicas móveis e 18 novas ambulâncias do SAMU, reforçando a assistência à saúde em diversas regiões do estado. Reportagem Pablo Mundim.
2: São Paulo recebeu hoje o primeiro escritório do programa Brasil contra o Crime Organizado.
1: O objetivo é integrar as ações do governo federal, dos estados e municípios no combate aos crimes e às facções criminosas.
2: O programa, lançado no mês de maio, conta com investimentos de 11 bilhões de reais e já causou um prejuízo de 3 bilhões de reais às facções.
3: A União ainda mais presente no estado de São Paulo para combater o crime organizado. É o que acontece a partir de hoje com a implantação do Escritório Nacional Antifacção pelo Ministério da Justiça e Segurança Pública. O foco está na asfixia financeira ao crime organizado. O escritório é ligado à Secretaria Nacional de Segurança Pública. O secretário Chico Lucas explica que, na prática, aumenta a integração entre União, estados e municípios no combate ao crime.
13: A gente tem que ter essa proximidade com as forças de segurança estaduais, com as forças federais que estão localizadas em São Paulo e com todos os membros desse arranjo produtivo, o sistema financeiro, os empresários, para justamente ter mais efetividade.
3: O primeiro escritório foi inaugurado aqui em São Paulo. O segundo vai ser no Rio de Janeiro, na próxima sexta-feira, e também na cidade de Foz do Iguaçu, no Paraná, região da Tríplice Fronteira. Os escritórios integram o programa Brasil contra o Crime Organizado. O programa já causou prejuízos de 3 bilhões de reais às organizações criminosas e já prendeu mais de 18.800 pessoas. O ministro da Justiça e Segurança Pública, Wellington César Lima e Silva, destaca que, com o plano, o combate ao crime organizado ganha um rumo ainda mais estratégico.
14: O importante é aumentar o volume de dados, ter esse diagnóstico cada vez mais detalhado e refinar as estratégias através da cooperação. Nós estamos realizando uma operação nacional e duas operações regionais todos os meses e vamos continuar assim até o final do ano.
3: Em menos de 2 meses de programa, o país registrou quedas nos crimes violentos e patrimoniais. Entre maio desse ano e maio de 2025, os homicídios dolosos caíram mais de 17%. Os latrocínios, mais de 14%. O roubo de carga recuou quase 32%. E o de veículos, 26%. Reportagem Vanessa Casalino.
1: Levar informações e conteúdo das emissoras públicas para todos os cantos do Brasil.
2: Com esse objetivo, o programa Brasil Digital tem ampliado o número de municípios beneficiados com a chegada do sinal.
1: Já foram instaladas mais de 50 estações de transmissão e até o fim do ano serão mais 75.
5: Mais de 10 milhões de pessoas já foram beneficiadas pelo programa Brasil Digital, que amplia o acesso da população brasileira à TV pública por meio de sinal digital aberto e gratuito. Segundo o balanço apresentado pelo Ministério das Comunicações, pela Anatel e pela empresa Brasil de Comunicação, a EBC, já foram instaladas 55 estações de transmissão pelo país, ampliando a cobertura para 147 municípios. Para o segundo semestre, a meta é instalar outras 75 estações. O ministro das Comunicações, Frederico Siqueira, destacou que o programa é uma prioridade do governo federal e falou sobre as vantagens de levar o sinal a mais municípios.
15: A gente precisa e precisava ampliar a capilaridade da comunicação pública nas áreas mais remotas do nosso país. Para esse ano, mais 75 estações na prioridade e com certeza a gente terá sucesso na execução até o final do ano. Em cada localidade atendida, a população ganha mais qualidade de imagem, estabilidade do sinal e acesso a um conteúdo público de qualidade.
5: As estações entregues até agora estão distribuídas por todas as regiões do país. O Norte e o Nordeste concentram 14 instalações cada. O Sudeste contabiliza 11 estações, seguido pelas regiões Sul, com 10, e Centro-Oeste, com 6. Para a presidente da empresa Brasil de Comunicação, Antônia Pellegrino, o programa leva mais cidadania aos brasileiros.
16: Esse evento marca um balanço do Brasil Digital, um programa vitorioso e também um marco da maior expansão de sinal da comunicação pública que já tivemos no país. Cultura, informação de qualidade e cidadania para milhares de brasileiros. Esse é o sentido do Brasil Digital, ampliar o alcance do sinal, mas com isso aumentar o alcance da cidadania.
5: Com investimento de 208 milhões de reais do novo PAC e do leilão do 4G, o programa Brasil Digital é viabilizado por meio de parcerias com instituições públicas nos municípios. Com isso, a população passa a ter acesso gratuito a canais como Canal Gov, TV Brasil, Canal Educação, Canal Saúde, além da TV Câmara, TV Senado, TV Assembleia e onde houver canais das câmaras municipais. Reportagem, Márcia Fernandes.
2: Jornalistas, influenciadores estiveram hoje na sede da Empresa Brasil de Comunicação, em Brasília, para saber mais sobre a implementação da TV 3.0.
1: O encontro foi transmitido em uma live com participação da diretora-presidente da EBC, Antônia Pellegrino, e do secretário de Políticas Digitais da Secretaria de Comunicação Social da Presidência da República, João Brant.
2: A nova geração da televisão aberta, também conhecida como DTV+, terá mais qualidade de som e imagem, interatividade e integração à internet.
1: A EBC, definida como operadora da chamada plataforma comum da DTV+, é responsável por administrar a infraestrutura compartilhada, que vai permitir a oferta de aplicativos, serviços interativos e recursos digitais.
2: E a gente vai continuar falando de acesso à comunicação, dessa vez para quem vive no norte do país.
1: Um dos desafios para chegar a algumas localidades na região são florestas densas e grandes distâncias do território.
2: A saída para superar esses obstáculos foi o uso de cabos que passam por baixo dos rios.
1: Esse é o programa Norte Conectado. A maior rede de infovias subfluviais do mundo já beneficia mais de 6 milhões de pessoas na região.
17: O programa Norte Conectado prevê 9 infovias, com 13 mil quilômetros de cabos de fibra ótica instalados no fundo dos rios amazônicos. Quando concluído, vai conectar 70 localidades em 6 estados: Acre, Amapá, Amazonas, Pará, Rondônia e Roraima. Antes da chegada do programa, quase metade dessas áreas ainda não tinha acesso à internet de alta velocidade. Com investimento de R$1,3 bilhão, por meio do novo PAC, 6 infovias já foram concluídas e outras 3 estão em implantação. A expectativa é de beneficiar cerca de 7,5 milhões de pessoas. Para quem vive na região, a conexão de internet representa novas possibilidades de acesso a serviços e educação. É o que conta Alzanir Fernandes Pinto, da comunidade indígena Filadélfia, de Benjamin Constant, no Amazonas.
18: Antes de a gente ter internet, a gente tinha que se deslocar daqui da nossa comunidade para a cidade para ter acesso. A gente alugava 1 hora, 2 horas e fazia os trabalhos da nossa aula, da universidade.
17: Além de conectar moradores, o Norte Conectado já disponibilizou mais de 900 pontos de acesso para escolas, unidades de saúde, órgãos públicos e espaços de inclusão digital. O ministro das Comunicações, Frederico de Siqueira Filho, destacou que a expansão da conectividade ajuda a reduzir desigualdades e fortalece a infraestrutura digital do país.
19: É o quanto a gente consegue impactar a vida das pessoas quando a gente aumenta a conectividade, né? Quando a gente instala uma antena de telefonia móvel, quando a gente conecta uma escola, quando a gente liga uma infovia, a gente está fazendo parte dessa grande integração de estratégia de inclusão digital do nosso país, mobilizando jovens, idosos e adultos.
17: Outra entrega do Ministério das Comunicações é a rede privativa de comunicação da Administração Pública Federal, uma estrutura que não usa o acesso comercial e assim garante mais segurança no compartilhamento de informações do governo. Reportagem Luciana Colares de Holanda.
2: Criar embarcações, combater a pesca ilegal e, principalmente, atuar na segurança e preservação da vida dos pescadores, foi lançada uma sala de monitoramento em tempo real das vidas humanas no mar.
1: O acompanhamento permite uma resposta rápida em caso de emergências.
2: E dá mais transparência às ações do governo de combate à pesca ilegal, por exemplo. Foi o que destacou o ministro da Pesca e Aquicultura, Edipo Araújo.
20: Essa sala, ela é inédita, mostra o compromisso, né, do governo do Brasil com transparência, geração de dados e informações, mas também o compromisso do Brasil de combater a pesca ilegal, não reportada e não regulamentada. Uma infraestrutura para conduzir todos os processos e ferramentas de monitoramento e controle. É o governo do Brasil trabalhando em prol do fortalecimento, mas do desenvolvimento sustentável da pesca brasileira.
1: A entrega faz parte das comemorações da Semana Nacional de Promoção da Pesca Artesanal, celebrada esta semana.
2: Autonomia econômica para as mulheres no campo.
1: Com o novo plano Safra da Agricultura Familiar lançado nesta terça-feira, as produtoras rurais passam a contar com juros mais baixos no Programa Nacional de Fortalecimento da Agricultura Familiar.
2: O valor foi reduzido de 3% para 2% ao ano, com um limite de financiamento de até R$100 mil.
1: Com isso, o governo quer garantir melhores condições às agricultoras para ampliar a produção de alimentos à mesa dos brasileiros.
2: A ministra do Desenvolvimento Agrário e Agricultura Familiar, Fernanda Machiavelli, destacou o avanço da participação das mulheres no acesso ao crédito rural durante o programa Bom Dia Ministra, produzido pela empresa Brasil de Comunicação.
0: Hoje eu tenho a alegria de dizer que nós, as mulheres, já são mais de 50%, 55% dos contratos que acontecem no microcrédito, que nós já somos 40% do volume de crédito total do Pronaf e que nós dobramos o volume de crédito desde 2023 para cá, que chega para as mulheres. Mas a gente quer mais, a gente quer avançar mais, porque nós queremos que as mulheres tenham autonomia econômica.
1: A ministra do Desenvolvimento Agrário destacou ainda a ampliação do acesso ao crédito para a juventude rural.
2: Agora, o limite passou de R$8 mil para R$16 mil, no caso de dois jovens da mesma família acessando o financiamento.
1: Para ter acesso ao crédito, é preciso ter o Cadastro Nacional na Agricultura Familiar e entrar em contato com o órgão de assistência técnica e extensão rural do seu estado.
2: Três meses após o lançamento, o MEC Livros atingiu 1 milhão de usuários.
1: O MEC Livros é uma plataforma que funciona como uma biblioteca digital.
2: E funciona como uma biblioteca mesmo. Você pode alugar o livro por 14 dias e renovar pelo mesmo período. Tudo isso de graça.
1: A ferramenta foi atualizada com obras em espanhol e inglês. E com isso é possível acessar 25 mil obras nacionais e internacionais.
21: O Ministério da Educação ampliou o acervo do MEC Livros com a disponibilização de obras em versões originais em inglês e espanhol. Ao todo, foram incorporadas 7.832 publicações. Entre os autores disponíveis em inglês estão William Shakespeare e Virginia Woolf. Já em espanhol, os leitores poderão acessar obras de escritores como Gabriel Garcia Márquez, Frederico Garcia Lorca e Teresa Orbegoso. A atualização também traz novos títulos em português de diferentes gêneros publicados por editoras como Fósforo, Peirópolis e Ciranda. Com a atualização, o MEC Livros passa a ter 17.610 obras em português, 6.468 em inglês e 2.724 em espanhol, ampliando o acesso gratuito dos brasileiros a diferentes tradições literárias e culturais. A novidade ainda fortalece a experiência de aprendizagem oferecida por outra ferramenta, o MEC Idiomas, uma plataforma do Ministério da Educação, disponível em versão web e aplicativo voltada ao ensino gratuito de inglês e espanhol. Atualmente, o MEC Idiomas reúne mais de 212 mil usuários ativos e oferece cursos do nível básico ao avançado. Reportagem Júlio César de Oliveira.
2: Para acessar a plataforma de leitura, basta ir no aplicativo MEC Livros ou no endereço meclivros.mec.gov.br. MEC Livros, MEC Livros.mec.gov.br.
1: Inaugurada a primeira Casa da Igualdade Racial na cidade de Itabira, em Minas Gerais.
2: A cidade possui mais de 70% da população negra e agora passa a contar com apoio psicológico, social e jurídico a vítimas de crimes raciais, além de incentivar o desenvolvimento pessoal e profissional.
1: Além de Minas Gerais, o Rio de Janeiro, Ceará, Rio Grande do Sul e Bahia já contam com Casas da Igualdade Racial.
2: E o governo do Brasil quer ampliar esse número. Está aberto até 15 de julho o prazo para que os estados e municípios participem do edital de chamamento público para os novos espaços.
1: Os critérios para participar podem ser conferidos no portal do Ministério da Igualdade Racial em gov.br/igualdade-racial.
2: E essas foram as notícias do Governo do Brasil.
1: Uma realização da Secretaria de Comunicação Social da Presidência da República.
2: Com produção da empresa Brasil de Comunicação.
1: Fique agora com o Minuto do TCU. Em seguida, as notícias do Poder Judiciário e do Congresso Nacional. Boa noite.
2: Boa noite, até amanhã.
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22: STF encerra primeiro semestre com mais de 11 mil decisões colegiadas.
23: STJ realiza sessão de encerramento do semestre e apresenta balanço de desempenho da Corte.
22: Justiça do Trabalho realiza audiência pública e estabelece metas para 2027.
23: Boa noite, eu sou Marcela Luiz.
22: E eu sou Walter Lima.
23: O Supremo Tribunal Federal encerrou o primeiro semestre com mais de 11 mil decisões colegiadas.
22: O ministro Edson Fachin apresentou o balanço das atividades e reafirmou o compromisso da Corte com a transparência, independência e pluralidade. Carolina Chaves.
24: Segundo Edson Fachin, a Corte encerrou o período com os seguintes números: mais de 43 mil processos julgados, integrando quase 60 mil decisões. 11 mil decisões do colegiado do tribunal, 27 novos temas de repercussão geral analisados, o que liberou mais de 42 mil processos que aguardavam um entendimento. Edson Fachin reafirmou o compromisso com a transparência, com os julgamentos de repercussão geral e com o aperfeiçoamento da gestão.
25: Esta Corte trabalhou e muito em favor do Brasil, do Estado de Direito e da democracia. Estamos sempre juntos na defesa do interesse institucional. Compreensões distintas de fatos e processos, e elas existem, como é próprio de uma corte plural independente, são expressões de saúde institucional e não de fraqueza. O diálogo entre diferentes perspectivas jurídicas é o que confere legitimidade às nossas decisões e profundidade à nossa jurisprudência.
23: O STJ também encerrou o semestre hoje, apresentando o balanço de julgados no período.
22: A sessão da Corte Especial foi conduzida pelo ministro Herman Benjamin, presidente do tribunal. Fátima Uchoa.
26: Na sessão de encerramento do primeiro semestre, o presidente do STJ, ministro Herman Benjamin, apontou um recorde de 260.220 processos recebidos no período, sendo quase 25 mil a mais do que de janeiro a junho do ano passado. Ele manifestou preocupação com o crescimento contínuo da demanda processual.
27: Os números são preocupantes. Nós já estávamos inviabilizados o ano passado e a curva da inviabilização continua ascendente.
26: O STJ julgou 291.280 processos. O número de julgamentos chega a 414.248 quando considerados agravos internos, agravos regimentais e embargos de declaração, e baixou 265.516. Os dados correspondem à média de cerca de 7 decisões por minuto para cada ministro.
23: Tribunal Superior Eleitoral faz balanço dos julgamentos e da preparação para as eleições 2026.
22: A sessão foi conduzida pelo ministro Cássio Nunes, presidente do TSE. Fábio Ruas.
28: O ministro Cássio Nunes Marques destacou que neste semestre o TSE realizou 88 sessões de julgamento. Foram 1.656 processos, sendo 336 em sessões presenciais e 1.320 virtuais. O TSE ainda lançou o Manual do Eleitor, com linguagem acessível e que vai ser traduzido para línguas indígenas.
23: Justiça do Trabalho realiza audiência pública e estabelece metas para 2027.
3: A proposta é aprimorar os serviços da Justiça do Trabalho. Mila Amaral.
4: Esse foi o assunto discutido hoje na audiência pública durante o debate realizado de forma online. Também foram estabelecidas as metas nacionais do TST para 2027, que aliás foram firmadas com o apoio da sociedade. Por exemplo, na consulta pública feita pelo TST, as pessoas pediram que aumente o número de processos julgados pelo tribunal, dando prioridade aos mais antigos, o estímulo à inovação no judiciário e pediram também para estabelecer o trabalho decente. O próximo passo agora é encaminhar essas demandas para o CNJ e, a partir da aprovação, colocá-las em prática.
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23: Uma boa noite.
3: E até amanhã.
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9: Eu sou Paula Groba.
10: E eu sou Humberto Pinheiro.
9: E estes são os destaques de hoje do Jornal do Senado, que começa agora.
10: Debate sobre o fim da jornada 6x1 divide opiniões no Senado.
9: Avança projeto que torna crime submeter pessoa indefesa à prostituição.
10: Comissão aprova a autorização para servidor público atuar como MEI.
9: Boa noite.
10: Boa noite.
9: Representantes do governo, dos empresários e dos trabalhadores participaram no plenário do Senado de um debate sobre a proposta de emenda à Constituição que acaba com a jornada de trabalho 6x1.
10: Opiniões a favor e contrárias estiveram no debate, que teve participação de centrais sindicais e da Federação das Indústrias de São Paulo. A reportagem é de Márcio Maturana.
11: O presidente da Federação das Indústrias de São Paulo, Paulo Scaff, disse ver motivações eleitorais para a aprovação da proposta neste momento, e foi respondido pela líder do governo no Senado, Tereza Leitão, do PT de Pernambuco.
12: Me desculpe, doutor Paulo, a PEC foi protocolada em 2019. Não é uma PEC boca de urna.
11: Já o senador Jaime Bagatoli, do PL de Rondônia, criticou a proposta e citou a Argentina como exemplo a seguir.
13: Na Argentina, pode-se trabalhar até 12 horas por dia, não passando das 48 horas semanais. É isso que precisamos ter para nós avançarmos no Brasil.
11: O senador Rogério Carvalho, do PT de Sergipe, disse que a redução da jornada é uma questão civilizatória.
14: Essas 44 horas estão reservadas para os que ganham menos, para os que têm mais tempo de deslocamento, menos tempo de vida, portanto. Pelo amor de Deus, é muita insensibilidade.
11: Para o líder da oposição no Senado, Rogério Marinho, do PL do Rio Grande do Norte, a jornada de trabalho deve ser negociada entre patrão e empregado.
29: A questão da preponderância do que é negociado sobre o legislado, justamente para fortalecer os sindicatos laborais.
11: A sessão foi presidida pelos senadores Laércio Oliveira, do PP de Sergipe, e Paulo Paim, do PT do Rio Grande do Sul.
9: Antes da sessão de debate sobre o fim da escala 6x1, o presidente do Senado, Davi Alcolumbre, se reuniu com parlamentares e líderes de centrais sindicais para discutir a proposta de emenda à Constituição que reduz a jornada de trabalho. O presidente da Central Única dos Trabalhadores, Sérgio Nobre, classificou como excelente a reunião com o Alcolumbre e afirmou esperar que a proposta tenha tramitação célere no Senado.
10: Já a líder do governo, senadora Tereza Leitão, do PT de Pernambuco, destacou que o calendário de votação do texto não tem caráter eleitoral e que os próximos passos serão definidos ao longo da discussão na Casa. A proposta de redução da jornada de trabalho já foi aprovada pela Câmara dos Deputados e aguarda análise dos senadores.
9: pessoas sem condições de compreender o que acontece ou de oferecer resistência poderão ter proteção mais ampla contra a exploração sexual.
10: A Comissão de Direitos Humanos do Senado aprovou um projeto que aumenta a pena para o crime de exploração sexual de pessoas vulneráveis e prevê punição mais rigorosa quando o autor for um familiar ou tiver relação de confiança com a vítima. Repórter Rodrigo Rezende.
0: Submeter, induzir ou atrair para prostituição ou qualquer outra forma de exploração sexual pessoas vulneráveis que não tenham necessário discernimento sobre o ato pode levar à prisão de até 16 anos. Esse é o objetivo de projeto aprovado pela Comissão de Direitos Humanos. A autora da proposta, senadora Jussara Lima, do PSD do Piauí, afirma que a medida busca ampliar o escopo previsto no Código Penal, que já incluía crianças e enfermos. E a ideia é dar ainda mais segurança aos diversos grupos vulneráveis no país.
1: O projeto, ele tipifica o crime de submissão à prostituição ou a outras formas de exploração sexual, inclusive nos casos em que a vítima, por qualquer outro motivo, ela não tenha condições de oferecer resistência. A medida busca preencher uma lacuna na legislação brasileira, ampliando a responsabilização de criminosos que se aproveitam de vulnerabilidade das vítimas.
0: O projeto também eleva para até 12 anos a pena quando a vítima for coagida por alguém próximo a ela, como ressalta o relator do projeto, senador Rogério Carvalho, do PT de Sergipe.
5: Merece destaque a previsão de agravamento quando a coação é exercida contra a vítima ou seus familiares, alcançando seu grau máximo de reprovação quando perpetrada pelos próprios familiares ou pessoas do círculo íntimo da vítima.
0: A proposta segue para análise da Comissão de Constituição e Justiça.
9: E trabalhadores cadastrados no programa de famílias acolhedoras poderão fazer jus a 3 dias de folga remunerada quando precisarem acolher criança ou adolescente em situação de vulnerabilidade.
10: É o que diz um projeto aprovado pela Comissão de Assuntos Sociais do Senado e que segue para a Câmara dos Deputados. Repórter Marcela Diniz.
15: Por decisão judicial, após um episódio de violência em casa, por exemplo, crianças e adolescentes podem ser encaminhados temporariamente para as chamadas famílias acolhedoras. São pessoas cadastradas e selecionadas pelo poder público para essa função. O acolhimento tem caráter transitório e não se confunde com a adoção por durar no máximo 1 ano e meio. O projeto aprovado no Senado concede ausência remunerada de 3 dias consecutivos ao trabalhador ou à trabalhadora que acolher criança ou adolescente em sua casa. O senador Flávio Arnes, do PSB do Paraná, defende esse tempo como forma de dar atenção integral àqueles meninos em situação de extrema vulnerabilidade.
16: A pessoa que está trabalhando tem que ter pelo menos um momento, que a gente estamos colocando, de 3 dias para receber a criança, acolher, enquanto os trâmites judiciais acontecem também. E com isso, inclusive, dar contribuir para uma perspectiva nova de vida para a criança e para o adolescente.
15: O projeto é de autoria do senador Alan Rick, do Republicanos do Acre, e precisará passar pelo crivo da Câmara dos Deputados.
9: O Senado aprovou a adesão do Brasil a um acordo sobre comércio de aeronaves civis.
10: Um dos principais pontos do documento da Organização Mundial do Comércio é a eliminação de tarifas de importação para todos os aviões desse tipo e determinados produtos destinados ao setor. Repórter Pedro Pincer.
17: Além da eliminação de tarifas, o acordo sobre o comércio de aeronaves civis trata da redução de barreiras não tarifárias, das decisões de compra de aeronaves civis, dos subsídios à exportação e de regras para evitar restrições comerciais incompatíveis com o comércio internacional. Para o relator, senador Nelsinho Trade, do PSD de Mato Grosso do Sul, o texto favorece a indústria aeronáutica brasileira e o sistema de transporte aéreo.
18: Podemos agregar ao contexto descrito circunstância de que o Brasil passará a participar de maneira plena e em igualdade de condições das deliberações do Comitê TCA, que cuida de temas relevantes para a aviação civil na esfera global. Isso inclui a aplicação do acordo a novos produtos do setor.
17: O comércio mundial anual dos produtos cobertos pelo documento alcança 3,73 trilhões de dólares em exportações e importações, considerando a média de 2018 a 2022. Os principais parceiros comerciais do Brasil nesse conjunto de produtos são Estados Unidos, China, Alemanha e Argentina. O texto segue agora para a promulgação.
9: E servidores públicos poderão ser microempreendedores individuais. É o que prevê um projeto aprovado na Comissão de Constituição e Justiça.
10: A proposta proíbe, no entanto, quem ocupa cargo em comissão ou exerça função de confiança de atuar como MEI. Repórter Bruno Lourenço.
2: A Comissão de Constituição e Justiça aprovou o projeto de lei que autoriza os funcionários públicos a se tornarem microempreendedores individuais. A legislação hoje veda a participação em gerência ou administração de sociedade privada e o comércio, exceto na qualidade de acionista ou cotista. O senador Esperidião Amin, do Progressistas de Santa Catarina, reforçou que as restrições impostas aos servidores públicos vão na contramão das necessidades do país de novos investimentos na economia.
8: Projeções indicam mudanças demográficas aceleradas devido ao envelhecimento da população, tornando essencial ampliar e não restringir o número de pessoas aptas a empreender para preservar o nível de desenvolvimento econômico nas próximas décadas. Vale destacar que a atividade dos servidores como MEI não prejudicará a administração pública. Já existem situações em que servidores acumulam cargos ou mantêm empregos privados.
2: Amin ressaltou ainda que a proposta traz salvaguardas para não causar prejuízos à administração pública, como o impedimento de que ocupantes de cargo em comissão e funções de confiança sejam MEIs. Se não houver recurso para a nova votação no plenário, a matéria poderá seguir diretamente para análise da Câmara dos Deputados.
10: Com edição de Paula Groba e trabalhos técnicos de Eliseu Caires, o Jornal do Senado fica por aqui. Acompanhe agora as notícias da Câmara dos Deputados. Boa noite.
9: Boa noite e até amanhã.
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20: Câmara aprova a redução de benefícios fiscais para cacau importado.
21: Vai ao Senado proposta que protege o uso de emblemas da Cruz Vermelha.
20: Presidente da Câmara reforça apoio ao agronegócio.
21: Proposta discutida por deputados prevê número máximo de alunos em sala.
20: Boa noite. A Câmara aprovou medida provisória que reduz benefícios fiscais sobre cacau importado. O repórter Antônio Vital explica a questão.
22: O plenário da Câmara aprovou a medida provisória que reduz o prazo de isenção de tributo sobre o cacau importado, utilizado como insumo em produtos como chocolate exportado pelo Brasil. Hoje, o cacau inteiro ou partido, bruto ou torrado, comprado de outros países, paga menos IPI, PIS/PASEP e COFINS. Essa operação, quando o produto importado é depois usado como insumo de produtos industrializados, é conhecida como drawback. No caso do cacau, até a edição da medida provisória, em março, essas isenções e reduções de tributos valiam por até 2 anos. Com a medida, passam a valer por apenas 6 meses, com possibilidade de renovação a critério do Ministério do Desenvolvimento, Indústria, Comércio e Serviços. Isso significa que empresas que exportam produtos fabricados com cacau estrangeiro terão prazo menor para usufruir de benefícios fiscais na importação da fruta. Ao editar a medida provisória, o governo argumentou que os produtores de cacau brasileiros serão beneficiados com um possível aumento de venda à indústria. Ficam de fora da redução do prazo de isenções a manteiga de cacau, o cacau em pó e o chocolate importados. A medida provisória foi criticada em plenário por deputados do Novo e do Missão. Para o deputado Kim Kataguiri, do Missão de São Paulo, reduzir benefícios fiscais para produtos que depois serão usados como insumo para exportações prejudica a indústria nacional.
24: O que a gente está falando é o seguinte: Brasil, exporte menos chocolate e exporte mais cacau. Agregue menos valor para a sua produção. Aquilo que mais se critica no desenvolvimento da nossa indústria. O raciocínio é muito simples. Se eu estou importando um produto, mas esse produto, na realidade, é para eu processar, agregar valor e exportar, eu tenho uma suspensão desses tributos porque eu estou agregando valor na indústria nacional. E o governo quer acabar com isso e enfraquecer a nossa indústria.
22: A medida provisória foi defendida por deputados da base do governo. Para a deputada Jandira Fegali, do PCdoB do Rio de Janeiro, os produtores brasileiros de cacau serão beneficiados.
25: Ela garante a proteção da produção nacional. O cacau é uma produção importante no Brasil, que não pode ser penalizada por prazos e questões tributárias. É importante que a gente proteja essa produção para não gerar crise no setor, particularmente na região do norte e do nordeste brasileiro.
22: A medida provisória que reduz o prazo de isenção de tributos sobre cacau importado, utilizado como insumo em produtos como chocolate exportado pelo Brasil, seguiu para análise do Senado. Da Rádio Câmara de Brasília, Antônio Vital.
19: Direitos Humanos.
3: Tabata Amaral, do PSB de São Paulo, defende a aprovação da urgência de projeto que criminaliza o ódio contra as mulheres. Relatora da matéria, a deputada alerta que a misoginia se organiza nas redes antes de aparecer nas agressões e nos casos de feminicídio.
4: Hoje, existe uma verdadeira indústria do ódio que opera nas redes, que captura meninos muito jovens e os ensina a enxergar a mulher como inimiga, como objeto, como culpada. E o que nasce numa tela vira ameaça, vira assassinato. Chama isso pelo nome, misoginia, ódio às mulheres. Admitir que essa coisa tem contorno, que é concreta, que ela tem uma motivação e que deve ser punida. É um ato fundamental de proteção que uma sociedade deve oferecer para todas nós, começando pelas pequenas.
20: Tabata Amaral aponta que tem buscado apoio de diferentes bancadas para construir um texto capaz de unir parlamentares de todos os partidos. Ela pede que a Câmara aprove a urgência da proposta como forma de mostrar compromisso com o enfrentamento da violência contra mulheres.
3: Carol D'Artora, do PT do Paraná, também defende a aprovação do projeto que prevê penas para a misoginia. Segundo a parlamentar, a medida faz parte das políticas do governo de enfrentamento à violência e ao discurso de ódio contra as mulheres.
20: Na visão de Carol D'Artora, a criminalização da misoginia é uma forma de garantir maior proteção jurídica às mulheres, inclusive nos ambientes digitais. Para ela, a proposta amplia a participação feminina na política, na cultura, na ciência e em diversos espaços da sociedade.
3: E Lacir Bicalho, do Republicanos, destaca as conquistas femininas nas Forças de Segurança Pública de Minas Gerais ao celebrar a nomeação da Coronel Cleide Barcelos dos Reis Rodrigues, primeira mulher a assumir o comando-geral da PM do Estado em mais de 250 anos da corporação.
20: E Lacir Bicalho cumprimenta também a comandante-geral do Corpo de Bombeiros, Coronel Jordana de Oliveira Figueiras Daldegan, e a delegada-geral da Polícia Civil, Letícia Batista Camboja Reis. Ele conclama os homens a unirem suas forças às das mulheres na luta por uma sociedade mais justa e igualitária.
3: Benedita da Silva, do PT do Rio de Janeiro, acredita que a Copa do Mundo deveria promover a integração entre os povos. No entanto, a deputada destaca relatos de racismo, xenofobia e tratamento discriminatório contra jogadores, árbitros e jornalistas durante o torneio.
20: Segundo Benedita da Silva, eventos esportivos internacionais devem ser marcados pelo respeito, pela inclusão e pela igualdade de tratamento entre os participantes. Ela acredita que a omissão da FIFA, entidade responsável pela organização da competição, contribui para a manutenção dessas práticas.
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19: Saúde.
3: A Câmara aprovou regras para proteger símbolos da Cruz Vermelha. A repórter Daniela Lessa acompanhou a votação.
7: A Câmara dos Deputados aprovou o projeto que protege o uso dos emblemas da Cruz Vermelha usados para identificar pessoas e transportes de saúde em situações de emergência e de conflito armado. O projeto busca adequar a legislação brasileira às convenções de Genebra e a protocolos internacionais já ratificados pelo Brasil. Pelo texto aprovado, os três símbolos da entidade passam a ter proteção legal. A imagem mais antiga é a da Cruz Vermelha. Outro símbolo reconhecido internacionalmente é o crescente vermelho, adotado em muitos países. O terceiro emblema é um losango vermelho em forma de cristal. Esses símbolos são usados para indicar proteção a equipes de saúde, hospitais, unidades sanitárias e meios de transporte para atendimento de feridos, doentes e náufragos. As denominações Cruz Vermelha, Crescente Vermelho e Cristal Vermelho também serão protegidas. A deputada Érica Cocai, do PT do Distrito Federal, defendeu a proposta, destacando o alcance mundial da Cruz Vermelha na defesa da vida.
1: É fundamental porque é uma instituição que trabalha com um princípio humanitário. É uma instituição que está em por volta de 190 países fazendo esta função. E muitas vezes em momentos de calamidade, em momentos de guerra, a Cruz Vermelha, ela tem uma possibilidade ou uma atuação para defender sempre a vida.
7: Ao defender a aprovação, a deputada Adriana Ventura, do Novo de São Paulo, argumentou que esses símbolos não devem ser usados de forma comercial para evitar enganos em situações de atendimento de emergência.
11: O que esse projeto faz é internalizar obrigações internacionais que já foram assumidas pelo Brasil, e isso também faz com que não tenha uso comercial indevido para que entidades humanitárias legítimas não tenham confusão.
7: O Serviço de Saúde das Forças Armadas poderá usar a Cruz Vermelha sobre fundo branco para identificar seu pessoal, suas unidades e seus transportes sanitários. Profissionais de saúde civis, hospitais e transportes civis também poderão usar o emblema, desde que tenham autorização. A proposta proíbe

0: feitos pelos planos de saúde. Ele denuncia que uma empresa contratada pelas operadoras pode estar prejudicando pacientes de maneira deliberada.
1: Marangoni exige providências da Agência Nacional de Saúde Suplementar diante dessas denúncias. O parlamentar reforça que cabe à ANS fiscalizar irregularidades e proteger os beneficiários.
2: Relações Exteriores.
0: Gás, do PT do Rio Grande do Sul, denuncia uma suposta ofensa à soberania nacional por parte de lideranças da oposição que teriam oferecido colocar uma equipe de transição à disposição de governos estrangeiros, caso vençam a próxima eleição presidencial.
1: Bongás ressalta que a proposta revelada por autoridades externas prevê o compartilhamento de informações estratégicas e diretrizes governamentais com uma potência internacional. O congressista avalia a possibilidade como o mais ultrajante golpe contra os 203 anos de independência do Brasil.
2: Eleições.
0: Aloysio Mendes, do Republicanos do Maranhão, denuncia o uso político do Judiciário Estadual para perseguir e barrar candidaturas de opositores, citando como exemplo casos de pré-candidatos de seu partido condenados em tempo recorde, apenas desproporcionais aos supostos crimes cometidos.
1: Aloysio Mendes afirma que lideranças do Republicanos estão reunindo provas para acionar o Conselho Nacional de Justiça contra os envolvidos nos casos e recorrer a as instâncias superiores para reverter sentenças, garantindo as pré-candidaturas prejudicadas.
2: Presidência.
0: O presidente da Câmara reforçou o compromisso dos deputados com políticas voltadas ao agronegócio. O repórter Luiz Gustavo Xavier acompanhou o evento no Planalto.
3: O presidente da Câmara, Hugo Mota, reforçou o apoio dos parlamentares à agenda e às pautas de interesse do agronegócio no país. Ele participou do lançamento do Plano Safra 2026-2027 no Palácio do Planalto, que prevê o aporte de R$ 525 bilhões para o setor. O deputado afirmou que a Câmara está sempre de portas abertas a todas as propostas em defesa do agronegócio e nunca faltou aos projetos de interesse do setor.
4: É uma tarefa hercúlea de manter o equilíbrio fiscal tão necessário para o crescimento econômico, aliado à priorização de políticas como essa, que também são fundamentais para o país. Que esse é o grande fiel da balança que nós temos que perseguir. Nós do Congresso Nacional, o Poder Executivo, também o Poder Judiciário, que é termos a real noção de que precisamos sempre levar em consideração aquilo que deve ser priorizado como política pública para o nosso país.
3: Para Hugo Mota, todo o esforço do governo e do Ministério da Agricultura para renovar a política pública demonstra a importância do agronegócio para o nosso país. O presidente destacou a importância do setor na geração de emprego, de renda e na composição do produto interno bruto brasileiro. Da Rádio Câmara de Brasília, Luiz Gustavo Xavier.
2: Economia.
1: Valmir Assunção, do PT da Bahia, destaca a importância do lançamento do Plano Safra da Agricultura Familiar para os pequenos agricultores, assentados, quilombolas, indígenas e povos tradicionais. Ele lembra que esses segmentos produzem grande parte dos alimentos que chegam à população.
0: Valmir Assunção aponta que o Plano Safra fortalece a reforma agrária e amplia as condições de produção no campo. Ele parabeniza o Ministério do Desenvolvimento Agrário pela construção do plano voltado para agricultores de todo o Brasil.
1: De acordo com Luiz Lima, do Novo do Rio de Janeiro, a inflação dos últimos meses reduziu o poder de compra da população. O parlamentar relata o caso de um casal de idosos que, segundo ele, precisou abrir mão de uma das refeições do dia por causa do alto custo dos alimentos.
0: Luiz Lima também cita dados sobre o patrimônio da população para sustentar que o Brasil enfrenta perda de renda e de capacidade econômica. Ele atribui esse cenário às políticas adotadas pelo governo federal.
2: Educação.
1: A Comissão de Educação discutiu uma proposta que estabelece a lotação máxima de salas de aula. O repórter Luiz Cláudio Canuto nos conta como foi.
5: Um projeto em discussão na Câmara estabelece limites para o número de estudantes por turma na educação básica. O assunto foi discutido pela Comissão de Educação em audiência pública com representantes do Ministério da Educação, de dirigentes

0: municipais, educação e outros setores envolvidos no assunto. Segundo a coordenadora de formação do Ministério, Leda Regina Bittencourt, desde 2006 existem teses que mostram que a quantidade de estudantes influencia na qualidade da aprendizagem. E há um estudo da OCDE, um fórum que reúne países ricos focados em promover políticas públicas de desenvolvimento, que aponta o número de 23 alunos por sala como a quantidade ideal. Uma resolução do Conselho Nacional de Educação de 2024 estabelece o número de crianças que deve haver por turma. Para bebês de 0 a 12 meses, são 5 por turma. De 12 a 24 meses, 8. De 25 a 36 meses, 12 crianças por sala. De 37 a 48 meses, 18 por turma. E 20 crianças de 4 e 5 anos de idade por sala de aula. Já o projeto de lei em discussão na Câmara estabelece o número máximo de 5 crianças por berçário, 10 no maternal, 15 por sala na pré-escola, 20 nos anos iniciais da educação fundamental, 25 nos anos finais e 30 no ensino médio. No ensino de jovens e adultos, o número de alunos por sala de aula no ensino fundamental seria de 20 e de 25 no ensino médio. Na educação especial, o limite máximo viria por regulamento. O debate atendeu ao pedido do deputado Tarcísio Mota, do PSOL do Rio de Janeiro, que é autor do projeto que estabelece parâmetros para a composição de turmas nas diferentes etapas e modalidades da educação básica. Ele presidiu o debate e deixou claro que o projeto deve se adequar às diretrizes estabelecidas pelo Conselho Nacional de Educação. Outros temas destacados por ele foram a criação de critérios de reduzir números de alunos por turma na educação especial e também a prioridade a turmas com professores com deficiência.
1: É claro que esse nível de aprimoramento a gente vai guardar aqui e apresentar tão logo o projeto tenha relatoria, para que o relator possa apresentar, quem sabe, inclusive no âmbito da Comissão de Educação, um primeiro parecer sobre isso.
0: O projeto acaba de ser apresentado e ainda deve ser juntado a outras propostas em análise na Câmara para a votação em conjunto. Da Rádio Câmara de Brasília, Luiz Cláudio Canuto.
2: Desenvolvimento Regional.
3: Daniel Almeida, do PCdoB, destaca a agenda do governo federal na Bahia, com entregas e investimentos em saúde, infraestrutura e cultura. Ele reforça a importância da parceria com o Executivo Estadual e com os municípios na ampliação dos serviços públicos à população.
4: Daniel Almeida destaca a entrega do Hospital Regional de Alagoinhas, a retomada da obra da Ponte Salvador-Itaparica e a recuperação do Teatro Castro Alves. Ele avalia que as iniciativas fortalecem o SUS, a mobilidade regional e a preservação do patrimônio cultural da Bahia.
3: Hildo Rocha, do MDB do Maranhão, destaca o início da construção de condomínio com 384 apartamentos para famílias de Açailândia, como parte do Minha Casa Minha Vida. Ele assinala que as unidades contam com infraestrutura de lazer, estacionamento e sistema de segurança.
4: Hildo Rocha também ressalta a autorização de R$ 59 milhões para conter erosões que atingem casas em Açailândia. Ele explica que a obra, executada pelo governo estadual com recursos do PAC, prevê a recuperação das áreas degradadas para uso da população.
2: Cultura.
3: João Daniel, do PT de Sergipe, destaca a força das festas juninas como expressão da cultura popular do Nordeste. O deputado ressalta que as celebrações mobilizam comunidades em todos os estados da região, valorizando as tradições mantidas pela população nos municípios.
4: João Daniel afirma que destinou cerca de R$ 1 milhão para apoiar a cultura junina no município de Estância. Ele afirma que essas manifestações fortalecem a identidade cultural de Sergipe ao reunir arte, memória e participação popular.
3: Termina agora o jornal Câmara dos Deputados, produzido pela Rádio Câmara, com trabalhos técnicos de Everson Urani e apresentação de José Carlos Andrade e Paula Bittar. Boa noite.
4: Uma ótima noite. A Voz do Brasil volta amanhã.
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